0: Turning the 5 o'clock.
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2: Bom dia, bem-vindo às notícias apresentadas por Vítor Rufino. O presidente da República afirma que a fábrica Cimentos de Moçambique, de Nacala, constitui um exemplo na implementação de políticas de reformas no setor industrial moçambicano. Daniel Chapo intervia esta sexta-feira em Nacala, província de Nampula, na inauguração da fábrica Cimentos de Moçambique, que beneficiou de obras de reabilitação e ampliação.
3: Esta fábrica importava clinker, hoje já não importa. O clinker daqui sai de Quissimajulo, é processado aqui, é que faz o cimento. Dantes, ao produzir localmente o clinker, esta unidade industrial contribui para fortalecer a cadeia de valor da indústria cimenteira nacional. E nós, como governo, apostamos na produção local, pois através dela iremos reduzir a dependência da importação de matérias-primas, poupar divisas.
2: Ainda esta sexta-feira, no prosseguimento da visita a Nampula, o chefe do Estado trabalhou em Momá, onde reiterou a necessidade de uma convivência harmoniosa entre os moçambicanos. O chefe do Estado desencorajou atos de violência devido a pensamentos diferentes, lamentando a existência de pessoas que, sob vários pretextos, destroem infraestruturas do Estado. O Serviço Nacional de Investigação Criminal em Sofala deteve 2 indivíduos acusados de ofensa à honra do Presidente da República e incitamento à desobediência coletiva. Segundo o porta-voz do CERNIC, Alfeu Sitoy, os indivíduos terão divulgado conteúdos considerados tendenciosos e susceptíveis de provocar alarme social, com apelos à desordem e proferindo injúrias contra o chefe do Estado. Os indiciados já se apresentaram ao juiz de instrução criminal, o qual decretou a prisão preventiva como medida de coação.
4: Das investigações realizadas, resultam igualmente indícios da prática do crime de ofensas à honra do Presidente da República por ter proferido expressões de elevado teor ofensivo contra a Sua Excelência.

0: 27 de julho, os arguídos permanecem em prisão preventiva.
1: And you are to remain in custody.
2: Armindo Pacula e Vitor Maggiola são acusados de planear e executar o homicídio do DJ Warwick Stock em dezembro do ano passado. Está suspensa temporariamente a navegação marítima no Lago Niassa devido a alertas de mau tempo para este sábado. O delegado provincial da Autoridade Reguladora do Transporte Marítimo no Niassa, Omar Magido, diz que a medida tem em vista a proteção das pessoas.
3: Pelas condições que apresentam mau tempo, não dá acesso à navegação. Todos que navegam nesse lago, a partir da manhã de manhã, não se pode colocar no mar, porque o mau tempo é muito intenso e pode causar danos humanos.
2: Suspensa temporariamente a navegação marítima no Niassa devido à previsão de mau tempo para este sábado. O governo do distrito de Matutuina e Maputo mobiliza recursos junto de parceiros para a construção de infraestruturas de dessalinização da água face aos elevados níveis de salinidade do subsolo e nos cursos de água que atravessam aquela região. Segundo a administradora do distrito de Matutuina, Dulce Canhembe, o projeto de dessalinização visa garantir o acesso sustentável à água potável para milhares de residentes, sobretudo nas zonas mais afetadas pela escassez de fontes de água doce. Na atualidade internacional, pelo menos 15 civis morreram e vários ficaram feridos num ataque dos paramilitares em Al Obeid, capital do estado do Kordofão do Norte, no sul do Sudão. O governo do estado de Kordofão do Norte assegurou em comunicado que o ataque da milícia rebelde teve como alvo civis desarmados e foi acompanhado pelo saque de gado e pela intimidação dos residentes na localidade de Burbur. Fontes oficiais avançam que as forças armadas sudanesas e outras forças de segurança agiram de imediato, repelindo os atacantes antes de estabelecerem o controle total da zona. Fechamos com a previsão do tempo. As cidades de Tete, Nampula e Pemba podem chegar este sábado aos 28 graus Celsius de temperatura máxima, seguidas por Beira e Quelimane com 27 graus. Inhambane e Vilanculo 26, Maputo 25, Xai-Xai 24, Chimoio 23 e por fim Lixinga 21 graus Celsius de temperatura máxima. Apresentamos as notícias a esta hora, as próximas às 7 horas.

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3: De políticas de reformas no setor industrial moçambicano, Daniel Chapo falava esta sexta-feira na Cala, província de Nampula, na inauguração da fábrica Cimentos de Moçambique, que beneficiou de obras de reabilitação e ampliação.
4: Esta fábrica importava clinker, hoje já não importa. O clinker daqui sai de Kissimajulo, é processado aqui, é que faz o cimento. Dantes, ao produzir localmente o clinker, esta unidade industrial contribui para fortalecer a cadeia de valor da indústria cimenteira nacional. E nós, como governo, apostamos na produção local, pois através dela iremos reduzir a dependência da importação de matérias-primas, poupar divisas.
3: Ainda esta sexta-feira, no prosseguimento da visita à província de Nampula, o chefe de Estado trabalhou em Moma, onde reiterou a necessidade de uma convivência harmoniosa entre os moçambicanos. O chefe de Estado desencorajou atos de violência devido a pensamentos diferentes, lamentando a existência de pessoas que, sob vários pretextos, destroem infraestruturas do Estado. O Serviço Nacional de Investigação Criminal em Sofala deteve dois indivíduos acusados de ofensa à honra do Presidente da República e incitamento à desobediência coletiva. Segundo o porta-voz do CERNIC, Alfeu Sitoy, os indivíduos terão divulgado conteúdos considerados tendenciosos e suscetíveis de provocar alarme social com apelos à desordem e proferindo injúrias contra o chefe do Estado. Os indiciados já se apresentaram ao juiz de instrução criminal, o qual decretou a prisão preventiva como medida de coação.
5: Das investigações realizadas, resultam igualmente indícios da prática do crime de ofensas à honra do Presidente da República por ter proferido expressões de elevado teor ofensivo contra a Sua Excelência Presidente da República.
3: Os detidos dizem-se arrependidos e pedem desculpas ao Presidente da República. A audiência preliminar do moçambicano Armindo Pakula, acusado de assassinar o DJ sul-africano Warwick Stock, foi adiada para a próxima segunda-feira. O juiz William Keram, do Tribunal Superior de Joanesburgo, justificou o adiamento alegando a ausência do coarguido Victor Majola, apontado como mandante do crime.
6: for administrative reasons.
7: Por razões administrativas, o segundo arguído não está hoje presente em tribunal. Consequentemente, a audiência preliminar não pode avançar. Há também outras questões ligadas ao conteúdo do processo. O caso fica adiado para segunda-feira, 27 de julho. Os arguídos permanecem em prisão preventiva.
6: And you are to remain in custody.
3: Armindo Pacula e Vitor Majola são acusados de planear e executar o homicídio do DJ Warwick Stock em dezembro do ano passado. Está suspensa temporariamente a navegação marítima no Lago Niassa devido a alertas de

sobretudo nas zonas mais afetadas pela escassez de fontes de água doce. Breve nota do estrangeiro, pelo menos 15 civis morreram e vários ficaram feridos num ataque dos paramilitares em Al Obeid, capital do estado de Kordofan do Norte, no sul do Sudão. O governo do estado de Kordofan do Norte assegurou em comunicado que o ataque da milícia rebelde teve como alvos civis desarmados e foi acompanhado por saque de gado e pela intimidação de residentes na localidade de Burbur. Fontes oficiais avançam que as forças armadas sudanesas e outras forças de segurança agiram de imediato, repelindo os atacantes antes de estabelecerem o controle total da zona. A fechar o resumo das temperaturas máximas previstas para hoje nas principais cidades, Tete, Nampula e Pemba podem chegar hoje aos 28 graus centígrados de temperatura máxima, seguidas por Beira e Quelimane com 27 graus, Inhambane e Vila Ankulo 26, Maputo 25, Xai-Xai 24, Chimoio 23 e, por fim, Lixinga com 21 graus centígrados de temperatura máxima prevista. Apresentamos as notícias das 7, as próximas às 9 horas.

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2: Atenção às notícias já a seguir, apresentadas por Adéri Tulipang. Bom dia.
3: Uma vez mais, bom dia, Rosa Freitas e ouvinte. O presidente da República trabalha hoje em Nacala Porto, onde vai proceder à entrega de cheques a empresários de vários ramos de atividade no âmbito do Programa de Recuperação Económica. O detalhe com o jornalista Olívio Mateus. Olívio, bom dia.
4: Muito bom dia. No prosseguimento dos trabalhos do Presidente da República, está sendo neste momento esperado aqui na zona da Praia de Fernão Veloso, local montado para já então a cerimónia de entrega de cheques gigantes no âmbito do Fundo Catalítico para Inovação e Demonstração do MOS Rural para Recuperação Empresarial. Este fundo é um programa do Governo de Moçambique para impulsionar as pequenas e médias empresas e pequenos produtores emergentes, com o objetivo de fortalecer a capacidade de acesso aos mercados dos pequenos produtores e outros intervenientes comerciais através de investimentos privados e públicos complementares. Os cheques a serem entregues aqui vão beneficiar a empresas com programas focados ao agronegócio, turismo, construção civil e indústria. E a indicação é que o fundo cobre até 70% e os beneficiários entram com pelo menos 20% para a implementação dos projetos já aprovados das empresas que sofreram choques climáticos um pouco por todo o país. E logo depois deste evento, o estadista moçambicano vai também reunir-se com mulheres da província de Nampula, uma reunião decidida pela visita à Feira das Potencialidades das Mulheres desta parcela do país. Olívio Mateus, bom dia.
3: Muito bom dia, são notas que vão marcar a atualidade nesta manhã de sábado, sendo que no prosseguimento da visita de trabalho à província de Nampula, ontem o presidente da República inaugurou uma fábrica de cimentos de Moçambique, que beneficiou de ampliação e modernização. Ainda ontem, o chefe do Estado trabalhou em Moma, onde reiterou a necessidade de uma convivência harmoniosa entre os moçambicanos. E o Serviço Nacional de Investigação Criminal em Sofala deteve dois indivíduos acusados de ofensa à honra do Presidente da República e incitamento à desobediência coletiva. Segundo o porta-voz do CERNIC, Alfeu Sitoy, os indivíduos terão divulgado conteúdos considerados tendenciosos e suscetíveis de provocar alarme social com apelos à desordem e proferindo injúrias contra o chefe do Estado. Os indiciados já se apresentaram ao juiz de instrução criminal, o qual decretou a prisão preventiva como medida de coação.
5: Das investigações realizadas, resultam igualmente indícios da prática do crime de ofensas à honra do Presidente da República por ter proferido expressões de elevado teor ofensivo contra a Sua Excelência Presidente da República.
3: Os detidos dizem-se arrependidos e pedem desculpas ao Presidente da República. A audiência preliminar do moçambicano Armindo Pakula, acusado de assassinar o DJ sul-africano Warwick Stock, foi adiada para a próxima segunda-feira. O juiz William Karam, do Tribunal Superior de Johannesburg, justificou o adiamento alegando a ausência do coarguido Victor Majola, apontado como mandante do crime.
6: For administrative reasons.
7: Por razões administrativas, o segundo arguído não está hoje presente em tribunal. Consequentemente, a audiência preliminar não pode avançar. Há também outras questões ligadas ao conteúdo do processo. O caso fica adiado para segunda-feira, 27 de julho. Os arguídos permanecem em prisão preventiva.
6: And you are to remain in custody.
3: Armindo Pakula e Victor Majola são acusados de planear e executar o homicídio do DJ Warwick Stock em dezembro do ano passado. Está suspensa temporariamente a navegação marítima no Lago Niassa devido a alertas de mau tempo para este sábado. O delegado provincial da Autoridade Reguladora de Transporte Marítimo no Niassa, Omar Magido, diz que a medida tem em vista a proteção das pessoas.
8: Pelas condições que apresentam mau tempo, não dá acesso à navegação. Todos que navegam nesse lago, a partir da manhã de manhã, não se pode colocar no mar, porque o mau tempo é muito intenso e pode causar danos humanos.
3: Está suspensa temporariamente a navegação marítima no Lago Niassa devido à previsão de mau tempo para este sábado. O governo do distrito de Matutuíne na província de Maputo mobiliza recursos junto de parceiros para a construção de infraestruturas de dessalinização da água face aos elevados níveis de salinidade do subsolo e dos cursos de água que atravessam aquela região. Segundo a administradora do distrito de Matutuíne, Dulce Canhembe, o projeto de dessalinização visa garantir o acesso sustentável à água potável para milhares de residentes, sobretudo nas zonas mais afetadas pela escassez de fontes de água doce. Breve nota do estrangeiro, pelo menos 15 civis morreram e vários ficaram feridos num ataque de paramilitares em Al-Obeid, capital do estado de Kordofan do Norte, no sul do Sudão. O governo do estado de Kordofan do Norte assegurou em

0: Muito bom dia, cá estamos para esta edição do programa Linha Direta, o espaço de debate aos sábados aqui na Rádio Moçambique. Hoje propomos-nos a debater sobre as estratégias de combate ao tráfico de pessoas no país, quando estamos há poucos dias para o mundo refletir sobre este crime, com efeito na próxima quinta-feira, 30 de julho, a nível global, assinala-se o dia sobre o combate ao tráfico de pessoas e este é o mote para hoje no Linha Direta. Antecipadamente, refletirmos sobre esta problemática. Para este debate, juntamos a Procuradoria-Geral da República, através da doutora Inês Esteves, que é magistrada do Ministério Público. Doutora, muito bom dia e bem-vinda ao Linha Direta.
1: Bom dia, muito obrigada pela oportunidade que é concedida à Procuradoria-Geral da República, sobretudo nesta semana que já lançamos, ontem, dia 23, antes de ontem, dia 23, a semana comemorativa do Dia Mundial contra o Tráfico de Pessoas, como bem disse, que se assinala no próximo dia 30 de julho, e para nós é muito importante estar aqui e poder falar desta temática. Muito obrigada.
0: Bem, o Serviço Nacional de Imigração, SINAMI, faz-se presente neste debate por intermédio do primeiro adjunto comissário, Renato Furuma, é diretor nacional de Inspeção de Imigração. Diretor, bem-vindo.
2: Bom dia, muito obrigado pelo convite. Bom dia, caríssimos ouvintes.
0: Muito bem, em presença ainda o especialista em matéria de tráfico de pessoas, o docente da Academia de Ciências Policiais, a CEPOL, Dr. Guirino Nhatava, é também bem-vindo e bom dia.
3: Muito obrigado, bom dia. A Rádio Moçambique, bom dia a todos os ouvintes.
0: Em presença ainda o Dr. Elísio de Souza, deputado da Assembleia da República, que representa a primeira comissão, é a Comissão dos Direitos Humanos e de Legalidade. Dr. Elísio, bom dia e bem-vindo à Linha Direta deste sábado.
4: Muito obrigado pelo convite, muito bom dia a todos ouvintes da Rádio Moçambique, bom dia aqui ao nosso painel. De facto, para nós é uma honra estar aqui a participar neste programa tão importante e que zela por um tema também que interessa bastantemente a primeira Comissão da Assembleia da República, que é a Comissão, portanto, que zela pelos assuntos constitucionais, direitos humanos e de legalidade.
0: Muito bem, muito obrigado a todos. Do outro lado, como sempre, contamos com o nosso fiel e simpático ouvinte, constituindo-se deste modo este painel multidisciplinar para juntos, até bem próximo das 11 horas, procurarmos ver que caminhos podem ser trilhados para fazer face ao tráfico de pessoas no mundo, muito em particular em Moçambique. Conforme disse, contamos com o nosso estimado ouvinte, que na segunda hora deste Linha Direta terá oportunidade de colocar questões e opiniões, sendo certo que para tal, e como sempre, estarão abertas linhas telefónicas, cujos números iremos anunciar oportunamente. A sonorização deste Linha Direta está a cargo de Leonalda Matimeli. Eu sou Adérito Lipang, na moderação. A todos os convidados, uma vez mais, muito bom dia. E em nome da Rádio Moçambique, vão desejar os nossos sinceros agradecimentos por prontamente terem acedido ao nosso convite para juntos discutirmos sobre este importante tema que tem a ver com a estratégia de combate ao tráfico de pessoas no país. E, meus senhores, vamos para já ao nosso debate e pergunto qual é neste momento o quadro geral sobre esta problemática de tráfico de pessoas em Moçambique, olhando para os dados atuais. Doutora Inês, permita-me que eu comece por si, uma vez mais bem-vinda.
1: Muito obrigada, já estávamos mesmo à espera de dar esse pontapé de saída e, sobretudo, para esta questão de números que parece que preocupa a todos. Nós, até esta data, primeiro semestre do ano 2026, registamos 8 casos de tráfico de pessoas. Permita-me antes referir que este tipo de crime é bastante complexo. Temos vários casos de tráfico de pessoas que são sinalizados, mas para que os mesmos sejam referidos como tráfico de pessoas, essencialmente, é importante que estejam reunidos todos os requisitos, que é a ação meio-fim. Então, analisando todos esses requisitos, dentre os vários casos que estão sinalizados e dentre os vários casos que estão em instrução, podemos, com certeza, referir que temos 8 casos de tráfico de pessoas, sendo para a exploração laboral, exploração sexual e para a remoção de órgãos.
0: Muito bem. Onde é que em concreto foram registados?
1: Nós temos na província de Tete, Sofala e Inhambane, temos na província de Cabo Delgado e também temos aqui a nível da cidade de Maputo.
0: Muito bem. O que é que foi tido como fatores de vulnerabilidade? Ou quais é que têm sido os fatores de vulnerabilidade para a ocorrência destes casos de tráfico?
1: Pronto. Os traficantes são pessoas muito espertas e esclarecidas. Eles buscam sempre encontrar os pontos fracos das comunidades. E esta problemática não ocorre só dentro do nosso país, porque eu iria me referir a aspectos como pobreza, desconhecimento, falta de informação, sobretudo para aqueles casos que são aliciados através das redes sociais, as pessoas não têm informação e deixam-se aliciar por falsas promessas de emprego, estudo. Podíamos citar a pobreza, o desconhecimento, a falta de informação, e iríamos olhar para, ok, é Moçambique, então nós podemos encontrar esses fatores, mas nós também temos casos de tráfico de pessoas que têm como nosso país um país de destino, mas que vêm de outras geografias. Então, no cômputo geral, eu acho que é a falta de informação.
0: Muito bem. Dr. Guirino Nhatave, é especialista nesta matéria. Que explicações é que se podem dar, portanto, a esta problemática de tráfico? Se calhar nos elucidar também em termos conceptuais para balizarmos-nos sobre o assunto de que estamos a tratar, por favor.
3: Muito obrigado. Bom dia. Dizer que, só ponto de vista mesmo jurídico, dizer que Moçambique está preparado, só ponto de vista jurídico. Moçambique tem, desde 2008, a lei de prevenção e combate ao tráfico de pessoas, e verificou-se de 2014, com a aprovação do Código Penal, há um esforço de criminalização desta temática ao nível do Código Penal, e depois houve alterações a posterior, em 2019 e 2020, com a aprovação de duas leis muito importantes, que é a Lei 24/2019, de 24 de dezembro, e a Lei 17/2020, de 23 de dezembro, que passou a tipificar o crime de pessoas. O tráfico de pessoas, assim, do ponto de vista conceitual, deve ser entendido como um crime, e Moçambique como tal define. Muito obrigado.
0: Muito bem. Senhor Diretor Nacional de Inspeção de Imigração, quais são os dados que o SINAM tem, portanto, do movimento nas nossas fronteiras, olhando para os casos, portanto, que têm que ver com o tráfico de pessoas?
2: Bom, na verdade, como dizia a doutora, o tráfico de pessoas é um desafio complexo, exige também uma ação coordenada. Nós, como Serviço de Imigração, ao longo desse período, nós trazemos aqui aquilo que apenas foi o movimento migratório ao longo do primeiro semestre deste ano. Foi 2.906 viajantes. Com relação à nossa legislação, nós, como SINAMA, gerimos o movimento migratório através das fronteiras. E a nossa ação, que tem a ver com a questão do tráfico de pessoas, visa a prevenção e também é reprimir, não é, o tráfico de pessoas e outros crimes conexos. Na verdade, era um vazio que o SINAMA não teve, mas através do decreto 89/2023, de 29 de dezembro, foi possível encaixar esta lacuna. O que acabei de dizer, tendo em conta aquilo que é a nossa atribuição como SINAMA, que é ação preventiva, nós tivemos uma recusa de entrada a ao longo do primeiro semestre de 304 cidadãos que tentaram entrar no nosso país, que não conseguiram reunir requisitos para o efeito. E também aqueles que já haviam entrado no nosso território nacional, me refiro à imigração clandestina, foi de 422 imigrantes. E, como o Sename, como dizia, não trazemos aqui os dados de cidadãos que resultaram do tráfico de pessoas, mas sim um ato preventivo. Temos que verificar também outra prisma de que o nosso país não é só um país de trânsito, também de chegada, mas também um país de partida. E ao longo deste período, primeiro semestre, houve uma deportação de nossos concidadãos que estiveram nos países de 7.014 nacionais.
0: Muito bem. Dr. Elígio de Sousa, é também bem-vindo. Em representação aqui da Assembleia da República, em particular a primeira comissão, o que é que se pode dizer, portanto, em relação à legislação sobre esta questão do tráfico de pessoas?
4: Obrigado. Às vezes fica um bocadinho complicado, depois das belíssimas intervenções, portanto, daqui da nossa representante do Ministério Público, doutora Inilza. Estava aqui já a ver aqui a obra de 2023 do doutor Nhatav, que é uma belíssima obra que toca este tema do tráfico de pessoas e de determinados internacionais. E também os dados que foram trazidos pelo doutor Renato. Bom, o que posso dizer é que, primeiro, de facto, sou compelido a concordar com estas premissas trazidas aqui, portanto, pelos meus colegas de painel. De facto, a definição deste crime está na lei. Tivemos, portanto, um primeiro ensaio no Código Penal de 2014, mas já existia, portanto, as leis de 2008, portanto, que faziam uma definição autónoma do crime de tráfico de pessoas, porque tínhamos o Código Penal de 1886 na altura, que ainda não sabia exatamente muito bem esta conduta. E depois tivemos em 2019, 2020, portanto, dois grandes instrumentos, que foi o Código Penal e, portanto, esta edição. Houve uma edição em 2020 por via da lei número 17/2020, de 23 de dezembro. Por quê? Porque, de facto, esta conduta está a ser não só apreciada em Moçambique, mas também apreciada internacionalmente. E temos vários instrumentos internacionais, um deles que é um dos mais falados, que é, penso que é a Convenção de Palermo. Portanto, o doutor Guerino, que não me deixe mentir, trabalhou muito nesta questão. E também outros instrumentos jurídico-legais que, portanto, criam esta situação. De facto, concordo com a doutora Nilva quando fala da questão da vulnerabilidade das pessoas e que também que os criminosos são um bocadinho expeditos, são espertos. Não há dúvida. Mas também eu tenho ciência que nós não somos tão ignorantes ao ponto, às vezes, de não saber quando, por exemplo, um indivíduo diz que não sabia que vender o filho por 500 mil era um crime. Nós já vimos situações em que diz que não sabia, mas pronto. Quer dizer, agora, de facto, há situações mesmo de que são, portanto, atos deliberados e de maquinação dos criminosos. Por exemplo, quando há agências de emprego que muitas vezes usam esses serviços para poder traficar pessoas. Há pessoas que facilitam a imigração dos outros, não necessariamente para efeitos de trabalho, mas para efeitos de escravidão. Às vezes, tráfico sexual. Às vezes, pornografia. Então, e muitas vezes essas pessoas vão para locais de alta vulnerabilidade para poder caçar os seus, portanto, as suas vítimas. Moçambique tem história disso. Tivemos o caso famigerado, o caso de Ana, não é? Que culminou com uma prisão perpétua para acho que para a própria Diana, não é? Acho que a Diana era a própria autora do crime. Que, de facto, foram moçambicanas raptadas e, portanto, traficadas para a África do Sul, onde elas eram usadas abusivamente para efeitos de tráfico sexual. Então, qual é o papel da Assembleia da República? Eis a questão. A primeira comissão, que é a comissão que zela pelos direitos humanos e também de legalidade, tem um papel preponderante naquilo que é a feitura de boas leis para que os procuradores, para que a imigração, para que a PRM, para que os tribunais possam julgar, possam tratar este crime, possam prevenir, portanto, o cometimento deste crime. Mas é preciso tomar em conta que estes crimes não são só crimes de punição ou estatuição. São crimes também que devem ser prevenidos a partir da base. Então, eu penso que este é um papel preponderante, principalmente das forças, portanto, que garantem a ordem pública e segurança, portanto, tomarem atitudes, o Ministério Público, porque o Ministério Público tem um papel de zelar pelos menores, pelos incapazes e pelos vulneráveis. E muitas vezes são estes as vítimas, portanto, deste tipo de tráfico. E não só para falar do papel estatutivo, naturalmente, mas penso que em linhas gerais e como pontapé de saída, penso que nosso papel, a Assembleia da República, é recolher todas as vossas contribuições, todas as contribuições da sociedade, debater, discutir, para quando chegar a altura de produzir o comando legal, termos ciência de todo o ambiente e termos os melhores caminhos para avançar e trazer leis que possam garantir, possam garantir que o povo esteja seguro em relação ao crime de tráfico de pessoas.
0: Muito bem, Dr. Guirino Nhatava, do ponto de vista de direitos humanos, que impacto, implicações ou consequências, portanto, o tráfico humano traz às nossas famílias, às nossas sociedades?
3: Muito, muito obrigado. Ainda, sob o ponto de vista conceitual, eu gostava de acrescentar que comete o crime de tráfico de pessoas quem recrutar, transportar, transferir, acolher, fornecer ou receber uma pessoa utilizando meios como o uso da força ou ameaça, rapto, fraude, engano, abuso de autoridade, abuso de situação de vulnerabilidade, entrega ou aceitação de pagamento ou benefícios para obter consentimento de que tenha autoridade sobre a vida. E as finalidades, indo já um pouco para esta questão de direitos humanos, a finalidade do tráfico de pessoas tem sido a exploração sexual, a prostituição, tal como o Dr. Elis estava a apontar, o trabalho forçado, a escravidão, a extração de órgãos, a adoção ilegal ou outras formas de exploração. E estas finalidades são importantes para pensar essa questão de violação dos direitos humanos, porque o tráfico de pessoas viola os direitos fundamentais das vítimas, o direito à vida, o direito à liberdade, o direito à escolha da sua vida sexual.
0: Muito bem. Doutora Inilza, apontou 8 casos de tráfico registrados no primeiro semestre deste ano. Ouvidas as vítimas, terão, portanto, anotado para que fins é que eram, portanto, traficadas estas vítimas?
1: Sim, nós temos muitas vezes as mulheres, quando são vítimas do sexo feminino, são para exploração sexual, e as do sexo masculino são preferencialmente para exploração da mulher. Eu gostaria também de comentar um pouco, segurando a deixa do Dr. Elísio, quando referia-se sobre o papel do Ministério Público, sobretudo na componente de prevenção. Nós, como Procuradoria-Geral da República, desempenhamos um papel preponderante nesta componente de prevenção. Nós coordenamos o Grupo de Referência Nacional de Proteção à Criança, Combate ao Tráfico de Pessoas e à Migração Ilegal, que a Rádio Moçambique é parte. Este grupo de referência, ele encontra-se não só a nível nacional, mas a nível provincial e distrital, e fazem parte todos os órgãos do Estado, mas também todas as organizações da sociedade civil, associações que se identifiquem com esta componente de proteção da criança, combate ao tráfico de pessoas e à migração ilegal. Porque nós entendemos que não só devemos trabalhar na componente de repressão, que quando se ouve falar de Procuradoria, de Ministério Público, olhamos mais para a componente de repressão, mas nós, a partir do grupo de referência, não só trabalhamos nesta componente de repressão, claro, mas também temos um papel muito forte em relação à prevenção, proteção e assistência a estas vítimas de tráfico de pessoas. Dizer que nesta componente de assistência e reintegração, nós conseguimos fazer a leitura de onde é que partiam essas vítimas e quais eram as vulnerabilidades que elas tinham e o que é que elas pretendiam. A partir daí conseguimos perceber não só a finalidade, mas também as motivações deste crime.
0: Muito bem, o Dr. Elísio de Souza já fez referência aqui às agências de emprego, por exemplo. Temos visto também várias publicações ou anúncios sobre bolsas de estudo e outras ofertas que vão sendo feitas. Que segmento é que é dado, portanto, a este tipo de anúncios que pode até configurar, pode configurar ato de aliciamento que se calhar seja mesmo para esse crime de tráfico de pessoas?
1: Nós, neste momento, estamos a fazer um trabalho muito interessante, sobretudo na componente de aliciamento através das redes sociais. Porque esses anúncios de emprego encontramos muito nas plataformas de internet, redes sociais, e a partir do ano 2019 para cá, nós ficamos muito mais apegados aos nossos telemóveis que antes. Depois da pandemia da Covid-19, nós ficamos muito mais apegados aos telemóveis, e os traficantes, eles também estão muito atentos. Eles percebem onde é que eles podem facilmente conseguir as suas vítimas. E é exatamente nos nossos telemóveis. E se perceber também, não só no tráfico de pessoas, como outros delitos criminais, que têm, por exemplo, as burlas informáticas, são muito a partir dos telemóveis, não só na web, mas também no SSD. E o que nós fazemos é trabalhar muito nas comunidades, nas escolas, e tentar transmitir estas mensagens de não se deixar aliciar por essas ofertas mirabolantes de bolsas de estudo, de emprego, e ter a certeza, temos que ter confiança daquele anúncio que nós estamos a ver. E isto vai muito de encontro ao lema das comemorações deste ano, que é presos nas teias da fraude. Presos nas teias da fraude, porque as vítimas são aliciadas e depois aquelas vítimas ficam presas nas teias daquela fraude. Os artifícios fraudulentos que foram utilizados para poder aliciar aquelas vítimas, elas acabam ficando meio que, pronto, dependentes disso, e acabam não tendo outras oportunidades. Então, eu continuo achando que a principal arma que nós temos é trabalhar com as comunidades e explicar que nós temos o nosso Ministério do Trabalho. Através do Ministério do Trabalho, temos agências que são certificadas, temos o nosso grupo de referência também, o Ministério do Trabalho, que desempenha um papel muito importante, sobretudo nesta componente também de sensibilização, e nesta componente de fiscalização dessas agências para podermos perceber se é uma agência oficial ou não é e podermos retirar estas comunicações que estão a circular nas redes sociais. Parece dizer que as redes sociais são boas, mas também tem uma componente muito negativa à medida que elas são positivas.
0: Que abertura que existe, ou seja, até que ponto é que um cidadão comum, estando diante de um anúncio destes, pode pegar neste anúncio, pode se dirigir, por exemplo, à procuradoria ou então à área de trabalho para fazer o devido apuramento de que este anúncio é real ou não?
1: Sim, sim, pode. Qualquer cidadão pode ir à procuradoria, pode ir ao Ministério do Trabalho ou à direção de trabalho mais próxima, pode ir a qualquer esquadra, sim, pode. Não tem nenhuma vedação em relação a isso. E é isso que nós incentivamos. Nós temos que desconfiar. Se nós não desconfiamos, nós não nos tornamos seres humanos completos. Temos que ter sempre uma dúvida. Para nós sermos um ser humano completo, nós temos que ter dúvida e temos que ter receios. Se nós verificamos qualquer situação e nós aceitamos, aquilo que nos aparece, nós confiamos. Eu vou dar um exemplo, não do tráfico de pessoas, mas aquelas burlas informáticas que nós recebemos todos os dias, acredito que os ouvintes recebem todos os dias, manda para este número, o curandeiro, o médico tradicional que todos os dias pode curar todas as doenças, joga muitas. E como nós estamos sempre desesperados, estamos sempre à procura de encontrar soluções, nós facilmente caímos naquelas burlas. Mas nós temos que sempre duvidar, temos que olhar e perceber, será? E procurarmos qualquer pessoa um pouco mais esclarecida que vai nos ajudar a decifrar se é seguro ou não é. Então, é isso que nós transmitimos nas nossas atividades de sensibilização. Ainda ontem, nós estivemos a trabalhar nas escolas de todos os distritos da cidade de Maputo, incluindo Catembe. Por que estamos a trabalhar nas escolas? É para nós podermos formar desde pequenino, porque as crianças devem crescer já com esta sensibilidade em relação a estas matérias, sobretudo porque os traficantes vão à procura de crianças, aliciam, depois começam, porque é uma fotografia, pegam aqueles pequenos sinais de vulnerabilidade para poder aliciar essas pessoas. E também estamos a fazer um trabalho muito importante nos terminais de transportes rodoviários, ferroviários, que é onde nós temos maior fluxo, nos mercados, é onde nós queremos buscar mais pessoas consciencializadas sobre estes temas que estamos aqui a debater.
0: Muito bem. Diretor Renato Furuma, que trabalho é que está sendo feito nos nossos postos fronteiriços para, portanto, travar estes atos de tráfico de pessoas?
2: Bom, muito obrigado. Na verdade, nós fortificamos o controlo do movimento migratório. Quando digo fortificarmos, há um paradoxo migratório, não é? E nós, como migração, percebemos isso muito cedo, de que as políticas de migração, quando extremamente são rígidas, elas não diminuem a migração das pessoas. Pelo contrário, elas empurram essas pessoas vulneráveis nas mãos desses traficantes. O que nós fazemos é de facilitar, neste caso, os trabalhos. Se queres um visto para entrar em Moçambique, é só entrar numa plataforma, esteja na sua casa, no seu quarto, consegue alcançar e acessar e pedir o tipo de visto que quer entrar. Portanto, facilitar a entrar no nosso país. Isso também afugenta a esses facilitadores ou traficantes de pessoas. E, por outro lado, também a questão para a aquisição de um passaporte. Não é uma coisa, não é uma coisa que precisa de terceiros para tal. Nós criamos brigadas para o efeito, seja para distritos, localidades, até mesmo domiciliário. Então, essa é uma das atividades que nós temos vindo a fazer ao longo das fronteiras, para além da capacitação dos próprios nossos membros que agem ou lidam-se com o cidadão, tirando a abordagem, não é? Quer dizer, quando o membro está bem capacitado, a abordagem muda. Em vez de prender o cidadão, é que já lê os sinais aqueles sinais precoces que ajudam mesmo a tomar decisão se deve entrar no setor nacional ou não deve entrar.
0: Diretor, foi dito aqui que os traficantes também têm a sua astúcia devidamente apurada. Em que medida é que, portanto, estas novas formas repelem, portanto, pessoas mal intencionadas, no caso os traficantes?
2: Bem, na verdade, o mercado digital tornou-se, tanto as redes sociais, como eu dizia, tornou-se um meio de aliciamento muito amplo e também barato, não é? Tanto um bocado de falsas vagas, como aqui se dizia, de trabalho, e também há relacionamentos falsos e por aí em diante. E onde é que os serviços de imigração entram? Neste caso, nós entramos na questão de sensibilização, seja de forma coordenada com outras forças e também nas reuniões multilaterais e bilaterais, razão pela qual o serviço de imigração faz parte, não é, da reunião Comissão Conjunta Permanente de Defesa e Segurança, onde tem a oportunidade de discutir esses aspectos, esses fenômenos com outras contrapartes. Que medidas podem ser adotadas ao longo da fronteira? As atenções, aquilo que nós conseguimos ver, não conseguimos ver do outro lado, mas do nosso lado conseguimos ver, e também da contraparte que não consegue ver do nosso lado. Então, é uma oportunidade em que as duas forças imigratórias têm tido nesses encontros multilaterais. Para além de ser os encontros entre só as migrações, me refiro mais aos países que fazem fronteira com o nosso país, o encontro, essa comunicação é permanente. Tanto que não podes abrir a nossa fronteira sem que também percebas se há condições do outro lado de estar a funcionar ou não. Portanto, não vais abrir o nosso povo de São Garcia sem que o Limpombo esteja aberto. Isso é um exemplo que estou a dar.
0: Muito bem. Doutor Elísio, como é que para já podemos olhar para a eficácia da nossa legislação e também a sua aplicação para o combate ao tráfico de pessoas?
4: Exato. Antes mesmo de ir para a eficácia, deixa-me só dizer o seguinte, que o tráfico de pessoas não começa com correntes e coação física e outros atos de tortura. O ato vem, portanto, de leve, com uma proposta aliciadora. Eu até confesso que já estive pessoalmente à beira de cair numa dessas redes. Penso que foi mais ou menos 2014, 2015, na altura que eu ainda estava a iniciar a minha carreira de advocacia. Vi uma proposta pelo Facebook, portanto, no Messenger, em que indivíduos, não é, supostamente precisavam de trabalhos jurídicos e pediam que eu enviasse o passaporte para que eles facilitassem o processo de visto, etc. Isto para um advogado era uma atitude normal e corriqueira, não é? Pois. Só que o que me chama a atenção é a proposta. Portanto, é uma proposta demasiadamente aliciadora, em que nós depois dizemos quando a esmola é demais, o pobre tem de desconfiar. Bom, eu depois acabei fazendo a minha triagem e até confesso que cheguei até a mandar o passaporte. Mas alguma coisa depois diz, olha, Elísio, veja mais fundo, isto pode não ser verdade. E quando fiz depois o meu trabalho de triagem, etc., acabei percebendo que aquilo era um golpe. Não sei qual era a intenção, mas a verdade é que estava para viajar. Só que acabei não viajando, portanto, pela graça do Senhor, pelas minhas crenças, claro. Agora, vamos ter atenção, deixa-me chamar a atenção em alguns aspectos, porque estamos aqui, não são todos os dias que nós temos a oportunidade de falar para o povo, falar para as pessoas, em relação a este tema, e é um tema que preocupa Moçambique. Adoções. Tanto o Ministério Público como os tribunais devem ter muita atenção para o processo de adoção. Estão a haver muitas situações de adoções falsas, que é a adoção de crianças para uso e aproveitamento delas. Também dizer que é preciso, hoje em dia está na moda muitos serviços de entrega ao domicílio, portanto, principalmente gente jovem, meninas, rapazes, fazem entregas, vendem perfumes, vendem coisas. Preciso ter muito cuidado para onde vão fazer essas entregas, porque podem ser vítimas, portanto, de tráfico. Transporte para efeitos religiosos. Já vimos alguns casos, o Ministério Público sabe disso, tem conhecimento, já viram pessoas detidas, em que pessoas... O tráfico também pode ser interno ou internacional, pois. Não é? Então, dentro nós podemos ter situações. Também há tráfico familiar. Esta coisa de levar sobrinhos para cuidar dos nossos bebés, isto aqui é um bocado complicado. Isso confunde-se à escravidão. Porque estamos a trazer um familiar que, na verdade, nós não assumimos como nosso filho, não tratamos como filho, tratamos mais como um doméstico que recebe comida como salário. Isto também pode configurar tráfico de pessoas, atendendo a coisas. Casamentos prematuros também, muitas vezes. E, em relação a esta questão, também a questão das promessas para carreiras artísticas e desportivas. É preciso termos muita atenção. Eu sei que o senhor é um bom jogador de futebol, tem uma boa capacidade de dança, mas eu conheço, por exemplo, um caso de uma cidadã que foi levada para o exterior porque ela dançava bem e acabou virando uma prostituta, portanto, num país, um país europeu. Não vou citar, porque se a pessoa souber que eu cito, se tem o país, logo vai se identificar. Então, isto para dizer que, de facto, é muito complicado, nós temos que ter muita atenção. Agora, eficácia, respondendo à sua questão, Adérito. Bom, dizer que a questão da eficácia tem a ver, muitas vezes, com aqueles que fazem cumprir a lei. Porque nós temos leis, e leis não faltam. Eu acho que a doutora Enilza não me deixa mentir. Temos muitas leis que podem, portanto, fazer travar completamente o tráfico. É verdade que algumas delas podem ser atualizadas, mesmo essa questão da definição do tráfico, etc., que, portanto, que o doutor Nhatava nos trouxe aqui, uma definição muito mais, portanto, alargada. Veja que o Código Penal já tinha uma definição, mas depois houve uma definição da coisa. Agora, é verdade que...
0: Já agora, o doutor Elísio levantou preocupações também com a questão das adoções.
4: Sim.
0: Sugere-se também alguma revisão?
4: Sim. Talvez a aplicação. Porque o processo de adoção já tem um regime jurídico que protege, que dá ao juiz e ao Ministério Público a capacidade de supervisionar esta adoção, supervisionar o processo e, portanto, os requisitos. Agora,
0: pode-se dar também o seguimento de, para um tempo depois, queremos saber qual é a situação daquela criança adotada, vamos supor que a criança é adotada de Moçambique para um outro país, podemos, de tempos em tempos... vamos lá, procurar saber qual é a situação.
4: E outra questão da adoção que me chama a atenção é que nós temos um grande paradigma. Eu já conversei com vários juízes e procuradores em relação a essa matéria, e a pergunta que se coloca é: vamos impedir o estrangeiro de adotar para proteger as crianças?
0: Se é de lei, não temos como.
4: Não, mas a lei pode altera-se, não é? Dependendo daquilo que é a sensibilidade das pessoas. Vezes já em que nós temos adoções bem-sucedidas de pessoas que saem de um regime, portanto, de pobreza absoluta e têm uma oportunidade para ter uma nova vida. E tenho até casos, né? já tenho pessoas que já me contaram, juízes mesmo que já me contaram, que fizeram um acompanhamento, que até hoje as pessoas de onde estão ligam para o juiz e agradecer o deferimento daquele pedido, porque estão bem. De facto, há situações de sucesso, mas também há situações de preocupação. Só que muitas vezes nos vem à mesa os casos quando chegam. Porque muitas vezes a comunicação não chega. Há pessoas que ficam 5 anos sem contato com a família. Isso já é um sinal de alerta. 2. Por exemplo, uma das questões agora que me está a chamar a atenção. Pode ser que se crie um regime jurídico de acompanhamento.
0: Exatamente.
4: Dizer que, havendo adoção,
0: exatamente,
4: tem que haver alguém que vai ficar junto ao adotado por um tempo. Tem que ser uma uma obrigação. Mas isto não estou a falar em nome da comissão, ainda não se discutiu. Sim, sim. Estou a falar em nome próprio. Né? Mas eu penso que era preciso repensar nesses métodos, mesmo para evitar a questão da adoção. Porque os crimes de tráfico de pessoas vêm depois acompanhados com outros crimes. O branqueamento de capitais. Porque estas pessoas ganham muito dinheiro, rios de dinheiro, depois têm que colocar os fundos em alguma questão. É por isso que depois liga-se também com essa questão que está-se a discutir agora pelo governo, que é a questão portanto, do confisco civil, que é uma questão bastante interessante. Eu até tenho elogiado muito a coragem do nosso governo em relação a essas questões legais, porque tem estado muito, muito empenhado em criar normas que criam segurança. E temos certeza que neste programa que estamos aqui a fazer, há pessoas que estão atentas, mas não estão a gostar de ouvir. Porque sabem que estão a praticar isto, sabem que estão numa situação em que podem estar, portanto, na linha de fogo, não é, do Ministério Público, e estão a tirar dicas para poder disfarçar. Porque é por isso que estou a fazer a questão de chamar a atenção para certas situações. Porque às vezes, nós como família, entregamos nosso filho, vai com a tia, mas ela lá está a ser escravizada. Ela lá está a ser vítima de tráfico. E recebe, às vezes nem escolaridade tem. Passam 10, 20 anos, não tem escola. Só sabe fazer almoço, jantar, fazer calar as crianças e ficar de babá nas festas. Então, são questões que é preciso. Né? E também eu chamo a atenção à criatividade do Ministério Público. O Ministério Público também tem que ser criativo. Criativo em que sentido? Não pode só esperar que a denúncia venha a si. Tem que arranjar formas de ir buscar. Porque eu ouvi agora 8 casos. Não, isto é ponta do iceberg. Os 8 casos são os 8 casos que chegaram ao Ministério Público. Mas não são menos de 800 casos. Digo assim de ar, mas acredito que... Mas só que são situações veladas, disfarçadas. Parece familiaridade, parece... Às vezes parecem questões de igreja. Ah, não, estamos... São os irmãos, desde pequeno têm que ter aquela educação espiritual, não sei o que é, mas olha, estão a ser transportados de um lado para o outro. E nós temos, portanto, a situação de Cabo Delgado. Que pessoas podem ser até traficadas para Cabo Delgado para poder, portanto, juntar-se aos insurgentes. Então é preciso termos muita atenção em relação a essa questão do tráfico, ter atenção em relação às fronteiras que são porosas, ter atenção em relação ao transporte, não é? À fiscalização e principalmente a esses transportes. Aquilo que eu disse, pois, a esses transportes, por exemplo, que já vi casos, por exemplo, de caminhões de combustível que tinham pessoas lá dentro, mas é preciso que os nossos serviços de defesa e segurança estejam atentos a isso.
0: Doutor, são colocadas aqui várias preocupações nesta abordagem do Dr. Elísio. Como é que a academia nos ajuda, portanto, a entender e a também resolver estes casos?
3: Bom, a Academia de Ciências Policiais já se apercebeu dos perigos decorrentes da vulnerabilidade da internet. Por exemplo, recentemente, de 23 a 24, esteve a refletir por meio de um seminário de cibersegurança sobre as estratégias de prevenção e combate aos crimes cibernéticos. Essa é uma questão recente. A Academia de Ciências Policiais possui na sua organização 4 perfis de saída nos cursos de licenciatura, por exemplo, em ciências policiais. O primeiro perfil é de investigação criminal e criminalística. O segundo é de segurança pública. E o terceiro é de migrações e fronteiras. E através desses perfis de saída, embora a Academia de Ciências Policiais não possua uma disciplina específica de tráfico de pessoas, esta questão é abordada de forma transversal em diversas disciplinas que são abordadas na Academia de Ciências Policiais. Estou a falar, por exemplo, de disciplinas como investigação criminal, criminalística, criminologia, direito penal e processual, direitos humanos e diversas disciplinas que permitem abordar sobre esta questão. E uma das questões fundamentais que é colocada aqui é qual é então o papel da academia nesta temática.
0: Muito bem, doutora Otávia, voltaremos portanto a esta abordagem. Vamos interromper momentaneamente este nosso debate político para dar lugar, portanto, à intervenção do chefe do Estado, o presidente da República, Daniel Chapo. Efetuou esta manhã a entrega de cheques a empresários em Nacala Porto, província de Nampula, isto no âmbito da recuperação económica. Ainda hoje o chefe de Estado vai reunir-se com mulheres no prosseguimento da visita que efetua a esta província. Para mais detalhes, juntamos agora em antena o nosso colega, Olívio Mateus. Olívio, bom dia.
5: Uma vez mais, muito bom dia, mas muito presidente da República já se encontra neste recinto aqui na praia do Ferrão Veloso, numa das instâncias turísticas, um palco montado para a entrega de cheques gigantes, muito do Fundo Catalítico para Inovação e Demonstração, que está sendo gerido neste momento pela Agência de Desenvolvimento do Vale do Zambeze. É mesmo para a recuperação empresarial da depois dos choques, eventos climáticos extremos que assolaram o país e que, neste momento, as empresas já selecionadas para terem estes fundos para a recuperação das suas economias estão aqui representadas, pelo menos em algumas regiões do nosso país, e vamos, ao longo deste espaço, acompanhar quantas são e, efetivamente, os valores a serem alocadas a estas empresas no âmbito da recuperação económica. Neste momento faz a intervenção o governador da província de Nampula, Eduardo Abdullah, e vamos acompanhar.
6: Queremos afirmar como capital económica de Moçambique. É precisamente por isso que iniciativas como a que hoje testemunhamos assumem significado que vai muito além do apoio financeiro. Elas reforçam a confiança dos investidores, estimulam o crescimento das empresas, promovem a inovação, criam emprego, geram rendimento para as famílias e tornam a nossa economia mais competitiva e mais preparada para responder desafios do futuro. Sua Excelência, Sr. Presidente da República, a província de Nampula renova o seu firme compromisso de continuar a trabalhar para consolidar um ambiente cada vez mais favorável ao investimento, à inovação e ao desenvolvimento empresarial. Estamos determinados a fazer nossa parte para que cada investidor encontre nesta província um parceiro sério, uma administração cada vez mais eficiente e um território onde vale a pena produzir, crescer e criar emprego. Sua Excelência, Presidente da República, muito obrigado pela oportunidade.
5: Esta então é a intervenção do governador da província de Nampula, a convidar então os investidores a apostarem na província através de vários projetos de desenvolvimento desta parcela do país. Neste momento, vamos já ter o momento das entregas simbólicas dos cheques gigantes às empresas aqui selecionadas, que obviamente estão presentes neste momento para receberem os cheques gigantes na mão do Presidente da República, Daniel Chapo, que já faz a entrega do primeiro cheque à empresa Soluções Rurais, baseada na cidade de
7: Empresa Rural Campo,
5: Nacala,
7: Urueira Limitada.
5: Vamos então acompanhar este momento em que, obviamente, o Presidente da República faz a entrega dos cheques gigantes às empresas do nível da província de Nampula, Urueira Limitada, que se beneficia de um cheque de 9 milhões de meticais, que obviamente é para a recuperação económica depois dos eventos climáticos que assolaram as diversas empresas ao nível do país e que o governo, através da Agência do Vale do Zambeze, entra com uma participação de 70% para a recuperação da economia dessas empresas que, obviamente, ao longo das intempéries, tiveram então que perder a parte de equipamento, tanto parte daquelas que estão no ramo agrícola. Como foi bem dito aqui no começo, que este fundo visa essencialmente a ter que colocar já a recuperação por parte dos investidores que perderam parte do investimento. E neste momento o Presidente da República checa a Casa do Camponês para então este momento simbólico aqui que o país, o mundo, testemunha neste projeto.
7: E por último,
5: colocado a funcionar pela Moço Rural e gerenciado pela Vale do Zambeze, que obviamente, como já dissemos, que é um fundo que cobre até 70% dos beneficiários, entram com pelo menos 20% para a implementação dos projetos já aprovados das empresas que sofreram choques climáticos um pouco por todo o país. Neste momento terminou então a entrega simbólica aqui que estava sendo feita pelo Presidente da República e segue-se obviamente o momento das intervenções, mas antes a indicação que o Ministro Salim Vala, o Ministro da Planificação e Desenvolvimento, vai igualmente fazer aqui a entrega simbólica de alguns cheques gigantes que vão para algumas empresas já selecionadas ao nível do nosso país. São empresas que apresentaram projetos para a recuperação das suas economias e que o governo apostou e aqui a entrar com a participação de 70% para a recuperação económica destas empresas, que de resto empregam vários moçambicanos ao nível do país. Neste, tanto nesta edição, que já vai para a sexta, que destacar empreendimentos que estão ligados ao agronegócio, igualmente o turismo, construção civil e indústria. E a indicação é que as empresas submeteram os seus projetos e, obviamente, foram selecionadas e que nos próximos dias, obviamente, vão começar então a fazer aquilo que é a implementação dos projetos. Enquanto acontece o momento de entrega dos cheques gigantes aqui na sala, vamos momentaneamente devolver a palavra aos nossos estudos para logo depois entrarmos então com o momento das intervenções.
0: Retomamos agora esta linha direta, sendo certo que continua aberto espaço para a intervenção do nosso colega Olívio Mateus, a partir de Nacala Porto, onde tem lugar esta manhã a entrega de cheques a empresários em Nacala Porto, isto no âmbito da recuperação económica, num dia em que o chefe do Estado vai ainda reunir-se com mulheres de Nampula no prosseguimento da visita que efetua a esta província, sendo certo que esta visita termina hoje. Portanto, nós retomamos daqui dos estúdios centrais com o nosso linha direta, sendo certo que a partir de já abrimos também linhas telefónicas para permitirmos a participação dos nossos ouvintes. Para já estão disponíveis os números 87 16 54 901

0: produção de obras sobre o tráfico de pessoas.
1: Muito bem. Doutora Inilza, foram lançados vários desafios aqui na abordagem do doutor Elísio. O que é que pode ser feito, portanto, em termos de seguimento?
2: Muito bem. Doutor Elísio, trazia...
1: Muito bem, desculpe-me, vou lhe interromper, doutora. Obrigação de termos já o primeiro ouvinte em linha. O nome de onde fala, por favor?
3: Alô, bom dia.
1: Muito bom dia. O nome de onde fala?
3: Aqui fala com Mário Preto Diogo.
1: Sim, senhor Mário?
3: Sim, sim. Alô?
1: Ouvinte Mário, estamos a ouvir-lhe. Pode deixar ficar a sua questão de forma breve, por favor, para permitir que outros ouvintes também o façam.
3: Sim. Alô?
1: Ouvinte Mário, nós estamos a ouvir-lhe. Está difícil este contacto. Doutora Inilza, por favor.
2: Sim, eu dizia que o Dr. Elísio trouxe aspectos muito interessantes, sobretudo nesta componente de adoção. Pronto, são ideias que acredito que ele mesmo, como legislador, pode, a nível da Assembleia da República, pode se avançar para podermos ver sempre como trancar estas portas, porque o que é que acontece? Nós temos que tentar colocar defesas, colocar balizas para que os traficantes não tenham como entrar, porque estes traficantes estão sempre um pé à frente, eles procuram sempre uma brecha para poder entrar. Então, esta componente da adoção, sim, é muito importante, mas nós também temos agora na nossa lei, no nosso Código Penal, no artigo 196A, que é o artigo com a definição mais aproximada ao protocolo de Palermo. Como sabem, que Moçambique ratificou este protocolo e, ratificando este protocolo, tem a obrigação de adotar leis ou domesticar este protocolo e trazendo a definição mais aproximada daquilo que é o protocolo de Palermo, que é o caso do nosso artigo 196A.
1: Muito bem, doutora, vamos recuperar já este artigo. Indicação de termos um ouvinte em linha. Ouvinte, muito bom dia.
4: Muito bom dia, bom dia.
1: Sim, já está a participar. O nome de onde fala, por favor?
4: Estou a falar daqui de Nkumini, Xongoia, né? O Felão Kumai.
1: Muito...
4: E eu não tenho muita coisa a comentar. Estou a saudar aí os nossos convidados aí no estúdio. E o que acontece... A minha pergunta é o seguinte. Acerca desses que... semeiam drogas, se ruma. E por que não aplica a lei? Já, por exemplo, aplicar uma... Como posso dizer em português? Ficar, talvez, alguns anos na cadeia. Porque até agora que estou a falar, muitos jovens estão estragados, as cabeças deles já não funcionam por causa dessas drogas. Dessas drogas, se ruma. E, por exemplo, os alunos que vão à escola, estou vendo muitas crianças que... já não segue, o país já está se destruir. E a minha ideia, eu pedia que o governo aplicasse um castigo grande para tentar acabar com esse mal, porque o país já está ficar destruído. Os jovens, ou não sou amanhã. Essa é a minha questão. Muito bom dia, bom trabalho.
1: Muito obrigado, ouvinte Feloco Maio. Sendo certo que a sua questão... está colocada a pessoas certas, mas hoje falamos de tráfico de pessoas. Prosseguimos, portanto, doutora Inilza, estava já a fazer referência ao protocolo de Palermo e também ao artigo 196 do Código Penal, que dizia que enquadra melhor, do ponto de vista conceptual, esta questão de tráfico de pessoas.
2: Pois, sim, e traz-nos também... várias finalidades, porque antes nós tínhamos uma lista um pouco limitada, mas agora já temos, por exemplo, o caso da mendicidade forçada. Nós vemos a nível da nossa cidade a proliferação de pessoas a pedirem, mas que nós olhamos e achamos que é normal, nós temos que ajudar, porque as pessoas são necessitadas, mas também pode ser uma das finalidades do tráfico de pessoas, fora as uniões prematuras, os casamentos forçados, a remoção de órgãos, e temos também para a prática de atividades criminosas, há pessoas que são traficadas.

0: São aliciadas para uma determinada atividade e acabam sendo colocadas a praticar outros crimes.
1: Muito bem, muito obrigado, doutora Inês. Permitam-nos voltarmos de novo à Nampula, ao encontro do nosso colega Olívio Mateus, que cobre, portanto, a atividade do chefe do Estado, num dia em que o presidente da República efetua a entrega de cheques a empresários em Nacala Porto, no âmbito da recuperação económica. Uma vez mais, bom dia, Olívio.
2: Moçambique, aqui presentes, senhor secretário de Estado na província de
3: Vamos
2: Nampula.
3: acompanhar já o discurso do presidente da República.
2: Secretário do Comitê Provincial de Nampula, senhor administrador do distrito de Nacala, senhor presidente do Conselho Municipal de Nacala, nosso anfitrião, senhor presidente da Comissão Executiva da Agência de Desenvolvimento Integrado do Norte, ADIN, senhor coordenador do Conecta Negócios, senhores membros do Conselho de Serviços Provinciais de Representação de Estado aqui presentes, senhores membros do Conselho Executivo Provincial de Nampula, aqui presentes, senhor presidente do Conselho Empresarial aqui na nossa província de Nampula, representante do CTA, nossa Confederação de Associações Económicas, senhores representantes das organizações empresariais, caros empresários da cidade de Nacala, da nossa província de Nampula, distintos representantes das empresas beneficiárias do Fundo Catalítico, acabamos de fazer a entrega, caros empresários aqui presentes, distintos convidados, caros amigos da comunicação social que nos acompanham nesta nossa visita, minhas senhoras e meus senhores. Iniciamos esta intervenção endereçando calorosas saudações a todos presentes nesta cerimónia da quinta edição da entrega de cheques a empresas beneficiárias do Fundo Catalítico para Inovação e Demonstração. Esta iniciativa do Ministério de Planificação e Desenvolvimento, através da Agência de Desenvolvimento do Vale do Zambeze, da Agência de Desenvolvimento Integrado do Norte, ADIN, e parceiros do Fundo Catalítico. Em março do ano passado, lançamos na cidade de Nampula, para os que se recordam, o Fundo de Recuperação Empresarial, em resposta aos impactos ciclones Chido e Jude e outros fenómenos que afetaram negativamente o setor privado, abrangendo as províncias de Nampula, Cabo Delgado e Tete. Apraz-nos notar que no âmbito desta edição do Fundo de Recuperação Empresarial foram financiadas 93 empresas, das quais 44 empresas na província de Nampula, 28 empresas de Cabo Delgado e 21 empresas da província de Tete. Estamos a falar de um financiamento na ordem de quase 4 milhões de dólares norte-americanos, equivalentes a 245 milhões de meticais, com financiamento médio aprovado por empresa situado em cerca de 42 mil dólares, o que equivale aproximadamente a 2 milhões, ou melhor, 2,6 milhões de meticais por empresa. Ou por outra, 2 milhões e 600 mil meticais. Satisfaz-nos o facto de que todas as 93 empresas aprovadas já receberam o primeiro desembolso do fundo e as que executaram com sucesso a primeira tranche poderão receber a segunda e o último desembolso ainda durante este mês de julho de 2026. Associamo-nos a esta cerimónia, por um lado, como forma de juntos celebrarmos os resultados deste programa, que realizamos em Nampula, lançado em março do ano passado, pelo Fundo de Recuperação Económica, e por outro, estamos aqui num sinal inequívoco da nossa determinação, como Governo da República de Moçambique, de transformar em realidade a nossa visão sobre a independência económica. Através do alargamento de oportunidades de acesso ao financiamento pelas pequenas e médias empresas, que são a base do crescimento econômico de Moçambique. São elas responsáveis por mais de 80 a 90% da economia moçambicana. Geram renda, empregam, pagam salário, pagam impostos, que nos permitem fazer a despesa pública, de construirmos mais escolas, mais hospitais, mais estrada, mais energia e mais água para o nosso povo. Minhas senhoras e meus senhores, no quadro de verificação da nossa economia, o Governo da República de Moçambique, através do Ministério da Agricultura, Ambiente e Pescas, lançou em agosto de 2025, na cidade de Chimoio, a sexta edição do Fundo Catalítico, enquadrada no Programa da Economia Rural Sustentável, MOS Rural. Neste sentido, é importante destacar que do total de aprovadas, portanto as empresas, 24, pertencem ao setor de agrodilas, com uma subvenção agregada de 3 milhões de dólares, e 6 empresas pertencem ao setor de sementes, com 851 mil dólares americanos. Com os cheques que hoje entregamos às empresas contempladas, o nosso governo já colocou à disposição do setor privado nacional, através do mecanismo de financiamento, cerca de 74 milhões de dólares americanos, com benefícios tangíveis para empresas e pequenos produtores moçambicanos. Com este financiamento do Fundo Catalítico, as empresas beneficiárias vão investir na melhoria de infraestruturas, na aquisição de meios circulantes e na aquisição de insumos, para além da manutenção e criação de novos postos de trabalho. É nosso objetivo como governo produzir mais, exportar mais, consumir mais, para gerar riqueza não só para os financiados, mas combater a fome no seio do povo moçambicano e aumentar as exportações, naquele caso que há a produção daquilo que nós chamamos de culturas de rendimento. Por isso, queremos orientar as entidades de gestão deste programa de reabilitação empresarial e de recuperação económica para maior transparência e celeridade no desembolso dos valores alocados, para permitir que as empresas possam desenvolver as suas atividades sem constrangimentos. Como viram aqui, o valor mínimo das empresas que receberam os cheques gigantes é de cerca de 3 milhões de meticais e o valor máximo de mais de 9 milhões de meticais. Queremos que estes continuem a ser uma referência e este continue a ser um programa de apoio do governo ao setor privado nacional, com vista a fortalecer a capacidade das empresas moçambicanas e, sobretudo, a juventude moçambicana. Decorridos 10 anos desde que este mecanismo foi adotado, recomendamos ao Ministério de Planificação e Desenvolvimento, aqui representado ao mais alto nível pelo seu ministro, para, em coordenação com os demais setores relevantes, fazerem esta avaliação mais profunda sobre o impacto do Fundo Catalítico, de modo a capitalizar os pontos positivos e corrigir os aspectos de maior fragilidade. Caros participantes, gostaríamos de propor esta cerimónia que nós estamos aqui a dirigir a propósito desta nossa visita à província de Nampula e dirigir uma palavra de apreço ao Banco Mundial, nosso parceiro estratégico, pelo contínuo apoio ao mecanismo de financiamento ao setor privado, através de subvenções compartilhadas do Fundo Catalítico para Inovação e Demonstração. Queremos aqui sublinhar que este ato materializa o compromisso que reafirmamos no Fórum sobre Fragilidade, Vulnerabilidade e Conflito, que tivemos a honra de co-presidir na sede do Banco Mundial em Washington, juntamente com o presidente Ajay Banga. Reiteramos que a nossa viagem a Washington e o privilégio e a honra de termos presidido esse fórum sobre fragilidade, vulnerabilidade e conflito como único convidado é porque o Banco Mundial é o parceiro do Governo da República de Moçambique e esses cerca de 74 milhões de dólares norte-americanos para estes jovens que receberam fundos aqui resultam destas nossas viagens, desta nossa amizade e desse nosso contínuo busca de financiamento. Os resultados estão aqui à vista. Reiteramos a inteira disponibilidade do Governo para aprofundar a nossa cooperação com o Banco Mundial e outros parceiros de fornecimento do mecanismo de financiamento ao nosso desenvolvimento, tendo em vista o cumprimento dos Objetivos de Desenvolvimento Sustentável. Não há nenhum país no mundo que desenvolve sozinho, de forma isolada, sem parceiros. Os países são como as pessoas, as amizades, a cooperação, e todos esses aspectos são extremamente importantes para o desenvolvimento. Ademais, reafirmamos o compromisso do Governo de continuar a buscar oportunidades de financiamento para incrementar as linhas de apoio às iniciativas de desenvolvimento da nossa economia, tais como o Fundo de Desenvolvimento Económico Local, FIDEL, onde 60% deste fundo é alocado à juventude, com enfoque para os distritos. O Empodera, dirigido exclusivamente às iniciativas de mulheres, entre outros fundos, como nós presenciamos aqui. E nós, como Governo da República de Moçambique, vamos continuar a encontrar mais recursos para o financiamento e dinamização do setor privado. É nossa tarefa como setor público facilitar negócio, legislar, regulamentar, transformar, reformar e fazer tudo para que haja um bom ambiente de negócio e os nossos jovens, as mulheres moçambicanas, o setor privado, os empresários moçambicanos possam crescer, desenvolver, porque eles é que são o motor do desenvolvimento. Por isso, aprovamos as novas leis da indústria extrativa, a lei de minas, a lei de petróleos, a lei de conteúdo local e tantas reformas que estamos a levar a cabo. O nosso objetivo é, sem mais dúvidas, imprimir dinâmica, criar um bom ambiente de negócio, facilitar para que os moçambicanos possam crescer, desenvolver, gerar renda, gerar riqueza e termos verdadeiros empresários moçambicanos robustos a competirem com outros empresários da região da SADC, do continente africano e, por que não, do mundo. Por isso, a terminar, formulamos votos de muitos sucessos aos nossos empresários, beneficiários da implementação de projetos financiados pelas diferentes janelas do Fundo Catalítico para Inovação e Demonstração. Muito obrigado pela atenção dispensada. Juntos, vamos trabalhar.
3: Fica então o discurso do Presidente da República, alusivo a esta cerimónia pública de entrega de cheques gigantes às empresas beneficiárias do Fundo Catalítico de Inovação e Demonstração. Uma cerimónia que, de resto, traremos mais informações nos próximos blocos informativos da Rádio Moçambique. Olívio Mateus e Joaquim Monteiro, bom dia.
1: Bom dia, Olívio Mateus. Com estas notas que têm que ver com a entrega de cheques a empresários, uma atividade que ocorre em Nacala Porto, província de Nampula, isto no âmbito da recuperação económica, atividade orientada pelo chefe do Estado. Hoje o Presidente da República vai ainda reunir-se com mulheres de Nampula no prosseguimento da visita que efetua a esta província. E por cá nós retomamos, portanto, linha direta nesta segunda parte, num dia em que falamos das estratégias de combate ao tráfico de pessoas no país, quando estamos há poucos dias para o mundo a refletir sobre este grave crime. Hoje juntamos aqui a este debate a Procuradoria-Geral da República, através da doutora Inilza Esteves, que é magistrada do Ministério Público. Temos também aqui o Serviço Nacional de Imigração, SNAM, que se faz presente aqui pelo Diretor Nacional de Inspeção de Imigração, Renato Furuma. Contamos ainda com a presença do docente da Academia de Ciências Policiais, a Cipola, é especialista em matéria de tráfico de pessoas, o Dr. Guirino Nhatave, e junta-se também a nós o Dr. Elísio de Souza, deputado da Assembleia da República, em representação da primeira comissão, a Comissão dos Direitos Humanos e de Legalidade. Retomamos numa altura em que já temos as nossas linhas abertas para os ouvintes participarem, deixando questões e ouvintes. Recordo que para o ouvinte participar basta ligar para os números 87 16 54 901 87 16 54 901. Temos também disponível o 84 65 00 342, 84 65 00 342. Doutora Inilza, falávamos do protocolo de Palermo, mas antes disso, temos já um ouvinte em linha. Estimado ouvinte, muito bom dia.
4: Bom dia, RL. Bom dia aos nossos convidados. Eu sou Carlos Pedro, da cidade de Seixal.
1: Sim, já está a participar. Pode certificar a sua questão?
4: Sim, senhor. Gostaria de saber, junto aos nossos convidados do dia, o seguinte: em números percentuais, qual é a avaliação que fazem das crianças ou das pessoas que foram adotadas em Moçambique no período de 10 anos, em números percentuais, repito, qual é a avaliação que fazem? Quantas pessoas foram adotadas e qual é o percurso atual dessas pessoas? Muito obrigado.
1: Muito obrigado. Ficou esta questão e foi devidamente registada e terá também devidas reações dos nossos ouvintes. Mais um ouvinte em linha. O nome de onde fala, por favor?
5: Alberto de Congonhas.
1: Senhor Alberto, bem-vindo. A sua questão, por favor, ou opinião?
5: Sim, primeiro agradecer a explicação dos nossos convidados. Na casa explicaram uma coisa muito bonita. Eu gostei. Agora, o que nos faz com que nós, as pessoas, sejamos castigados? Às vezes é falta de condições de perceber as coisas, querendo coisas muito fáceis, com pouco serviço. Agora, estamos a ver muitas pessoas desaparecidas pela cidade. Por que não tivemos medos? Por que somos fáceis a ser enganado? Enquanto estamos a ver os maus a sofrer, temos que deixar de coisas mais facilitadas. Toda coisa que aparece com facilidade cria, às vezes, azar. Temos que trabalhar aqui internamente, aqui em Moçambique, deixarmos de ser enganado e haver algumas penas mais pesadas. Para quê? Para que as pessoas que praticam isso permitam. Estas penas, vamos continuar a sofrer. Era essa a minha opinião. Muito obrigado pelo espaço que me deram.
1: Muito obrigado, ouvinte Alberto, que nos liga de Congolote. Damos oportunidade a mais um ouvinte para colocar a sua questão ou opinião. É bem-vindo. O nome de onde fala, por favor?
6: Sim, bom dia, Rádio Moçambique. Bom dia ao jornalista. Bom dia ao convidado. Ito Raul de Xibavava. Primeiro, agradecer o programa e os contos.
1: Ouvinte Ito Raul, nos ouve? Perdemos momentaneamente o contacto com o ouvinte Ito Raul, mas continuamos aberto. Mais um ouvinte em linha. Bom dia, o nome de onde fala? No Nordeste, esperamos que o ouvinte Ito Raul e outros também continuem a ligarmos aqui para este espaço, num dia em que debatemos sobre a problemática do tráfico de pessoas no mundo, muito em particular em Moçambique. A doutora Inilza fazia uma abordagem sobre o protocolo de Palermo e também ao nosso Código Penal, muito precisamente ao artigo 196.
0: Sim, continuando, eu fazia referência à lei que nós temos relativa ao tráfico de pessoas, também fazia referência ao fato de Moçambique ter domesticado este protocolo com a revisão primeiro com a lei de tráfico de pessoas, mas depois com a revisão do Código Penal, assumindo uma definição muito mais próxima daquela que é do protocolo de Palermo e trazendo várias formas de exploração, como é o caso da mendicidade forçada, a praga de atividades criminosas, que nós não tínhamos antes, mas que agora nós temos cenários de pessoas que são traficadas para poderem ser submetidas a praticar outros tipos legais de crime. Mas também eu gostaria muito de fazer referência aos avanços que nós temos como país. Não só temos a lei de tráfico de pessoas, o Código Penal, mas também em 2023, através da resolução 37 do 2023, de 2 de outubro, o país já aprovou o primeiro Plano Nacional de Combate ao Tráfico de Pessoas. É um instrumento muito importante.
1: Daqui a pouco, doutora, iremos aplicar esta estratégia.
0: Pois
1: ouvindo
0: é.
1: Em linha, o nome de onde fala, por favor? Perdemos este contacto. Doutora, o que é que preconiza esta estratégia?
0: Este é um documento muito importante, que foi aprovado pelo Conselho de Ministros e refere à intervenção de diferentes instituições do Estado, do setor privado, ONGs, no domínio de prevenção e combate ao tráfico de pessoas. Nós temos que saber, temos que ter um instrumento orientador que nos permite analisar onde estamos e onde é que nós queremos chegar. Temos que ver o que é que nós estamos a fazer como país. E só com um instrumento orientador destes é que o país pode alcançar bons resultados, e nós já temos. Mas também, no ano passado, no dia 30 de julho, Moçambique aderiu à campanha de Coração Azul, tornando-se o 46º país, ou 45º, se a memória não me trai, a nível do mundo. É só ver quantos países existem no mundo, mas nós estamos nos 45 ou 46 que aderimos a esta campanha de Coração Azul, que é uma campanha no qual o país assume o seu compromisso nesta componente de prevenção e combate ao tráfico de pessoas. Então, são compromissos muito importantes que nós temos, não só internamente, mas como a nível internacional.
1: Muito bem, vamos ver se temos um ouvinte em linha. Muito bom dia, o nome de onde fala, por favor? No Edesta, continuamos com as nossas linhas abertas. Muito bem. Esta é o Linha Direta da Rádio Moçambique, este espaço de debate. Continuamos com as nossas linhas abertas para que os ouvintes possam colocar questões e também suas opiniões, que poderão ter as devidas reações dos nossos convidados hoje, no dia em que falamos das estratégias de combate ao tráfico de pessoas no mundo, muito em particular no país. Indicação de termos um ouvinte em linha. O nome de onde fala, por favor?
7: De novo, o Raul de Chibavava.
1: Muito bem. Ouvinte Ito, pode colocar a sua questão ou opinião?
7: Sim, eu estava dizendo o seguinte, é que às vezes os criminosos, os raptores são encontrados pela polícia e quando vão ao julgamento são condenados, mas depois são absorvidos ou pagam os valores ou cação, são absorvidos, as pessoas voltam, mas passando algum tempo as mesmas pessoas continuam de novo a fazer o mesmo, a cometer o mesmo crime. Porque o governo do nosso país, porque acho que já é um menino do nosso governo do país, que não é aquela regra ou rei, como faz em outros países, da pena da morte para os malfeitores, amanhã não controla como é assim, porque as pessoas fazem, porque vão, ficam presos, depois para a educação, para os varões, 2, 3 anos, são observados, e as mesmas pessoas continuam a ser rapidores. Por que só não acontece também essa lei do a pena da morte nos faz para tentarmos diminuir o tipo de crimes. E Ito Raul Chibavava, só fala. Muito obrigado.
1: Muito obrigado, ouvinte Ito Raul. Ainda temos outros ouvintes. O nome de onde fala, por favor?
8: Bom dia. Isabel Dez, da Matola C.
1: Ouvinte Isabel, a partir da Matola C, por favor, a sua questão.
8: É o seguinte, primeiro tenho que cumprimentar os nossos convidados aí e a Rádio Moçambique. O meu problema é o seguinte, os raptores, quando são pegos, são julgados, e quando são julgados, nós não sabemos qual é a finalidade de quantos anos eles ficam. Com esse sistema que Moçambique tem de pagar a caução, eles pagam a caução e voltam de novo para o crime. Agora, nós temos leis aqui em Moçambique, mas essas leis estão nas gavetas. Os nossos juristas, os nossos advogados, o que é que pensam deste país? Onde é que vamos? Porque o país está mal, com os raptos e sequestros e tudo. E que Moçambique nós queremos para nós, para o futuro dos nossos filhos? Porque isso não está bem. Proibiu-se a bebida, a chivotongo, os ditos, aquelas garrafinhas que estão sendo consumidas nas escolas. Até hoje, assistimos cenas vergonhosa nas escolas, os alunos a beber, mas não há nenhuma lei que proíbe isso. Para onde é que vamos com isso? Porque diz que há uma lei que proíbe isto e aquilo. mas nós nunca vimos nada. Os raptores raptam pessoas, as pessoas pagam o resgate, mas nunca nos mostraram quem foi o raptor que raptou o Flávio Cicrano. O porquê que tem que ser assim? Eles sabem que são cobertos. Nunca deram a cara à sociedade. Quando há um criminoso que viola uma criança, as televisões tapam a cara daquela pessoa para não ser visto que é o violador. Agora, como é que, para onde é que vamos com isso? Porque ele se sabe que está coberto. Ele continua na cena do crime. Eu gostaria que Moçambique tivesse leis que pune de verdade. Um raptor tem que ficar não sei quantos anos na cadeia. E deixar essa política de pagar caução, porque é o que estraga o nosso país. Muito obrigada. Bom dia.
1: Muito bom dia, ouvinte Isabel. Mais um ouvinte. O nome de onde fala, por favor?
9: Ah, fala o Nelson Vasco Bartos, no Lenquila, distrito de Boane.
1: Sim, ouvinte Nelson, a sua questão ou opinião?
9: É, eu, primeira coisa, vou entrar pelo apelo. O apelo que eu digo a toda a sociedade moçambicana, ou eu que faço parte também do meu país, pelo Moçambique, é assim, o que acontece é nós cá vendemos a nossa pata amada sem perceber. Exemplo que vive um estrangeiro que eu não conheço, não tenho aquela chamada da letra, o outro vizinho, e também dizer o chefe de quarteirão, com quem que está a viver ali, de onde vem, não temos isto. Vivemos com as pessoas com conduta duvidosa, se me paga alguma cervejinha, é uma boa pessoa, se dou falta de boleia, se me dá boleia, para mim é boa pessoa, não sei o que ele faz. É o primeiro aspecto que eu vejo. Segunda coisa, temos também na diáspora. Temos problemas ter aqui no nosso país, quando alguém está na diáspora, punhamos aquele que está bom lá, está a viver bem. É bom viver lá. Você sabe que essa pessoa está a viver bem ou não? Então, temos este problema. Não é porque outros países podem ter oportunidade, mas cuidado. Começa dali. E você vai ter uma ambição que o Nelson Vasco, o Isabel Neves, está na diáspora. Então, lá onde ele está, está bom. E você não conhece o que ele está a fazer lá. Quando aparece, ele te agrava com qualquer coisa. Você vai de vez. É uma chamada atenção. E também a sociedade. Devemos também apelar os nossos filhos. Porque eu, quando eu perder o meu filho, que já não volta, não é a justiça que perdeu. A justiça está ali para aplicar a lei, para condenar a pessoa, mas a família nunca volta. Então nós devemos temos essa chamada de atenção, meus irmãos, que quem perde neste exato momento, desaparece uma família, é um estrago para mim, que eu para a minha família, a justiça só aplica, mas a pessoa já se foi embora. Então eu apelo que devemos ficar atentos, a justiça precisa ser ajudada, a justiça somos nós também que ficamos também atentos a colaborar com a justiça. Acho que é o primeiro aspecto que eu vejo, que vamos ajudar dessa forma, ficamos atentos. Muito obrigado.
1: Muito obrigado, ouvinte Nelson Vasco. Continuamos a atender os nossos ouvintes. De nome, ou melhor, não é desta vez, poderíamos, portanto, abrir mais espaço para dois ouvintes. Regresso aqui ao painel. Olhando para o envolvimento institucional, como é que tem sido a articulação interinstitucional no país e o reforço da cooperação regional e judicial para mitigar, portanto, estes crimes, bem como para a proteção das vítimas? Doutora Inilza.
0: Obrigada. Na componente de cooperação, quer seja nacional ou internacional, nós, a nível da Procuradoria-Geral, temos este grupo que eu já referi, que é um grupo multissetorial, e temos lá integrados todos os órgãos do Estado, e existe uma boa coordenação e cooperação. Temos também, a nível internacional, temos aquilo que nós chamamos de encontros de coordenação transfronteiriça com todos os países que fazem fronteira com o nosso país, exemplo de África do Sul a nível da província de Maputo, temos Malawi na província de Tete, Tanzânia, Cabo Delgado, Zimbábue em Manica. Nós temos grupos de coordenação transfronteiriça, onde reunimos duas vezes por ano, no mínimo, com estes grupos. Normalmente tem sido um ano no nosso país vizinho e outra vez aqui no nosso país, que é mesmo para podermos coordenar e perceber como é que nós estamos, porque nós podemos estar a caminhar numa linha aqui no país, enquanto que a nossa contraparte está numa outra direção, sobretudo porque existem modificações frequentes. Nós podemos ter alguns indicadores aqui que a África do Sul já tem outros, então nós temos que sentar juntos e desenhar estratégias e ver o que é que nós temos como novo e como é que estamos a caminhar. Então, a nível interno, estamos num bom caminho e também temos estas equipes de coordenação a nível dos nossos países vizinhos, sobretudo aqui da nossa região.
1: Muito bem, indicação de termos um ouvinte em linha. Bom dia, o nome de onde fala, por favor?
10: Aqui é o Eugênio, Machado.
1: Sim, ouvinte Eugênio, por favor, pode deixar ficar a sua questão.
10: Eu estou questionado, eu queria saber qual é a estratégia sobre celular sofisticado que as nossas crianças têm usado. Enquanto que no passado, no filme, havia filmes de maiores de 12 anos e 18 anos. De 12 não entrava nos 18. Então, nós vimos que, quando fez um filme de Kung Fu, havia confusão nas pessoas depois de retirada do filme. Agora, o que está acontecendo hoje em dia, nós os pais, temos problemas porque diz que há má educação dos nossos filhos. É porque os pais não controlam, não educam as crianças. Mas o que estou a ver, isso tem a ver com os telefones. Não há maiores de 12 anos, nem maiores de 18 anos de telefones. Eu não sei qual é a estratégia para melhorar a educação dos nossos filhos, de modo que saibam usar os telefones segundo a idade deles. Provou a canar que a criminalidade aumentou para maiores de 13, 14, o que no passado não acontecia. Então, esses telefones influenciam bastante a nossa educação e a formação dos nossos jovens. Então, eu não sei a estratégia que está sendo desenhada para evitar, porque o elemento fundamental de destruição são esses telefones, estão nas mãos das crianças. Nos telefones atuais, você vê tudo, e a criança opta por usar aquilo ali. Então, é preocupação na nossa sociedade. Agora, eu não sei qual é a estratégia que pode ser feita junto dos comerciantes dos telefones. O que eles podem fazer?
1: Muito bem, ficou a sua questão, ouvinte Eugênio Machaba. Vamos dar oportunidade a outro ouvinte. Muito bom dia.
11: Bom dia, Rádio Moçambique. Chamo-me Francisco Marumbelo Novela, também docente da CIPOL. Se puder, gostaria de deixar uma simples contribuição no tema em debate. E antes de mais nada, gostaria de saudar o painel e parabenizar a Rádio Moçambique pela iniciativa e por ter chamado pessoas especialistas na área. De fato, enquanto a área de formação policial, a CIPOL vem de grandes esforços para dotar os seus futuros oficiais de matérias ligadas ao tráfico de pessoas. Se não estiver já ultrapassado, acredito que o professor Guilherme, que muito bem já terá contribuído, tem um livro que fala disso. Temos outros livros a nível da CIPOL que aborda sobre a questão do tráfico de pessoas. Sendo que, de fato, é um desafio, né? Porque estamos a dizer que há duas formas de ação. Há aquela que envolve a violência, ser visível, mas temos a parte que não envolve a violência. Estamos a dizer da parte de sedução das pessoas, de promessas de emprego, por aí fora. Eu acho que, dentro do possível, dos protocolos que o Moçambique tem com os outros estados, pode fazer o uso dos instrumentos de política externa para fazer um rastreio, né, dos seus concidadãos que estão a viver nesses países. Né? Poder-se desenhar um sistema de controle periódico sobre como cada um tem se instalado e por aí fora. Mas, pronto, a nível mesmo de ensino, de pesquisa. Temos alguns professores, para não dizer boa parte deles, que têm feito muitos ensaios que têm a ver com os tráficos de pessoas. Era mais ou menos isso que eu gostaria de contribuir, na esperança de que muito já foi dito e muito bem pelo professor Guilherme Antave, e muito obrigado.
1: Muito obrigado, ouvinte Francisco. Volto aqui aos meus convidados para dar lugar às reações em torno das questões já colocadas. São questões e também opiniões dos nossos ouvintes. Vou mesmo começar pelo Dr. Guirino Nhatave. Como é que reage a algumas das questões colocadas aqui para os nossos ouvintes, sendo certo que algumas delas não estão propriamente relacionadas ao nosso tema? Mas focando-se àquelas questões que têm a ver com o nosso tema, como é que reage a estas questões?
12: Muito obrigado mais uma vez. Eu penso que questões gerais foram colocadas. O que me chama a atenção a comentar é o papel, se calhar, do Plano Nacional de Prevenção e Combate ao Tráfico de Pessoas, que a doutora Inilza também trouxe aqui, que é um instrumento muito importante para a implementação daquilo que são as ações já definidas na nossa legislação nacional. Moçambique é um país que eu vou dizer que é um país cauteloso. Primeiro, no cumprimento daquilo que são as orientações do protocolo de Palermo, e segundo, no seguimento daquilo que tem sido as suas propostas. No artigo 27 da Lei 6/2008, está previsto a elaboração de um plano nacional. Estava previsto em 2008. E em 2023, por intermédio por intermédio do Plano Nacional de Prevenção e Combate ao Tráfico de Pessoas, esta orientação foi cumprida e coloca Moçambique com um instrumento de implementação efetiva daquilo que são as normas nacionais.
1: Muito bem. Senhor diretor Renato Furuma, a sua reação também em torno das questões colocadas pelos nossos ouvintes, questões e também temos opiniões que visam, portanto, enriquecer as nossas estratégias de combate ao tráfico de pessoas.
13: Muito obrigado. Na verdade, uma das atribuições do SENAM é a fiscalização de permanência de cidadão estrangeiro a nível nacional. O ouvinte Nelson questionava aqui a presença de seres cidadãos nos bairros onde vivem com comportamentos duvidosos. Aqui é obrigação de nós todos, não é? Denunciarmos esses atos. O que tem vindo a fazer o SENAM, na verdade, são campanhas de sensibilização que também orientam, não é? Que havendo situações dessas, permanência ilegal ou outras situações de permanência, que as mesmas sejam comunicadas às autoridades. Onde não haja serviço de imigração, está lá a polícia, mas os governos locais. Isso é de lei. Portanto, essa é a obrigação de nós todos, fazermos isso. Ainda nessa mesma perspectiva de fiscalização, é notório de que, para além de estarmos nos postos fronteiriços, mais outros, temos estado nos postos fixos. Isso para quê? Para podermos interpretar alguns aspectos que têm a ver com a migração. Como é a questão de uso de documentos alheios, pois também crianças estrangeiras não acompanhadas, o destino, qual que foi dito quando entrou no nosso país, para além também das declarações que muitas vezes vão em conta daquilo que o cidadão identificou-se, tanto vai para a província de Sofala, enquanto vai para Maputo, vai para o hotel Xixi, enquanto vai para... Então, essa é uma das articulações estratégicas que os serviços de imigração têm vindo a fazer, mas sempre em coordenação com outras forças. Como vê, esses todos os aspectos visam a questão mesmo de prevenção, não é? E também reprimir atos de tráfico de seres humanos, para além também da própria permanência ilegal no nosso território nacional. Portanto, nós também não vimos o cidadão estrangeiro como, a princípio, como um perigo, não é? Nós também somos um país de partida para outros países. E quando vamos para lá, nós esperamos ser recebido bem. O mais importante é que os cidadãos venham cá em Moçambique mediante as leis, mediante a lei, os requisitos exigidos para o efeito. Se for para o turismo, que venha para o turismo e fique os dias estipulados para o efeito. Se for para a residência, idem. E por aí em diante. Muito obrigado.
1: Diretor, que mecanismos de denúncia é que podemos encontrar nos nossos postos fronteiriços e que rastreio também é feito para, portanto, apurar se algumas pessoas podem estar sob a situação de tráfico ou não?
13: Bom, na verdade, a atividade pós-fronteiriça é uma atividade coordenada. Quando nós falamos de crime transfronteiriço, nas fronteiras correm horas, não é? Mas a questão de pedidos para agir nesse aspecto leva dias, meses, por aí em diante. Daí a importância de coordenação internacional, não é? Cooperação internacional. Então, esses aspectos que visa a flexibilização para responder a essas situações têm sido encontrados nessas reuniões bilaterais, multilaterais, com vista a comatar aspectos desse aspecto. Muitas das vezes as mesmas não têm o acompanhamento permanente ou contínuo com o Serviço de Imigração, mas existem outras forças que acabam pedindo sigilo, extradição e por adiante para aqueles que cometem essas coisas. E também temos que ver que cada país tem a sua legislação. Esse também tem sido um dos gargalhos para aqueles que seguem essa situação de tráfico de seres humanos ou de pessoas, não é? E temos também que perceber que muitas vezes as pessoas estão numa situação vulnerável. E quando estão numa situação vulnerável, já sabemos que para onde empurra, quer sair daquela situação e torna-se um pouco controverso. Obrigado.
1: Muito, muito bem. Doutor Elísio, a reação em relação às questões colocadas pelos nossos ouvintes, para depois fecharmos com a doutora Inês, por favor.
14: Obrigado. Vou tentar resumir. Tivemos aqui, há um ouvinte que não registrou o nome, mas que ele pergunta quantas pessoas foram adotadas e o respectivo acompanhamento. Penso que isto, de facto, é um dado da qual acredito que a nossa digna magistrada pode nos ajudar nessas questões. E também é preciso perceber que a questão do acompanhamento é uma questão que eventualmente também tem que estar ligado àquela à própria lei. Corroboro com o pensamento do Alberto, mas posso não concordar de todo que somos facilmente enganados. Não, nós não somos facilmente enganados. Existem fatores estruturantes que podem facilitar este tipo de situações. E até eu contei um episódio que eu próprio, portanto, podia passar por uma situação destas. Mas também dizer que houve aqui a intervenção da senhora Isabel, que foi muito contundente nas questões, que dizia que as leis têm que sair das gavetas, que eu concordo. Não que elas estejam nas gavetas, mas é preciso, ela quis dizer que tem que implementar mais e falar menos. E mais do que isso, falou da caução. A caução, de facto, é um mecanismo jurídico que permite que as pessoas respondam em liberdade. Há um princípio da liberdade no constitucional que nos acomete a não manter todo mundo preso. E, de facto, os crimes de tráfico de pessoas costumavam ser crimes, portanto, incaucionáveis na altura, mas agora com alguns protocolos que Moçambique adotou, de facto, devem ser caucionáveis. Falou da questão da Chivochongo, penso que não tem muito a ver, mas depois falou também da questão de que os raptores devem ser denunciados. Esta questão liga-se com aquilo que o Nelson Vasco dizia, que a justiça tem que ser ajudada. Não há dúvidas, é preciso que todos nós possamos, portanto, de uma forma ou de outra, denunciar esses crimes. Dizia que os violadores são tapados os rostos, portanto, quem dizia isto era Isabel. E isto liga-se, necessariamente, com aquilo que dizia o Eugênio Matlaba, que também é o problema, que é a questão, portanto, ligada aos telemóveis. E muitas vezes nós vamos aos canais, portanto, de televisão, os rostos estão omitidos, mas vamos aos telemóveis, a gente vê as caras todas e mais alguma coisa. De facto, é preciso repensar nessa questão. Temos a experiência do Brasil, por exemplo. Acredito, portanto, que o nosso doutor Inhataf tem uma experiência que escreveu sobre a legislação do tráfico em Brasil. E só para fechar mesmo, dizer de facto que é preciso de facto ter atenção com a questão do que o Francisco Novello nos falou sobre a sedução para emprego e que os protocolos possam nos ajudar a fazer rastreio daquilo que sejam atos de suspeita de tráfico de pessoas. Obrigado.
1: Doutora Inês, em 2 minutos, só para fecharmos, por favor.
0: Sim, em relação à questão que foi colocada sobre os percentuais de adoção, infelizmente eu trabalho na área criminal e não tenho dados sobre isto, mas acredito que os nossos colegas da área de família menores podem ser convidados a trazer esta informação. No geral, nós percebemos que todos os ouvintes que para aqui telefonaram estão preocupados com esta problemática do tráfico de pessoas. Alguns até estão consciencializados e trazem-nos aquilo, mensagens de prevenção, de sensibilização. O doutor Elísio falava sobre a senhora Isabel em relação a cobrir os rostos, mas também temos o imperativo constitucional
1: da presunção de inocência,
0: que também não permite, de certa forma, que estas pessoas sejam mostradas os rostos até que sejam julgadas e condenadas e que esta sentença também transite em julgado para que estes rostos possam ser mostrados. Mas só mesmo para finalizar, gostaríamos mesmo de agradecer uma vez mais e dizer às pessoas que podem e devem denunciar em qualquer esquadra, em qualquer procuradoria, na linha Fala Criança, que é a linha 116, na escola, no líder comunitário, e que todos vamos prevenir o tráfico de pessoas.
1: Muito obrigado por estas palavras. São agradecimentos da Rádio Moçambique, num dia em que falamos, portanto, das estratégias para o combate ao tráfico de pessoas. E para este debate juntamos hoje a Procuradoria-Geral da República, através da doutora Inilza Esteves, que é magistrada do Ministério Público. O Serviço Nacional de Imigração, SENAM, fez-se presente neste debate por intermédio do Diretor Nacional de Inspeção de Imigração, Renato Furuma. Tivemos ainda em presença o especialista em matéria de tráfico de pessoas e docente da Academia de Ciências Policiais, a CIPOL, Dr. Guirino Nhatavi, e por fim contamos também com a presença do Dr. Elísio de Souza, deputado da Assembleia da República, em representação da primeira comissão, a Comissão dos Direitos Humanos e de Legalidade. A todos, uma vez mais, muito obrigado pela vossa presença e agradecemos também ao ouvinte pela companhia. E assim despedem-se Leonardo Matimela, que esteve na assistência técnica, e Adérito Lipang na moderação do debate. Saudações e até uma próxima oportunidade.

0: A sua atenção às notícias a esta hora apresentadas por Adéry Tulipang. Mais uma vez, bom dia.
1: Olá, Olga da Glória e ouvinte, bom dia. O Presidente da República, em visita à província de Nampula, assegura que o governo vai continuar a buscar financiamento junto de seus parceiros para impulsionar a recuperação económica do país. Daniel Chapo falava há momentos em Nacala Porto, onde procedeu a entrega de cheques gigantes a empresários de vários ramos de atividade no âmbito do Fundo de Recuperação Empresarial.
2: Reafirmamos o compromisso do governo de continuar a buscar oportunidade de financiamento para incrementar as linhas de apoio as iniciativas de desenvolvimento da nossa economia, tais como o Fundo de Desenvolvimento Económico Local, FIDEL, onde 60% deste fundo é alocado à juventude, com enfoque para os distritos. O Empodera, dirigido exclusivamente às iniciativas de mulheres, entre outros fundos, como nós presenciamos aqui. E nós, como Governo da República de Moçambique, vamos continuar a encontrar mais recursos para o financiamento e dinamização do setor privado.
1: No prosseguimento da visita de trabalho à província de Nampula, o Presidente da República vai ainda hoje manter um encontro com mulheres daquela região do país. A província de Manica vai realizar em setembro deste ano o primeiro Fórum Económico sobre o Desenvolvimento do Turismo, uma iniciativa que pretende mobilizar investimentos e promover o potencial turístico desta província. Jornalista Dine Cassamo.
3: O anúncio foi feito esta sexta-feira pela governadora da província, Francisca Tomás, durante a cerimónia de lançamento do evento. Na ocasião, a governadora afirmou que Manica reúne condições para se afirmar como um dos principais destinos turísticos de Moçambique. No entanto, reconheceu que o setor ainda enfrenta vários desafios. Segundo a governadora, o fórum pretende criar um espaço de diálogo entre os diferentes intervenientes com vista à identificação de oportunidades de investimento e a definição de estratégias para o desenvolvimento sustentável do turismo na província. A partir de Chimoio, Dini Kassam.
1: E o Conselho Executivo da província de Maputo garante continuar a apostar no financiamento de projetos de empreendedorismo juvenil. Jornalista Rigoberto Chissano.
4: A garantia é do governador da província de Maputo, falando no Observatório Juvenil, evento que juntou jovens de todos os 8 distritos deste ponto do país. Manuel Tule fez saber que, neste momento, a província dispõe de perto de 3 milhões de meticais para financiar o INGERA, uma iniciativa do Conselho Executivo que visa potenciar projetos da juventude. O governante disse ainda que o governo vai incrementar o fundo de apoio a iniciativas juvenis, FAIS, a entrega de kits no âmbito do programa Agora Emprega. Rigoberto Chissano, da Autarquia da Matola.
1: Mais de 1000 pessoas são esperadas hoje no distrito de Moatize, em Tete, para a Gala Provincial da Frelimo, uma iniciativa de angariação de fundos para a 11ª Conferência Nacional de Quadros do Partido, a realizar-se em Chimoio, província de Manica. O detalhe com o jornalista Ignacio Gamay.
5: O evento deverá reunir dirigentes, membros, simpatizantes, empresários e outras individualidades num ambiente que alia o convívio, a cultura e a mobilização de recursos para apoiar uma das mais importantes reuniões internas da organização. O secretário provincial para a área de administração e finanças explicou que todos os detalhes estão acautelados para proporcionar uma cerimónia à altura da ocasião. Segundo Jorge Alguineiro, o jantar de gala contará com as atuações de artistas de renome nacional que prometem proporcionar momentos de entretenimento aos mais de 1000 convidados esperados. Ignacio Gamay, Cidade de Tete.
1: A fechar, Portugal vai assumir em 2027 a presidência rotativa da Assembleia Parlamentar da Comunidade dos Países de Língua Portuguesa. A decisão consta das deliberações da 15ª Sessão Intercalar da Assembleia Parlamentar da CPLP, que terminou esta sexta-feira em Luanda. A 15ª Sessão da AP-CPLP reafirmou o compromisso de acelerar a implementação do Acordo de Mobilidade no espaço lusófono. Atualmente, Moçambique preside a presidência da Assembleia Parlamentar da CPLP. Apresentamos as notícias das 11 às próximas às 12 horas e 30 minutos e inseridas no Jornal da Tarde.

0: A energia deve, antes de tudo, servir o desenvolvimento de Moçambique. A nossa aspiração não é ser apenas um país que exporta energia ou matérias-primas, mas usar a energia para produzir mais, transformar mais, empregar mais e competir melhor. Esta visão está a ser materializada através de ações e investimentos estruturantes nos setores de energia, logística e nos corredores de desenvolvimento. No domínio da energia, o Governo está a adotar uma abordagem integrada para o aproveitamento do potencial hidrelétrico do Vale do Zambeze, orientada para o desenvolvimento progressivo de cascata energética ao longo do rio, visando consolidar Caorabaça e o desenvolvimento de Mpandankua, Lupata, Boroma e outros empreendimentos viáveis na bacia do Zambeze.
1: Presidente da República, Daniel Chapo.

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O nosso muito bom dia. Fica desde já antecipando de volta de uma boa tarde e ótima escuta a esta programação que em português está a iniciar até às 13 horas e 54 minutos. Hoje é 25 de julho de 2026. Vamos, amigo ouvinte, ficar quando forem 12 horas com os tópicos do Jornal da Tarde em cadeia nacional e às 12 horas e 10 minutos o programa Uma Data na História. 12 horas e 30 minutos o Jornal da Tarde em cadeia nacional e quando forem 13 horas o Jornal de Tete. 13 horas e 15 minutos informações de interesse público e às 13 horas e 30 minutos vamos ter o programa Roda Alegre. Aliás, hoje, porque é sábado, vamos ter às 13 horas e 30 minutos o programa da Mulher com Loide Nascimento. E quando forem 13 horas e 54 minutos, a emissão em Linha Onyanja irá para o ar. A técnica está a cargo de Joaquim Rondão e a locução de Zaina Dinomar. Assim, amigo, votos de ótima escuta esta programação da Rádio Moçambique em Tete. E antes para os votos de uma boa tarde, é nossa companhia.

0: Mulher moçambicana, oiê!
1: Oi!
0: Segurança, oiê!
1: Oi!
0: Mulher de Nampula, oiê!
1: Oi!
0: Eu sou Aquilace Capangula Manda, vice-comandante-geral da Polícia da República de Moçambique. Estou a substituir o ministro. Que hoje
1: Chukuru. Camarada assessora, vamos fechar.

0: Presidente Chapo Osulu.
1: Osulu, Osulu, Osulu.
0: Atiana Orera Wampula Osulu.
1: Osulu, Osulu, Osulu.
0: Muito obrigada. Meu nome é Claudina Mazalo, assessora de Sua Excelência o Presidente da República. Koshukuru Vantini. Vantini.
1: Wampula Oye! Atiana Oye! Atiana Wampula Oye! Então, queria dizer que nós estamos muito felizes por estar aqui hoje. Nós estamos a trazer umas mensagens especificamente para as mulheres da província de Nampula. Mas antes de trazermos essas mensagens, eu queria fazer chegar os cumprimentos que me mandaram para as mulheres de Nampula. Enquanto o governador tem medo de perder emprego, eu tenho medo de perder casamento. Wampula oye! Então a mamã Geta, falei com ela essa manhã
2: que
1: vou encontrar com mulheres de Nampula. Ela disse: manda os meus cumprimentos para todas as mulheres da província de
2: Nampula.
1: Então já fiz chegar os meus cumprimentos. Assim o casamento já não está em risco. Mulher moçambicana, oi! Eu queria dizer que nós estamos a fazer esses encontros com mulheres ao nível de todo o país. E vocês podiam perguntar, mas por quê? É por uma razão muito simples. Não há Moçambique sem a mulher moçambicana. A mulher moçambicana é que garante a família. Mulher moçambicana é que sustenta o povo. Mulher moçambicana é que é a base de Moçambique. Porque a base da sociedade é a família. Mas quem garante a família no verdadeiro sentido da palavra é a mulher. E eu vou dar exemplos para nós podermos perceber a força da mulher. Eu tenho dito às pessoas que conheço muitas mulheres que são pai e mãe ao mesmo tempo. Errei o Asana?
2: Ouvimos bem.
1: Mas não conheço nenhum homem que é mãe e pai ao mesmo tempo. O outro exemplo que eu tenho dado às pessoas é que a mulher moçambicana é forte. A mulher moçambicana é uma grande gestora. A mulher moçambicana é uma mulher resiliente, que resiste a muitos desafios. É por causa disso que nós decidimos como governo que vamos, à semelhança do Fidel, que 60% tem que ir para jovens, nós criamos um fundo específico que se chama Pro Mulher, só para financiar negócio de mulheres. Mulher moçambicana, oi! Porque a mulher moçambicana é uma grande gestora. Eu costumo dar exemplo No dia em que lançamos este fundo, que foi o Dia da Mulher, 7 de abril, eu à noite estava assistindo a TVM. E na televisão apresentaram um caso de uma mulher em Xai-Xai, em Gaza. Que ela perdeu o marido em 2013. E tinha ficado com apenas 200 meticais. E ela começou um negócio com 200 meticais. Começou por comprar pão e revender. A seguir, começou a fazer badias. Pôr no pão, vender para as crianças na escola. Depois, começou a fazer marreu. Depois, começou a fazer fiose. E outros bolinhos. Ela, com este negócio, que começou com 200 meticais, mostraram na televisão, ela criou 4 filhos. Uma já estudou,
2: moça ou soma,
1: é médica. Outra já estudou, é jurista ou advogado. E ainda tem 2 crianças. Uma filha e um filho que ainda estão a estudar. Uma mulher. O esposo perdeu a vida, deixou-lhe com 4 filhos. E ela sozinha cuidou os filhos.

0: para o mercado.
1: Que roaco passare.
0: Nem um plástico cheio não vou conseguir trazer.
1: Que risa rehamuru pa nakala bakini nakala mosa.
0: Mas a mamã Geta quando sai.
1: Mas a mamã Geta ya kumowani.
0: Consegue trazer dois plásticos
1: cheios. Aniruha nto mirupa mili so sariene.
0: Nihio asana.
1: Ouvimos bem.
0: Com mesmo 500 meticais.
1: Nipa untraya watanu.
0: Eu pergunto, mas conseguiu encher dois plásticos com 500 meticais?
1: Nimiki na kohoira musurkuyo muendriani usareha mirupa yemili.
0: Ela diz que sim.
1: Ala niura ayo.
0: Nós, as mulheres, não fazemos compras de qualquer maneira.
1: Hiya notia na kahiwira nimuira sapa hutuma tuma.
0: Antes de fazer compras, pelo menos primeiro fazemos uma lista.
1: Nihinache hiya no lepa.
0: Depois é que vamos fazer compras.
1: Tivonto ninkela hutuma sotuma.
0: A outra capacidade.
1: Equinapu.
0: De gestão.
1: Yo haweha.
0: Que eu admiro nas mulheres. É a capacidade de decorar preços. Vocês têm uma capacidade incrível de decorar preços. Aqui é na cala. Uma pessoa pode sair com a esposa. Nós vivemos aqui na cala. Temos a cidade baixa e a cidade alta. Eu às vezes saía com a mamã Geta na cala velha. Para fazer compras na cala porto. Entrávamos numa loja aqui. Na cidade baixa. Ela dizia, não compra isso. Aqui. Porque na cidade alta está mais barato. Mulher moçambicana, oiê! A tia na Oslo! Vocês têm uma capacidade incrível de decorar preços. Cada vez que entram numa loja, sabem comparar preços. Coisa que nós, os homens, não conseguimos fazer. É uma capacidade própria de mulher. E os homens não têm. Uma outra coisa. Podia dar muitos exemplos. Podíamos chegar até amanhã de manhã. Mas vou dar um outro exemplo. Para as pessoas perceberem a capacidade de gestão de uma mulher. E por que nós temos que criar um fundo e já criamos especificamente para mulheres? Eu conheço muitos grupos de poupança. Grupos de stick.
1: E poupança.
0: De mulheres. Em todo o país. Mas não conheço um único grupo. De poupança de homens. Nehewasana. Sanene. Mulher moçambicana, oiê! A tia na Oslo! E isto é uma prova concreta da capacidade de confiança que as mulheres têm entre elas. As mulheres conseguem formar um grupo de poupança, conseguem formar um grupo de chitique, em que nenhuma delas falha. Todas se confiam. E o grupo de chitique ou de poupança funciona. Eu, quando vivia aqui na cala, a mamã Geta, fazia parte de um grupo de poupança. Uma vez, eu experimentei também entrar no grupo. Ela dizia, nós não confiamos nos homens. Quando chega o dia, não cumpre com a sua obrigação. Por isso que não há um grupo de poupança dos homens. Porque mesmo entre nós, não nos confiamos. Mulher moçambicana, oiê!
2: Atia na oslo.

0: Por isso, confiar dinheiro numa mulher é confiar numa grande gestora. Quando nós dissemos que mulher com seme eficaz consegue fazer maravilha, estamos a nos referir àquela mulher rural que tem sua farinha, tem sua batata doce, tem sua mandioca, tem seu arroz, tem feijões. E ela, quando pega em seme eficaz, quando vai ao mercado, só precisa de 20 meticais para comprar nicuzi, outro 20 meticais para comprar o óleo em tampinha, e outro 10 meticais para comprar sal, e faz o almoço. Nehewa sana.
1: Ouvimos bem.
0: Sanene.
1: Bem mesmo.
0: Por isso,
1: Tivô,
0: nós quando criamos pro mulher, é porque temos certeza que este dinheiro vai estar em boas mãos. Porque a mulher é uma grande gestora. A mulher é que sustenta a família. Por isso nós confiamos na mulher. E confiar na mulher é confiar no povo e confiar na sociedade moçambicana. Mulher é que cuida da família, cuida do filho, cuida da filha, cuida do esposo, cuida de toda a família. É ou não é? Mulher moçambicana, oiê! Daí o nosso compromisso com a mulher. É a mulher que pratica a agricultura. Que produz a comida para o povo moçambicano. Se sairmos agora aqui onde nós estamos e formos aqui no mercado, vamos encontrar que a maioria que estão lá são mulheres. São aquelas mamães que nós temos que apoiar. Com 5.000 meticais, 10.000 meticais, elas vão fazer maravilhas. Os negócios delas vão crescer e vão sustentar famílias e todos nós como moçambicanos. Quem educa os filhos é a mulher. Aqueles homens que têm, por exemplo, filho fora a estudar
1: Asomaka,
0: na universidade
1: Escola Sulpale,
0: ou qualquer outro sítio,
1: se
0: perguntar ao esposo
1: laia,
0: como é que está a tua filha,
1: maninho,
0: como é que está teu filho,
1: maninho, mulopana,
0: nem sabe dizer.
1: Kansuole na kale ohimia.
0: Mas uma mulher,
1: mas
0: só a falar com a filha ao telefone,
1: ou
0: a filha ao telefone, se não está bem, a mulher logo diz: tua filha não está bem hoje. Teu filho não está bem.
1: É
0: ou não é? A mulher
1: Mutiana
0: é a força da sociedade.
1: E curusa na manchene.
0: Mesmo roupa.
1: Na muirikuo.
0: Em casa.
1: Owani.
0: Filhos.
1: Anamane.
0: E filhas.
1: Na namantiana.
0: Pequenas.
1: Akane.
0: Se você perguntar ao homem, qual foi a última vez que comprou roupa para criança? Homem não vai saber dizer. Só vem que criança está vestida. Onde é que sai a roupa, não sabe. Mulher moçambicana, oiê! É ou não é?
2: É
0: ou não é?
2: É.
0: Por isso, Eu tenho dito aos homens. Vamos confiar dinheiro nas mulheres. Os outros dizem assim. Que eu converso com eles. Dizem presidente. Elas gastam dinheiro no salão. E eu costumo lhes dizer. Se elas não ficarem bonitas. Como vamos gostar delas? Elas têm que ficar bonitas. Eu não é? Mulher moçambicana, oi! É preciso elas irem ao salão. Ficarem bonitas. Porque é assim a mulher moçambicana? A mulher é o promotor da paz. Não há paz sem mulher moçambicana. Por isso nós temos que investir na mulher. Por isso, minhas irmãs e meus irmãos, aqui presentes,
1: Murivava,
0: em especial as mulheres,
1: Shitiana,
0: este fundo pro mulher,
1: Lola pro mulher
0: vai funcionar como Fidel. Vai chegar nos distritos.
1: Ono pia ma distrito, né?
0: E é preciso que as mulheres saibam que o único requisito para ter acesso a este dinheiro. Falaram aqui na mensagem que há muitos negócios de mulheres, mas não conseguem desenvolver por causa de dificuldades de financiamento. E este dinheiro vem exatamente para resolver esse problema. Para que aquelas mulheres que fazem pequenos negócios, que não conseguem ir ao banco, possam pedir esse dinheiro e fazer crescer os seus negócios. Nihio Asana, o único requisito para ter acesso a este dinheiro é ser mulher moçambicana.
1: Mohana ukala mutia na Moçambique.
0: Mais nada.
1: Kivetru ekina kutho.
0: Pro mulher, oiê! Monsuruku, oiê! Monsuro Quatiana, oi! Por isso, nós como mulheres temos que nos organizar para termos acesso a este dinheiro que foi concebido especificamente para mulheres. E também queria pedir para nós pudermos combater alguns males que afetam a mulher e principalmente a rapariga. Estou a falar de uniões prematuras, gravidezes precoces e outros males que todos nós temos que combater. Também temos que trabalhar com os nossos líderes comunitários, líderes religiosos, professores, homens, para assumir este papel ativo de proteger a mulher e principalmente a rapariga. Porque a mulher tem muita força. Combatermos também a violência doméstica. Principalmente, queremos apelar àquelas mulheres que ficam caladas. E depois, a violência doméstica que estamos a falar não é só violência física, mas também violência psicológica. Porque às vezes boca dói mais do que levar por nada. É ou não é? Às vezes nós vemos nossa irmã emagrecer. Nunca levou porrada. Mas é boca. Boca dói mais às vezes do que levar porrada. É ou não é? Mas também conhecemos homens.
1: Mas se tuni hasuela lopo ana.
0: Que quando sai no serviço.
1: Ya kuma como te conguaya.
0: Fica no bar a beber.
1: Ankara Antoni Verico hapaliwa.
0: Esperar hora para anoitecer.
1: Eu heria kawila.
0: Para nossa irmã dormir.
1: Wawira Antoni unu erupe.
0: Para quando ele chegar.
1: Wawira pia vale.
0: Dormir.
1: Arupe.
0: Dia seguinte, 4 horas está acordado.
1: Antes
0: dela acordar. Porque basta acordar. Boca.
1: Eia no, pai.
0: Wampula, oi! Mulher moçambicana, oi! O que eu gosto nas reuniões? Quando toco esta parte. Eu gosto das mulheres porque são sinceras. Elas costumam reconhecer. Que presidente. Entre nós mesmos. Existem algumas. Que ishi, não vale a pena.
1: Que vanrerela.
0: Mulher moçambicana, oi! A tia Nausselo! Por isso, a violência doméstica que estamos a falar não é só do homem para a mulher, mas também temos situações de mulher para homem. Naquele gabinete de atendimento à mulher e criança na polícia, às vezes aparecem homens também a dizer: estou a pedir polícia para ir me cuidar, me acudir lá em casa. Porque estou a levar muita porrada. Então é melhor ir me acudir. São casos que acontecem na sociedade. Por isso é importante todos nós combatermos a violência doméstica e denunciarmos também. Isso é muito importante. Também como mulheres é importante trabalharmos aqui na província. A mamãe Nazira está a fazer um bom trabalho para produzirmos horta em casa. Às vezes temos que gastar dinheiro para ir comprar tomate, comprar cebola, comprar repolho, comprar couve, comprar cenoura, coisas que nós podemos produzir em casa. No nosso quintal só precisa de terra e água e regarmos de manhã e à tarde, e isto vai nos permitir poupar dinheiro para fazermos outras coisas importantes. Por isso temos dito ao nosso povo que vamos aumentar a produção e produtividade. Uma das formas é termos hortas em casa. Isso é muito importante. E também a nossa província de Nampula. Temos que trabalhar muito para combatermos a desnutrição crônica, a saúde das nossas crianças e da mulher principalmente, diversificarmos o alimento, produzirmos mais alimento, comermos fruta, a nossa manga, a nossa papaya, a nossa laranja, a nossa tangerina. E também plantarmos isso nas nossas casas. Termos fruteiras em casa. Isso faz bem à saúde. Para além do peixe, da carne e outras culturas alimentares. Por isso, minhas irmãs, Queria mais uma vez dizer que a alimentação saudável é muito importante para a saúde da mulher e, sobretudo, da nossa criança. A mulher saudável e criança saudável garante a saúde da sociedade toda. Por isso, a produção agrícola familiar é muito importante para a saúde da criança e da mulher. E as boas práticas alimentares também. Temos que trabalhar para combater a desnutrição crônica na nossa província de Nampula. Porque uma criança bem alimentada pela mãe cresce mais saudável e também é um homem ou uma mulher do amanhã. O futuro de Moçambique está na criança e na juventude. Por isso, quero mais uma vez incentivar minhas irmãs para continuar a fazer grupos de poupança, que são muito importantes para o desenvolvimento e a economia da mulher moçambicana. Porque quando uma mulher poupa, investe, faz crescer o seu negócio, toda a família cresce e toda a sociedade também cresce. Por isso nós sabemos que quem faz agricultura é mulher moçambicana, quem faz comércio é mulher moçambicana, quem está a dinamizar a economia moçambicana, aquela economia real é a mulher moçambicana, porque é a maioria do povo moçambicano. Parabéns, mulheres moçambicanas. Por isso, minhas irmãs e meus irmãos que estão aqui, quero vos agradecer por ter agradecido também o trabalho que a Mamã Geta está a fazer de assistir as pessoas vulneráveis, as idosas, as crianças, mulheres viúvas e todo tipo daquelas pessoas que nós precisamos de ajudar. E temos que todos nós servir o próximo, ajudarmos quem precisa, ajudarmos as pessoas que precisam, sobretudo principalmente a criança e idosos precisam do nosso apoio. E as preocupações apresentadas pelo povo devem ser as preocupações de todos nós. Por isso, para terminar, quero dizer aquilo que nós temos dito nos comícios. Tudo o que estamos a fazer como governo, minhas irmãs, só vamos conseguir se haver paz e segurança. E estes que são recrutados pelos terroristas para fazer um terrorismo em Cabo Delgado são nossos filhos, nossos sobrinhos, nossos netos. Então não pode desaparecer um elemento da família e nós temos e ficarmos indiferentes. Tem que haver vigilância e todos nós temos que ser polícia, sabermos quem está na sociedade a fazer mal e denunciarmos para haver paz, porque a paz não é só calar das armas. E aqueles inimigos do povo, do desenvolvimento e da paz, não gostam de ver o povo em paz. E a mulher joga um papel muito importante neste processo. Vou dar só 3 exemplos rápidos. Quando terminaram as eleições, vocês se lembram que antes de se contar os votos, há pessoas que apareceram a dizer que venceram eleições.
1: Ah, cala na mãe paquelela ira o irashinja.
0: E por causa disso,
1: mas se morrerem leola,
0: destruíram o nosso país.
1: Ah, nhanhe era lapuaho.
0: Foram destruir hospitais.
1: E na poxa casa de petale.
0: Foram destruir escolas.
1: E na poxa casa de chicola.
0: E outros e outras infraestruturas.
1: Nem pai que não conseguiu levar o ametepo.
0: Mas escola.
1: Mas se chicola.
0: Não anda.
1: Penetra.
0: Não fala.
1: Lavulasa,
0: não foi recenseado. Não tem cartão de eleitor.
1: Que rine tiquitri,
0: e nem foi votar.
1: Nakala que royo tanda.
0: Nihiwa sana. Sanene. Onde é que entra a escola nas eleições? Hospital. Não anda.
1: Penetra.
0: Não fala.
1: Penlavulasa.
0: Não foi recenseado. Não tem cartão de eleitor.
1: Que
0: e nem foi votar.
1: Nakala que aro yo tanda.
0: Onde é que entra o hospital nas eleições?
1: Hospital.
0: Wampula oi! Esses são inimigos da paz. Inimigos do desenvolvimento. Não gostam de ver o povo em paz. Quando esta mentira não pegou, inventaram outra. Que inventam sempre. Principalmente quando chega a época de vacinarmos as nossas crianças. Inventam a mentira de que alguém traz cólera. Cólera, minhas irmãs.
1: Cólera, arsinunuaca.
0: Chama-se doenças de mãos sujas. Só precisamos de fazer higiene individual e coletiva. Uma pessoa quando vai a machamba,
1: mata,
0: volta,
1: atica,
0: antes de comer,
1: tulia,
0: tem que lavar as mãos.
1: Ohano, nyawa, matata,
0: vai à latrina,
1: onro, sintina,
0: antes de comer qualquer coisa,
1: ohinatu, varanaka, leolia,
0: tem que lavar as mãos.
1: Ohano, nyawa, matata.
0: Se todos nós fazermos isso,
1: ninho, na varaso, tene,
0: não haverá cólera.
1: Kavanke, lo, kaloreto, lola.
0: Mas esses boateiros
1: masana, o, teala,
0: trazem esse boato
1: sinni, himaskamo, tiwa,
0: porque não querem ver o povo a viver em paz.
1: Mahaya, kanipavelo, weha, tru, kalakani, murete,
0: trazem essa mentira.
1: Anruha o tawaya.
0: E há pessoas
1: Nivakalatu.
0: Que destroem o hospital.
1: Anyanyere shirepitale.
0: Ameaçam nossos líderes comunitários.
1: E nao popia hole limtete.
0: E no dia seguinte,
1: Niwikweaya.
0: Ele próprio fica doente.
1: Yao mansa inawereigwa.
0: A esposa está grávida.
1: Amare arupa lanto.
0: Quer ir dar parto.
1: Ampalo yara.
0: Descobre que já não tem hospital.
1: Nakalatukan buha
0: wigi. Porque ele próprio destruiu.
1: Mahawira yao tanyanyanya.
0: Temos que combater.
1: Nihano wanela.
0: Estes inimigos da paz e do desenvolvimento.
1: Wamalamali haya alala himpavila murebele.
0: Com vigilância.
1: No weha weha.
0: E nós como mulheres.
1: Hiyo tokatiana.
0: O garante da sociedade.
1: Yulu palemwe musini.
0: Os que fazem isso.
1: Yala nivara.
0: São nossos filhos,
1: Anihum,
0: nossos sobrinhos,
1: Ashisuluhum,
0: nossos netos.
1: Ashisuluhum.
0: Temos que combater este mal.
1: Nihanantowanelo malamali
0: haseia. E como viram,
1: Moenhanyu sisa.
0: Quando esta mentira também não colou,
1: Ikamotiwayantora si vanrechenshaya.
0: Inventaram uma outra.
1: Vahopanyaneo kumheriwekena.
0: Uma mentira grave.
1: Só
0: porque não querem ver o povo em paz. Esta outra mentira. Começaram a dizer. Que há pessoas. Que quando encostam outro. Ou cumprimenta. O sexo masculino se atrofia ou desaparece. Isto é mentira. É boato. Daqueles inimigos da paz. E do desenvolvimento do povo
1: moçambicano.
0: Minhas irmãs.
1: Naka.
0: Nós controlamos.
1: Weha weha.
0: Todos os hospitais.
1: So
0: todos os centros de saúde.
1: Mapuro otena ikulu.
0: Ruvuma ou Maputo.
1: Okuma ruvuma mpako Maputo.
0: Não há uma pessoa sequer. Que já apareceu. A dizer que o sexo dele se atrofiou ou desapareceu. Uma pessoa. Não existe. Que se apresentou no hospital. Mas também nunca recebemos. Nenhuma mulher. A dizer que meu marido saiu completo, voltou incompleto.
1: Nihiwa
0: sana. Sanene. Wampula oi! Então é mentira.
1: Wotiwaiwo.
0: É boato.
1: Ikamotiwa.
0: É manipulação.
1: Ikamotiwa sunupale.
0: São manobras dos inimigos da paz e do desenvolvimento do povo.
1: Awotia wahina pavili horamuratele atua mlaponi.
0: E nós.
1: Rio.
0: Como moçambicanos.
1: Tô quatro Moçambique.
0: Unidos.
1: Ourana.
0: E principalmente com a força da mulher.
1: Nikurusa mutiana.
0: Temos que combater esses males.
1: Nihano wanelo mala mani hasenia.
0: Para estarmos em paz.
1: Wera nikane ni muretele.
0: Em segurança. E nos concentrar em produzir. Trabalhar a terra. Termos mais arroz. Mais feijão ao loque. Mais feijão
1: buer.
0: Mais milho. Mais castanha. E muitos outros produtos. Para sustentarmos a nossa família. Vendermos, fazer dinheiro. E também exportarmos para fora do país e termos mais dinheiro em
1: Moçambique.
0: Nihiwa. Essas são as grandes mensagens que nós trazíamos aqui. Por isso, minhas irmãs, vamos nos organizar em associações, em cooperativas, aquelas que estão a fazer pequenos negócios, para quando este dinheiro chegar no distrito, nos distritos onde nós estamos a viver, como chega Fidel, pudermos ter acesso a este dinheiro e fazermos crescer nossos negócios. Esta é a grande mensagem que trazíamos. E como mulher, temos que combater os males, gravidezes precoces, uniões prematuras, violência doméstica, trabalharmos para diversificação alimentar, para não termos desnutrição crônica em
1: Nampula
0: e continuarmos a trabalhar para combater esses males que falamos aqui.
1: Esses
0: boateiros e mentirosos que não querem ver o nosso povo em paz.
1: Porque
0: só com a paz
1: é
0: que vamos desenvolver Moçambique.
1: Nihiwa.
0: Sana, sana. Wampula oye! Nakala oye! Atiana Sulu! Atiana Rera Wampula oye! Atiana Rera Sulu! Ashinene! Ashinene! Ashinene! Koshukuru vanchene.
1: Muito obrigado.

0: momento do discurso do Presidente da República, Daniel Chapo, neste encontro que manteve aqui na cidade de Nacala Porto, com as mulheres da província de Nampula. De resto, teremos então mais informações do que se aflorou neste encontro aqui com as mulheres da província de Nampula, onde o Presidente focou a componente de paz e desenvolvimento, cuja mulher colocou como pilar principal para a materialização de várias ações do governo e também da sociedade ao nível do país. Despedem-se Olívio Mateus, Joaquim Monteiro e Abdulai da Palma. Boa tarde.
1: Muito boa tarde, Olívio Mateus, e obrigada por nos ter trazido todos os momentos mais importantes que marcaram este encontro do Presidente da República com as mulheres da província de Nampula, com uma mensagem focada no empoderamento, proteção social e autossuficiência. E Daniel Chapo enalteceu ainda a mulher moçambicana, afirmando que ela é a base do país e o pilar central das famílias. Vamos seguindo aqui na Antena Nacional.
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1: Daqui a pouco vai acompanhar o Jornal da Tarde, a início de tarde de sábado 27 de julho de 2026. O nosso muito obrigada pela sua preferência e também à audiência. O Adérito Lipang, que vai assinar então o jornal, já se dirige a outro estúdio para trazer-nos então toda a informação que vai marcar o jornal de hoje. Daqui a sensivelmente 2 minutos, portanto, às 12 horas e 45 minutos.
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1: Em todo o território nacional são 12 horas e 45 minutos. A Rádio Moçambique passa a transmitir em cadeia nacional o Jornal da Tarde.
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0: Boa tarde, caro ouvinte, bem-vindo ao Jornal da Tarde. Presidente da República assegura em Nampula que o governo vai continuar a buscar financiamento junto de parceiros para impulsionar a economia do país. Daniel Chapo falava esta manhã em Nacala Porto na entrega de cheques a empresários de vários ramos de atividade no âmbito do Fundo de Recuperação Empresarial. No desporto, Liga Desportiva de Sofala pode desistir do Moçambola 2026 devido à insustentabilidade financeira. No estrangeiro, pelo menos 900 incêndios florestais deflagraram na Tunísia em um período de 72 horas, numa altura em que o país enfrenta uma intensa onda de calor. São apenas as notas em destaque no Jornal da Tarde deste sábado. Leonardo Matimel está nos cuidados técnicos. Eu sou Adérito Lipang na edição e apresentação. Votos de ótima escuta. Dissemos que o Presidente da República assegura em Nampula que o governo vai continuar a buscar financiamento junto de parceiros para impulsionar a economia do país. Daniel Chapo falava na manhã deste sábado em Nacala Porto na entrega de cheques a empresários de vários ramos de atividade no âmbito do Fundo de Recuperação Empresarial. Os desenvolvimentos com o jornalista Vitorino Cumbucano.
1: Muito boa tarde. O Presidente da República, Daniel Chapo, anunciou que o governo desembolsou cerca de 244 milhões de meticais para a recuperação econômica das empresas do setor privado impactadas com eventos climáticos extremos e manifestações violentas que se abateram sobre o país nos últimos dois anos. Trata-se de 93 empresas que concorreram ao financiamento do Fundo de Recuperação Econômica lançado pelo governo em março do ano passado na cidade de Nampula e executado pela Agência de Desenvolvimento do Vale do Zambeze através do Fundo Catalítico de Demonstração e Inovação. Das 93 empresas, 44 são da província de Nampula, 28 de Cabo Delgado e 21 de Tete, e cada uma recebeu um valor médio de 2 milhões e 600 mil meticais. O Presidente da República, Daniel Chapo, anunciou estes dados este sábado na cidade de Nacala Porto, na cerimônia de entrega dos cheques gigantes às empresas selecionadas neste programa.
2: Satisfaz-nos o facto de que todas as 93 empresas aprovadas já receberam o primeiro desembolso do fundo e as que executaram com sucesso a primeira tranche poderão receber a segunda e último desembolso ainda durante este mês de julho de 2026. Associamo-nos a esta cerimónia, por um lado, como forma de juntos celebrarmos os resultados deste programa, que realizamos em Nampula, lançado em março do ano passado, pelo Fundo de Recuperação Económica, e por outro, estamos aqui num sinal inequívoco da nossa determinação, como Governo da República de Moçambique, transformar em realidade a nossa visão sobre a independência económica. Através do alargamento de oportunidades de acesso ao financiamento pelas pequenas e médias empresas, que são a base do crescimento econômico de Moçambique. São elas responsáveis por mais de 80% a 90% da economia moçambicana, que geram renda, empregam, pagam salário, pagam impostos, que nos permitem fazer a despesa pública, de construirmos mais escolas, mais hospitais, mais estrada, mais energia e mais água para o nosso povo.
1: O Presidente da República disse que o governo continuará a procurar recursos para dinamizar o setor empresarial do país e explica que impacto se espera deste financiamento do Fundo de Recuperação Económica.
2: Com este financiamento do Fundo Catalítico, as empresas beneficiárias vão investir na melhoria de infraestruturas, na aquisição de meios circulantes e na aquisição de insumos, para além da manutenção e criação de novos postos de trabalho. É nosso objetivo como governo produzir mais, exportar mais, consumir mais, para gerar riqueza não só para os financiados, mas combater a fome no seio do povo moçambicano e aumentar as exportações, naquele caso que há produção daquilo que nós chamamos de culturas de rendimento.
1: Presidente da República, Daniel Chapo, na entrega de cheques às empresas selecionadas no âmbito do Fundo de Recuperação Econômica lançado no ano passado para fazer face às adversidades que afetaram o país. O Presidente da República cumpre hoje o terceiro e último dia de trabalho à província de Nampula, onde agendou igualmente um encontro com as mulheres da província. Vitorino Gumbucane, em Nampula.
0: De resto, há bem pouco tempo, o chefe de Estado manteve um encontro com mulheres da província de Nampula, onde reiterou o compromisso do governo em financiar iniciativas desta camada social. Vamos ao desenvolvimento desta e de outras notas com o jornalista Nelson Tatanha, em direto a partir de Nampula. Nelson, boa tarde. Voltaremos ao contacto do nosso colega Nelson Tatanha para lhe dar conta, portanto, da abordagem do chefe do Estado no âmbito do encontro mantido com mulheres da província de Nampula, no qual reiterou o compromisso do governo em financiar iniciativas desta camada social. E o Conselho Executivo da província de Maputo continua a apostar no financiamento de projetos de empreendedorismo juvenil, a garantia do governador da província de Maputo, falando no Observatório Juvenil, evento que juntou jovens de todos os 8 distritos deste ponto do país. Rigoberto Chissano.
3: Manuel Tule fez saber que, neste momento, a província dispõe de perto de 3 milhões de meticais para financiar o INGERA, uma iniciativa do Conselho Executivo que visa potenciar projetos da juventude. O governante disse ainda que o governo vai incrementar o Fundo de Apoio à Iniciativa Juvenis, FAIS, a entrega de kits no âmbito do programa Agora Emprega. A estas iniciativas, aliás, o Fundo de Desenvolvimento Econômico Local, FIDEL, que no ano passado financiou 370 projetos de jovens.
4: Neste período, caros jovens, no ano de 2025 e primeiro semestre de 2026, o Conselho Executivo Provincial alocou, distribuiu 126 kits de geração de renda. Alocou esses kits aos jovens. Foram promovidos 1.817 estágios pré-profissionais e realizados 3 fóruns, feiras, workshops provinciais de emprego e empreendedores juvenis, aproximando os jovens do mercado de trabalho e fortalecendo o espírito empreendedor. Também formamos 1.527 jovens nos Centros de Formação Profissional, FPLAR, dando-lhes competências técnicas para uma melhor inserção profissional.
3: Governador da província de Maputo, Manuel Tule, e o financiamento a projetos de empreendedorismo juvenil. Rigoberto Chissano, da Autarquia da Matola.
0: Dissemos há pouco que o presidente da República assegurou em Nampula que o governo vai continuar a buscar financiamento junto de seus parceiros para impulsionar a economia do país. Daniel Chapo falava na manhã deste sábado em Nacala Porto, na entrega de cheques a empresários de vários ramos de atividade no âmbito do Fundo de Recuperação Empresarial. E há bem pouco tempo o chefe de Estado manteve um encontro com mulheres da província de Nampula, onde reiterou o compromisso do governo em financiar iniciativas desta camada social. Vamos ao desenvolvimento desta e de outras notas com o jornalista Olívio, melhor, Nelson Tatanha, em direto a partir de Nampula. Nelson, boa tarde.
5: Muito boa tarde. O presidente da República convidou as mulheres da província de Nampula a se organizar em cooperativas e associações para beneficiar do programa ProMulher, um fundo lançado pelo governo para financiar projetos de geração de renda exclusivamente à mulher para permitir mais fontes de sustentabilidade familiar. Daniel Chapo disse que ao lançar o ProMulher é reconhecer o valor da mulher na geração de renda e na busca incansável de fontes de renda familiar, tendo como as iniciativas de poupanças e créditos rotativos implementadas por mulheres. Falando há instantes num encontro com mulheres da província na cidade de Nacala Porto, o presidente Chapo reiterou o convite para aderir em massa ao fundo de ProMulher.
6: Para nós podermos combater alguns males que afetam a mulher e principalmente a rapariga. Estou a falar de uniões prematuras, gravidezes precoces e outros males que todos nós temos que combater. Também temos que trabalhar com os nossos líderes comunitários, líderes religiosos, professores, homens, para assumir este papel ativo de proteger a mulher e principalmente a rapariga. Porque a mulher tem muita força. Combatermos também a violência doméstica, principalmente apelar àquelas mulheres que ficam caladas. E depois, a violência doméstica que estamos a falar não é só violência física, mas também violência psicológica.
5: Às mulheres de Nampula, o estadista moçambicano apelou para apostarem em hortas caseiras como forma de minimizar os altos custos de vida e também para diversificação, queria assim dizer, da dieta alimentar e combater a desnutrição crónica.
6: produzirmos horta em casa. Sim. Às vezes temos que gastar dinheiro para ir comprar tomate, comprar cebola, comprar repolho, comprar cenoura, coisas que nós podemos produzir em casa, no nosso quintal. Só precisa de terra e água, e regarmos de manhã e à tarde. E isto vai nos permitir poupar dinheiro para fazermos outras coisas importantes. Por isso temos dito ao nosso povo que vamos aumentar a produção e produtividade.
5: Presidente da República, Daniel Chapo, falando há instantes na cidade de Nacala, Porto, no encontro com mulheres da província de Nampula. Nelson Datanha, cidade de Nampula.
0: Presidente da República manteve um encontro com mulheres da província de Nampula, onde reiterou o compromisso do governo em financiar iniciativas desta camada social. E a secretária de Estado em Tete enaltece o papel desenvolvido pelas mulheres da província na promoção de iniciativas sustentáveis que contribuem para a redução dos índices de pobreza nas zonas urbanas e rurais. O contexto com a nossa colega Ana Avenila.
7: As declarações foram feitas esta sexta-feira na cidade de Tete durante a reunião provincial da mulher, um encontro que reuniu representantes dos diversos distritos da província para refletir sobre os desafios e as oportunidades da participação feminina no processo de desenvolvimento. Na ocasião, Cristina Mafumo disse que as mulheres têm assumido um papel determinante em setores estratégicos da economia, com destaque para a agricultura e o comércio, contribuindo para o sustento das famílias e o crescimento das economias locais. Segundo a governante, o fortalecimento das capacidades das mulheres através do acesso à formação, financiamento, tecnologias de produção e mercados constitui um dos caminhos para acelerar o desenvolvimento inclusivo e reduzir as desigualdades económicas e sociais.
8: Ainda ontem, a visitar Chifundi, eu ia ver que a mulher de Chifundi está dentro dos processos na área de mineração. Não encontrei mulheres com enxada, mas se encontrava mulheres com picareta e com a pá. Significa que a mulher está em todas as frentes de desenvolvimento. E em diversos outros setores, as mulheres continuam a demonstrar competência, dedicação e espírito de iniciativa. Falando de espírito e de iniciativa, havia por aí algumas plataformas que diziam: mulher precisa de fazer qualquer coisa e pode fazer essa qualquer coisa. Enquanto uma está a criar os frangos, você não tem capacidade de criar os frangos. Então diz a essa que está a criar frangos.
7: Durante a reunião foram debatidos temas relacionados com o empoderamento feminino, o empreendedorismo, a participação da mulher nos processos de tomada de decisão, o acesso aos recursos produtivos e o reforço da sua contribuição para o desenvolvimento sustentável da província. Desta data, Ana Avenila.
0: A província de Manica realiza em setembro próximo o primeiro Fórum Económico sobre o Desenvolvimento do Turismo, uma iniciativa que pretende mobilizar investimentos e promover o potencial turístico da região. O anúncio foi feito esta sexta-feira pela governadora da província, Francisca Tomás, durante a cerimónia de lançamento deste evento. Dine Kassam.
9: Na ocasião, a governadora afirmou que Manica reúne condições para se afirmar como um dos principais destinos turísticos de Moçambique. No entanto, reconheceu que o setor ainda enfrenta vários desafios. Segundo a governadora, o fórum pretende criar um espaço de diálogo entre os diferentes intervenientes com vista à identificação de oportunidades de investimento e a definição de estratégias para o desenvolvimento sustentável do turismo na província.
10: Pretendemos, como resultados, fortalecer redes institucionais entre o governo, setor privado, ONGs e as comunidades para o melhor posicionamento do destino de Manica. Divulgar carteiras de projetos de investimento, olhando para o vasto potencial da província. Promover parcerias entre os diversos atores e melhorar a visibilidade da imagem da província, dentro e fora de Moçambique.
9: O presidente do Conselho Empresarial Provincial de Manica, Alcide Cintura, considera que o fórum vai contribuir para atrair investidores, estimular o surgimento de novos empreendimentos turísticos e criar oportunidades de emprego.
11: É um momento em que Manica pode conseguir captar divisas, pode conseguir colocar à disposição de todos os projetos na área da cultura e turismo da nossa província. Temos ainda uma grande possibilidade de crescimento e desenvolvimento nesse setor. Ainda precisamos de estar melhor estruturados e melhor integrados. Manica tem a possibilidade de ter diversos cenários para o turismo. A ideia de lançar o Fórum do Turismo da nossa província é também uma forma de cultivar e educar a nossa população, que é possível ganhar dinheiro de diversas formas.
9: O primeiro Fórum Económico sobre o Desenvolvimento do Turismo da província de Manica está agendado para o dia 26 de setembro. A partir de Chimoio, Dini Kassam.
0: Dos estúdios centrais em Maputo, a Rádio Moçambique transmite o Jornal da Tarde. O Fundo Nacional de Energia continua a mobilizar fundos para a materialização do projeto de eletrificação através de painéis solares no país. Enquanto isso, em alguns pontos do país, o projeto é já uma realidade. Pinto Katawa.
12: O Fundo Nacional de Energia desembolsa mais de 260 milhões de meticais para a conclusão de obras de construção de 10 centrais de sistemas solares em diferentes pontos do país. Este lote de infraestruturas de produção e fornecimento de energia elétrica através de sistemas solares faz parte de 22, cujas as obras tinham sido paralisadas por insuficiência de fundos. O presidente do Fundo Nacional de Energia, Meti Gondola, apontou como desafio continuar a mobilizar mais fundos para a conclusão de todos os sistemas solares até finais do próximo ano. Meti Gondola partilhou a informação esta sexta-feira em Ipepe, na província do Niassa, onde se encontra para aferir o grau de execução das obras retomadas na região norte do país. Até este sábado, o presidente do Fundo Nacional de Energia acompanhou de perto o nível de execução das obras das centrais solares de Malema, na província de Nampula, Muluku e Nakuma, distritos de Nipepe e Metarica, respectivamente, no Niassa. Contudo, Meti Gondola mostrou-se satisfeito pelo avanço da empreitada e garantiu à população local que, até dezembro próximo, os sistemas solares intervencionados vão entrar em funcionamento.
13: Há necessidade urgente de, num período máximo até setembro, conseguir-se fazer um pré-posicionamento do equipamento aqui, tanto de trabalho elétrico quanto de trabalho de construção civil.
12: Residentes do posto administrativo de Muluku, no distrito de Nipepe, no Niassa, estão alegres e expectantes sobre o impacto de energia para o desenvolvimento das comunidades.
14: Sou Horácio Jorge Lucas e, na verdade, nós estamos a custar para entrar aquela energia. Se caso acabar a energia, também no Muluku vai crescer.
12: A construção destas infraestruturas enquadra-se na política do governo de acesso universal à energia até o ano de 2030. De Kwamba, Pinto Katawa.
0: Enquanto isso, está em perspectiva a asfaltagem da Estrada Nacional número 521, que liga os distritos de Machazi e Mussurize, na província de Manica, e Xibabava, em Sofala, no centro do país. O troço em causa tem uma extensão de cerca de 200 quilômetros. Domingos Cadeado.
15: A administradora de Machazi em Manica, Lídia Nico Adala, anuncia que dentro de 2 anos, a Estrada Nacional 521, que liga os distritos de Mussurize, Machazi e Xibabava, será asfaltada. Sem avançar o montante envolvido para a asfaltagem da via, de cerca de 200 km que liga os distritos de Mussurize, passando por Machazi para Xibabava, Lídia Nico Adala disse que a via vai trazer impactos económicos para as 3 regiões. A chefe do executivo de Machazi referiu que, com a conclusão das obras daqui a 2 anos, Machazi vai crescer de forma económica, com a movimentação de vários produtos, com destaque para castanha de caju e gergelim. A governante disse que o distrito, que comemora os 40 anos de elevação a esta categoria, está a registrar grandes avanços ao olhar pela expansão da rede sanitária, escolar, abastecimento de água, entre outras ações.
16: Com a divulgação do projeto de asfalto, acreditamos nós que daqui a 2 anos teremos a nossa estrada asfaltada, que vai galvanizar o mundo do desenvolvimento de Machazi. Ganhos que o asfalto vai trazer. Estamos a falar de pessoas que podem usar isso como corredor para Massangena. Também vão escoando os produtos daqui a Mussorize, Mussorize para cá e assim sucessivamente. Mesmo aqueles que vão querer visitar Machase vão chegar sem nenhum problema, sem nenhum sofrimento, porque hoje em dia pensar Machase, alguém pode pensar duas, três vezes. Mas com uma estrada já asfaltada, o comércio vai fluir muito, porque vão conseguir fazer movimentos daqui para fora e fora também para dentro.
15: Deposição de coroa de flores, atividades culturais e desportivas marcam as festividades dos 40 anos de elevação de Machase à categoria de distrito. A partir da vila de Chitoba em Machase, Domingos Cadeado.
0: E vamos agora a uma nota sobre o desporto. A Liga Desportiva de Sofala pode desistir do Moçambola 2026 devido à insustentabilidade financeira. A nota é trazida por Filipe Jorge.
17: A Liga Desportiva de Sofala necessita de cerca de 3 milhões de meticais para suprir as despesas do Moçambola 2026, caso não consiga o dinheiro para assegurar o pagamento de salários e garantir a logística das viagens ao longo da competição. A coletividade poderá abandonar a principal competição nacional de futebol. A preocupação foi manifestada esta sexta-feira em conferência de imprensa pelo vice-presidente de direção da Liga Desportiva de Sofala, Joaquim Gomacha. Segundo o dirigente, o atual modelo do campeonato tem tornado as deslocações mais dispendiosas, enquanto as receitas de bilheteira continuam insuficientes para cobrir os custos operacionais do conjunto. João Guigo Mancha apela ao apoio de empresas, parceiros e entidades para evitar que o clube seja forçado a desistir do Moçambola, uma situação que representaria um golpe para o futebol da província de Sofala e para os seus adeptos.
18: São 3 milhões de meticais, que é o grande déficit que nós temos. Se conseguíssemos este valor, estaríamos satisfeitos, porque iríamos terminar esse campeonato em grande. Neste momento, conseguimos apenas arrecadar talvez 10, 15% do que se esperava. Estamos a ter muitas dificuldades.
17: Enquanto decorrem esforços para mobilizar recursos financeiros, a continuidade da Liga Desportiva de Sofala no Moçambola permanece envolta em incerteza. Filipe Jorge, Beira.
0: Ainda é notícia hoje sobre o Moçambola 2026, o Bahia de Pemba, o Lanterna Vermelha da prova, com 3 pontos, recebe o líder Ferroviário da Beira com 19 pontos. Já na segunda divisão da cidade de Maputo, o líder Majete, com 29 pontos, joga com o Vulcano, que tem 10 pontos. No ar, o Jornal da Tarde da Rádio Moçambique, num regresso à atualidade política, em Moatize, na província de Tete, tem lugar hoje a Gala Provincial da Frelimo para a angariação de fundos para a 11ª Conferência Nacional de Quadros do Partido. O evento terá lugar em Chimoio, província de Manica. O detalhe por Ignacio Gamay.
19: Mais de 1000 pessoas são esperadas este sábado no distrito de Moatize, em Tete, para a Gala Provincial da Frelimo, uma iniciativa de angariação de fundos rumo à 11ª Conferência Nacional de Quadros do Partido. O evento deverá reunir dirigentes, membros, simpatizantes, empresários e outras individualidades.

0: com esses filhos, os tais filhos é o dinheiro que vamos conseguir angariar. Mas mais do que isso, nós vamos conviver entre nós, vamos renovar os nossos laços de amizade, de camaradagem, no sentido de caminharmos juntos para Chimoio na reunião nacional de quadros de uma forma mais bonita e mais agradável e representarmos da melhor forma aquilo que é a província de Tete.
1: Com esta gala, a Frelimo em Tete pretende não apenas mobilizar recursos para a Conferência Nacional de Quadros, mas também reforçar os laços de união entre os seus membros e simpatizantes num mesmo palco. Ignácio Gamay, cidade de Tete.
2: Em Nhambane, encerrou na noite desta sexta-feira a nona sessão ordinária do Partido Frelimo. Deste encontro, houve recomendações. Efraim Macitela.
3: Primeira secretária do Comitê Provincial do Partido Frelimo em Inhambane exige maior celeridade aos dirigentes do governo na resposta às preocupações que afetam a população. Falando na última noite, no encerramento da nona sessão ordinária do partido, Adélia Makukolo reconheceu os avanços e o trabalho visível do Executivo Provincial, mas defendeu que é preciso fazer mais, com destaque para a criação de oportunidades para a camada jovem.
4: Reforcem o vosso foco na juventude e no emprego dos jovens e na dinamização das economias locais. Não se limitem apenas no FIDEL. Busquem soluções para resolver problemas dos jovens e este deve ser real e tratado com toda a sensibilidade possível.
3: Na mesma ocasião, Adélia Makukolo sublinhou a importância do fortalecimento das bases do partido, exortando cada militante a intensificar a atuação no seio da respectiva célula.
4: Mostra-se urgente melhorar a nossa ação e presença nas células do partido. A nossa ação e presença nas células do partido, muitos de nós dirigentes do partido e quadros com cargos e direção e chefia no Estado, andamos ausentes das nossas células. Quero lembrar que a base da nossa existência como partido é a militância na célula.
3: A primeira secretária da Frelimo em Inhambane apelou ainda à celeridade no processo de recenseamento geral dos membros do partido, de modo a garantir o cumprimento dos prazos estabelecidos.
4: E cada um de nós deve fazer a sua parte. É urgente concluir este processo, pois já estamos a ficar fora do prazo.
3: Primeira secretária do Comitê Provincial do Partido Frelimo em Inhambane, Adélia Makukolo, no encerramento na última noite dos trabalhos da nona sessão desta formação política. De Inhambane, Efraim Macitela.
2: No distrito de Chibuto, em Gaza, procura-se impulsionar a produção de cajueiros, garantindo deste modo a renda e sustentabilidade dos produtores. Para o efeito, as autoridades do distrito lideram uma campanha de tratamento a esta cultura de rendimento. Jornalista Rogério Maded.
5: No distrito de Chibuto, em Gaza, arranca em breve a campanha de tratamento químico de mais de 168 mil cajueiros contra o oídio e outras doenças que afetam a produção desta cultura de rendimento. Neste momento, decorre a mobilização de equipamentos, drogas e preparação dos técnicos que vão trabalhar em diversas comunidades na pulverização dos cajueiros. A administradora distrital de Chibuto, Cacilda Banze, diz que com esta intervenção, o governo pretende impulsionar a produção dos cajueiros, garantindo deste modo a renda e sustentabilidade dos produtores. A propósito, Cacilda Banza exorta a população para aderir à campanha de tratamento químico dos cachoeiros e aumentar as áreas de cultivo desta cultura de rendimento econômico.
6: Nós apelamos que, além de abraçar a pulverização, devem aumentar as áreas de cultivo deste tipo de árvores, que é o cajueiro, porque tendo maior número de cajueiros, maior número será os quilos que vão receber de fruta, que é o caju, e eles, através do caju, vão processar pelo menos o sumo, e não só aguardente, que também é um meio de rendimento. E a castanha também vão vender e vão poder ter dinheiro para poderem comprar os alimentos. Então estamos a mobilizar que cada família, no mínimo, tenha 100 cajueiros. Cada família. se cada

0: família ter pelo menos 100 cajueiros. Nós sabemos que pelo menos terão alguma coisa para poder acrescentar na renda de casa e naquilo que eles estão a produzir.
1: A administradora do distrito de Chibuto, Cacilda Banzi, e a necessidade de aumento da produção da castanha de caju para garantir a renda e sustentabilidade das comunidades locais. A comercialização da castanha de caju tem contribuído para mitigar o impacto da seca que tem assolado de forma cíclica aquela região da província de Gaza. Rogério Madede, em Xaxai.
2: Para fechar, breve nota do estrangeiro, pelo menos 900 incêndios florestais deflagraram na Tunísia num período de 72 horas, numa altura em que o país enfrenta uma onda intensa de calor. A maioria dos incêndios registrados entre 20 e 22 de julho já foi extinto, embora dois grandes focos ainda estão ativos. O surgimento de incêndios coincidiu com altas temperaturas. Na terça-feira, as temperaturas variaram entre 40 e 49 graus centígrados. E por aqui termina o Jornal da Tarde, sonorizado por Leonardo Matimel. Eu sou Adérito Lipang, na edição e apresentação. Boa tarde.
3: São neste momento 13 horas e 15 minutos. 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

0: Muito boa tarde, bom fim de semana a todo ouvinte que neste momento está em nossa sintonia. Mais de 1000 pessoas são esperadas hoje na cidade de Moatis, na gala provincial da Frelimo. A secretária de Estado de Tete enaltece o papel da mulher na promoção de iniciativas sustentáveis que contribuem na redução da pobreza nas zonas rurais e urbanas. 60 jovens de alguns distritos da província de Tete foram certificados esta sexta-feira nos cursos técnico-profissionais virados para a promoção de empreendedorismo e autoemprego. Mais uma obra literária será lançada no próximo mês na província de Tete. Ouvinte, esses são os principais assuntos que vamos detalhar nesta primeira edição de hoje, dia 25 de junho de 2026. Este jornal sonoro foi realizado e está a ser apresentado por Adriano Big One e Cândido João, está na sonorização e montagem. Ótima sintonia. Mais uma obra literária será lançada no próximo mês na província de Tete. Este assunto vamos detalhar lá para o fim do jornal. Mas para já dizer que mais de 1000 pessoas são esperadas hoje na cidade de Moatize, na gala provincial da Frelimo. Toda a informação com o colega Equinácio Camai.
1: Mais de 1000 pessoas são esperadas este sábado no distrito de Moatize, em Tete, para a gala provincial da Frelimo, uma iniciativa de angariação de fundos rumo à 11ª Conferência Nacional de Quadros do Partido. O evento deverá reunir dirigentes, membros, simpatizantes, empresários e outras individualidades num ambiente que alia o convívio, a cultura e a mobilização de recursos para apoiar uma das mais importantes reuniões internas da organização. O secretário provincial para a área da administração e finanças explicou que todos os detalhes estão acautelados para proporcionar uma cerimónia à altura da ocasião. Segundo Jorge Alguineiro, o jantar de gala contará com as atuações de artistas de renome nacional que prometem proporcionar momentos de entretenimento aos mais de 1000 convidados esperados.
2: O evento está muito concorrido. Até este momento já não temos bilhetes para vender. Temos que encontrar aqui uma forma de rearranjos para podermos abrir mais espaços, porque há muita gente que quer vir.
3: O que é que torna este evento mais atrativo?
2: Os camaradas têm a Frelimo no coração, mas também há a necessidade dos camaradas sabem que têm que contribuir para o crescimento do partido. Então as duas coisas estão combinadas, fizeram um acasalamento perfeito e nós estamos a sentir os resultados deste acasalamento, que são esses filhos. Os tais filhos é o dinheiro que vamos conseguir angariar. Mas mais do que isso, nós vamos conviver entre nós. Vamos renovar os nossos laços de amizade, de camaradagem, no sentido de caminharmos juntos para Chimoio na Reunião Nacional de Quadros de uma forma mais bonita e mais agradável e representarmos da melhor forma aquilo que é a província de Tete.
1: Com esta gala, a Frelimo em Tete pretende não apenas mobilizar recursos para a Conferência Nacional de Quadros, mas também reforçar os laços de união entre os seus membros e simpatizantes num mesmo palco.
0: Ignacio Camai, da nossa redação, a dizer que mais de 1000 pessoas são esperadas hoje na cidade de Moatize, na gala provincial da Frelimo. A Secretaria de Estado de Tete enaltece o papel da mulher na promoção de iniciativas sustentáveis que contribuem na redução da pobreza nas zonas rurais e urbanas. Ana Avenila.
4: As declarações foram feitas esta sexta-feira na cidade de Tete durante a reunião provincial da mulher, o encontro que reuniu representantes dos diversos distritos da província para refletir sobre os desafios e as oportunidades da participação feminina no processo de desenvolvimento. Na ocasião, Cristina Mafumo disse que as mulheres têm assumido um papel determinante em setores estratégicos da economia, com destaque para a agricultura e o comércio, contribuindo para o sustento das famílias e o crescimento das economias locais. Segundo a governante, o fortalecimento das capacidades das mulheres através do acesso à formação, financiamento, tecnologias de produção e mercados constituem um dos caminhos para acelerar o desenvolvimento inclusivo e reduzir as desigualdades económicas e sociais.
5: Ainda ontem, a visitar Chifundi, eu ia ver que a mulher de Chifundi está dentro dos processos na área de mineração. Não encontrei mulheres com enxada, mas se encontrava mulheres com picareta e com a pá. Significa que a mulher está em todas as frentes de desenvolvimento. E em diversos outros setores, as mulheres continuam a demonstrar competência, dedicação e espírito de iniciativa. Falando de espírito de iniciativa, havia por aí algumas plataformas que diziam: mulher precisa de fazer qualquer coisa e pode fazer essa qualquer coisa. Enquanto uma está a criar os frangos, você não tem capacidade de criar os frangos. Então diz a essa que está a criar frangos.
4: Durante a reunião foram debatidos temas relacionados com o empoderamento feminino, o empreendedorismo, a participação da mulher nos processos de tomada de decisão, o acesso aos recursos produtivos e o reforço da sua contribuição para o desenvolvimento sustentável da província.
0: Estimado 20 no ar, continua o Jornal de Tete na sua primeira edição de hoje, dia 25 de junho de 2026. 60 jovens de alguns distritos da província de Tete foram certificados esta sexta-feira, ou seja, ontem, nos cursos técnico-profissionais virados para a promoção de empreendedorismo e autoemprego. Efrem Tedão.
6: Os jovens filiados ao JM, capacitados nas áreas de eletricidade instaladora, marketing digital, gestão de negócios e empreendedorismo, com competências para responder aos desafios do mercado de trabalho. Na cerimônia de graduação, o secretário para a área de mobilização e organizações sociais do Partido Frelimo Intet, Inácio Menezes, destacou a importância da parceria entre o IFPLAC e a OJM no combate ao desemprego. Segundo Menezes, a formação técnico-profissional constitui um instrumento fundamental para reduzir os índices de desemprego, contribuindo para o desenvolvimento econômico da província e do país.
7: Queremos apelar aos nossos jovens, neste caso ao JE, na pessoa do nosso líder da juventude na província, para continuar com essa iniciativa, Júlio Pilar, a formar mais jovens de vários associados e em todos os estados da província.
6: A representante da Direção Provincial da Juventude, Emprego e Desporto de Tete, Vanilda Rodolfo, enalteceu a iniciativa e garantiu que o governo continuará a apostar na formação técnico-profissional como estratégia para impulsionar o desenvolvimento socioeconômico.
8: Queremos elogiar a todos os formandos pelo esforço, dedicação e superação dos desafios durante a formação.
6: Por seu turno, o secretário provincial da OJM em Tete, Elder Maissone, fez um balanço positivo da primeira fase do projeto.
9: Reafirmar o nosso total compromisso em trabalharmos com a nossa juventude, principalmente em matéria de formação da nossa juventude. Esperamos que nos próximos dias poderemos também estender para alguns distritos circunvizinhos da nossa cidade de Tete. Me refiro de Marara, Xangara e o distrito de Moatize, na segunda edição. E na terceira edição poderemos também levar para os outros distritos da nossa província.
6: A cerimônia ficou igualmente marcada por momentos culturais, pela entrega de prêmios aos melhores estudantes classificados e pela atribuição oficial de certificados aos participantes da primeira edição dos cursos de eletricidade instaladora, marketing digital, gestão de negócios e empreendedorismo.
0: Como disse no princípio, que mais uma obra literária será lançada no próximo mês de agosto, Lloyd Nascimento.
10: As cloroquinas satíricas no dilema do professor Ngozi é a segunda obra literária do escritor Vali Muronvik a ser lançado no próximo mês de agosto na cidade de Tete. De 132 páginas produzida pela editora Mapeta da cidade da Beira, o ativista literário e escritor com 17 artigos científicos publicados disse que o livro está disponível em formato físico e numa primeira fase foram produzidos 100 exemplares. Segundo Vali Muronvik, a obra chama a atenção à responsabilidade do professor, sendo um exemplo de educador que forma homens do futuro. Muronvik acredita que com o consumo destas nuances permite que os leitores vivam na real os grandes desafios que esta profissão enfrenta no dia a dia, bem como a valorizem o papel desta figura na educação.
11: Traz à reflexão a questão do sofrimento vivido pelo professor enquanto ator de construção de identidade nacional, internacional e por aí. O professor é a pessoa mais vista para além de outras profissões. Vai terminar chamando as pessoas à lição de serem muito íntegras quando estiverem envolvidas dentro desta profissão, porque não apenas está a dar aulas, mas sim está a construir a vida de um ser que poderá ver mudar o curso de uma nação.
10: Vali Moronvica, ativista literário e escritor da cidade de Tete, falando dos preparativos do lançamento da sua segunda obra, intitulada As Cloroquinas Satíricas no Dilema do Professor Ngozi.
0: Depois desta informação cultural, agora sim vamos falar do desporto, sobretudo provincial de basquetebol em cena masculino com Manuel Cardoso.
12: A equipa do SPT considera de positivo o torneio de abertura terminado recentemente e diz estar apta para o provincial de basquetebol cena masculino já marcado para agosto deste 2026. Julião Sacala não quer recordar os maus momentos das últimas três edições de 2023, 2024 e 2025 respectivamente, em que a equipa andou longe do pódio e, consequentemente, falhou o apuramento para os regionais de basquetebol sénior masculinos realizados nas cidades da Beira e Quelimane. Quer olhar para o futuro e, com alguma certeza, esperançado de que este 2026 pode fazer diferença, conquistando o provincial de Polo ao sexto e em sénior masculino que se avizinha. O técnico do SPT, Julião Sacala, disse que o recém-terminado torneio de abertura foi uma espécie de anticâmara, onde a sua equipa soube ser e estar na quadra com recuos e avanços e pronta para este 2026.
13: Não estamos a atrapalhar para tal. Estamos para um SPT competitivo e nós, como SPT, nossa expectativa é de vencer o jogo. Então, nós trabalhamos para tal. Treinamos para ganhar, nos preparamos para ganhar. Então, para nós foi um balanço muito positivo. Como vemos, já vínhamos há 2-3 anos numa situação em que estávamos a reconstruir a nossa equipa.
12: Técnico do SPT, Julião Sacala, prometer uma nova era da sua equipa no provincial de Bola, o sexto em cena masculino, que irá arrancar já em agosto deste 2026. No recém-terminado torneio de abertura, o SPT fixou-se na segunda posição com 17 pontos, contra 19 no ambos time A, líder e vencedor do torneio. Participaram neste torneio um total de 6 equipas, que disputaram a prova, num sistema clássico todos contra todos, e em 2 voltas.
0: Agora sim, colocamos ponto final a esta edição em que destacamos mais de 1000 pessoas são esperadas hoje na cidade de Matize, na Gala Provincial da Frelimo. A Secretaria de Estado de Tete enaltece o papel da mulher na promoção de iniciativas sustentáveis que contribuem na redução da pobreza nas zonas rurais e urbanas. 60 jovens de alguns distritos da província de Tete foram certificados ontem nos cursos técnicos profissionais virados para a promoção de empreendedorismo e autoemprego. Este jornal sonoro foi realizado e apresentado por Adriano Big One e Cândido João esteve na sonorização e montagem. Renovados votos de uma boa tarde, bom fim de semana. Até à próxima.
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15: Amigo ouvinte, são neste momento 13:30. 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

0: Estimado ouvinte, bem-vindo à radionovela O Regresso à Casa. Tem como tema prevenção do consumo de álcool e drogas no ambiente de trabalho e na comunidade. Personagens: Maluleque, trabalhador da indústria, respeitado na comunidade, mas que começa a consumir drogas. Marta, esposa de Maluleque, dedicada e preocupada com a família. Augusto, jovem estudante que admira Maluleque. Felipe, amigo de Augusto, igualmente influenciado. Marivaldo, supervisor de Maluleque na indústria. Professor Joaquim, professor de Augusto e Felipe. Tio Giruta, profissional da saúde ocupacional. Na comunidade de Kateme vivia Maluleque, trabalhava numa grande indústria e era admirado pelos vizinhos. Muitos jovens sonhavam ser como ele.
1: Bom dia, Maluleque. Como vai o trabalho, meu sobrinho?
2: Vai andando, Tiguruta. Muito trabalho, mas faz parte.
1: Que bom. Sobrinho, lembre-se sempre, cuidar da saúde é tão importante quanto trabalhar. O corpo e a mente precisam de muita atenção.
2: Pode deixar. Bom trabalho aí no posto de saúde.
3: Olha o Maluleque. Um dia também vou trabalhar naquela empresa.
4: Ele tem uma boa casa, veste-se bem. É um homem de sucesso.
2: Estudem, não se distraiam. O trabalho muda a vida de qualquer pessoa.
0: Mas ninguém imaginava que, longe dos olhares da comunidade, Maluleque começava a seguir um caminho perigoso.
5: Maluleque! Maluleque! Maluleque! Estás muito tenso hoje! Qual a cena, bro?
2: Bro, esquece de trabalho e outras cenas lá em casa.
5: Eu tenho a solução para isso, bro. Experimenta essa cena. Isto vai te tirar o stress, dá-te energia e ninguém vai perceber, bro.
2: E eu não me meto com drogas.
5: Deixa disso, você também. Isso vai ser só desta vez. Vais te sentir bem nice, bem melhor, meu bro. Experimenta.
2: Está bem, só desta vez.
5: Experimenta, puxa essa cena, bro.
0: O que começou como curiosidade transformou-se num hábito. Com um salário fixo, Maluleque tinha dinheiro para comprar drogas regularmente.
6: Maluleque, outra vez chegaste tarde.
7: Deixa-me em paz.
6: Já não és o mesmo. Não conversas conosco, quase não comes e gastas dinheiro sem explicar. Amanhã vou falar contigo, Giruta. Ele conhece as situações e talvez consiga conversar contigo.
7: Eu não preciso de ajuda nenhuma.
0: As drogas começaram a destruir a paz do lar.
3: O Maluleque anda diferente. Outro dia vi ele e os amigos a se trocarem. Mas o que leva alguém que tem um trabalho, tem família, se meter nesse caminho?
8: São cenas de curtição. Quando chegar a sua vez de ficar um pouco folgado e ter taco, vai querer curtir também desta forma. Se ele faz, talvez não seja tão mal assim, como dizem.
9: Meninos, lembrem-se, hoje estávamos a falar sobre comportamentos desviantes e o uso de álcool e drogas na escola e nas nossas comunidades.
3: Professor!
9: Sim, Augusto?
3: Se um adulto que nós admiramos tem sido um exemplo na comunidade, começa a consumir álcool em excesso e drogas. Nós, os mais novos, também podemos imitar, né? Se ele faz e continua numa boa.
9: Olha, Augusto, nem tudo que um adulto faz deve ser imitado. Atenção, as drogas roubam sonhos, saúde e também roubam futuro. Vocês são muito jovens e não podem se desviar para essa vida.
4: Este professor parece que lê nossos pensamentos.
0: Os jovens nem sempre seguem conselhos. Muitas vezes seguem exemplos.

0: Maluleque, atenção! Quase provocaste um acidente grave, Maluleque!
1: Desculpe, não consegui reagir a tempo.
0: Epa! Maluleque, este novo trabalhador que eu conheço. Já conversamos várias vezes sobre isso. Se estás a passar por algum problema, procura ajuda. O mais importante é proteger a tua vida e a vida dos teus colegas.
2: O consumo de drogas diminui os reflexos, reduz a concentração e aumenta drasticamente o risco de acidentes. No ambiente industrial ou mesmo nas nossas comunidades, um pequeno erro pode custar vidas. Com o tempo, os efeitos tornaram-se evidentes.
3: Heia! Já não dormes, esqueces tudo, andas irritado, estás cada vez mais magro.
2: Preocupada, Marta decidiu procurar alguém em quem confiava.
3: Tio Giruta, o meu marido está a destruir-se com drogas e álcool pesado. Até já bebe aquelas garrafinhas, aquelas que chamam de ingala, aquelas que põe nos bolsinhos. Ei, já não sei o que fazer, eu estou desesperada.
4: Marta, minha sobrinha, infelizmente muitas famílias passam por isso. O importante é não desistirem dele. Tu conheces muito bem o Maluleque. Quando ele decidir procurar ajuda, estaremos prontos para o apoiar.
2: As drogas afetavam a memória, a concentração, o sono e o apetite. Aumentavam o risco de depressão, ansiedade, comportamentos agressivos e problemas graves no coração, pulmões, fígado e rins.
0: Já não consigo reconhecer o Maluleque. Eu, como supervisor dele, não esperava hoje em dia estar em dúvida se ele vem ou não vem trabalhar. Faltas não justificadas, baixo rendimento, não consegue entregar trabalhos básicos e coloca a equipe em constantes riscos. Terei de ser duro com ele. Não vejo outra opção. Não há outra forma de resolver isso antes que o pior aconteça aqui nessa empresa.

0: Agostinho! Agosto! Tenho uma boa nova para ti. Consegui arranjar o contacto de quem vende droga de qualidade e a preço barato.
1: Felipe, pá, será que devemos experimentar mesmo isso?
0: É o mesmo fornecedor que vende para o nosso mano Maluleque.
1: É, Felipe, eu sou fã dele, mas nesses últimos dias, irmão, ele não anda nada bem. Mudou muito, Maluleque mudou muito. Já não é a mesma pessoa. Aquele fica parecendo maluco. Nós vamos experimentar uma vez só. Só. Tu tá falando a verdade? Nós vamos experimentar uma vez só. Para sentirmos a sensação que chupa. Mexe com o corpo todo, pá.
2: Não façam isso. Vocês só estão a ver o dinheiro que o moleque tinha. Hoje ele vive mergulhado em dívidas e a fugir dos agiotas. Não estão a ver o sofrimento que vive hoje? As drogas estão a destruir meu marido. Aquele vosso mano da boa cena, a nossa família e o trabalho dele está por um fio. Não deixem que isso aconteça convosco.
1: Nunca tínhamos pensado nisso. Pensávamos que era um novo style. Maninho!
3: Vejam lá o Maluleque como está acabado.
4: Ei,
3: magrinho!
4: Poxa.
3: Ninguém mais já tinha chamadas dele, sabe?
4: É, maninho.
3: Aquela popularidade toda que ele tinha. É. Acabou, foi-se embora com o dinheiro dele, pá.
4: Depois o gajo está a vir aqui onde nós estamos, meu braga. Vamos lá desmarcar o gajo. Vamos lá.
5: Yeah, como que é, malta? Está tudo a andar?
4: Yeah, está tudo certo.
6: Altamente, bro.
4: Yeah. Yeah, epa, nós estávamos a bazar daqui. Epa, vou fechar uma bolada, yeah?
6: Eu também, pá.
4: Yeah, e depois, dou sinal.
6: Tchau, tchau.
4: Moleque, valeu.
3: Ei, mas o que é isso?
5: Estou a ver que estou completamente sozinho. O amigo que me apresentou as drogas desapareceu. O trabalho. Estou prestes a perder o meu emprego. E mais, a Marta foi-se embora com os nossos filhos. Perdi a confiança de toda a gente. Se eu continuar assim, vou perder a minha própria vida. Nada. Preciso tomar uma atitude.

0: Maluleque, meu sobrinho, fico feliz por teres vindo. Olha, Maluleque, o passo mais difícil foi entrares por esta porta.
1: Fala sério, tio Gruta. Ainda tenho solução?
0: Claro que sim. Não precisa chorar, meu sobrinho. Calma, calma. Eu vou te esclarecer. Maluleque, a dependência pode ser tratada, mas precisa de compromisso, apoio da tua família e acompanhamento profissional. Não prometemos um caminho fácil. Eu quero que entendas isso. Mas o que nós prometemos é caminhar contigo. Hoje, amanhã e sempre.
1: Então, se é isso, teu Giruta, eu quero começar hoje.
0: Tenha calma, meu sobrinho Maluleque. Essa é a decisão que muda vidas. E tu já tomaste o passo mais certo para mudares de vida. Estás a ver, né?
1: Tô a ver sim, teu Giruta, tô a ver.
0: Troca essas lágrimas por um sorriso, meu sobrinho.
2: 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São 13 horas e 45 minutos. 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
15: Amigo ouvinte, com esta publicidade da Space Liners, chegamos sim ao final desta emissão. Referente a 25 de julho de 2026. Em português voltaremos quando forem 18 horas e 55 minutos. A emissão que ora termina teve a condução junto ao microfone de Zaina Dinomar, com Joaquim Rondão nos cuidados técnicos. Mais uma vez, amigo ouvinte, obrigado pela preferência e audiência. E fique já o convite para que fique conosco na emissão que em língua nhanja vai prosseguir dentro de instantes.
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1: É o regresso do jornalista Dérito Lipang para mais um serviço noticioso. Mais uma vez, boa tarde.
2: Boa tarde, Olga da Glória e ouvinte. O presidente da República assegura que o governo vai continuar a buscar financiamento junto de parceiros para impulsionar a economia do país. Daniel Chapo falava hoje em Nacala Porto, província de Nampula, onde procedeu a entrega de cheques a empresários de vários ramos de atividade no âmbito do Fundo de Recuperação Empresarial.
3: Reafirmamos o compromisso do governo de continuar a buscar oportunidade de financiamento para incrementar as linhas de apoio às iniciativas de desenvolvimento da nossa economia, tais como o Fundo de Desenvolvimento Económico Local, FIDEL, onde 60% deste fundo é alocado à juventude, com enfoque para os distritos. O Empodera, dirigido exclusivamente às iniciativas de mulheres, entre outros fundos, como nós presenciamos aqui. E nós, como Governo da República de Moçambique, vamos continuar a encontrar mais recursos para o financiamento e dinamização do setor privado.
2: No prosseguimento da visita de trabalho a Nampula, o presidente da República manteve um encontro com mulheres daquela região do país, onde reiterou o compromisso do governo em financiar iniciativas desta camada social. A província de Manica vai realizar em setembro deste ano o primeiro Fórum Económico sobre o Desenvolvimento do Turismo, uma iniciativa que pretende mobilizar investimentos e promover o potencial turístico da região. Jornalista Dine Kassam.
4: O anúncio foi feito esta sexta-feira pela governadora da província, Francisca Tomás, durante a cerimónia de lançamento do evento. Na ocasião, a governadora afirmou que Manica reúne condições para se afirmar como um dos principais destinos turísticos de Moçambique. No entanto, reconheceu que o setor ainda enfrenta vários desafios. Segundo a governadora, o fórum pretende criar um espaço de diálogo entre os diferentes intervenientes, com vista à identificação de oportunidades de investimento e a definição de estratégias para o desenvolvimento sustentável do turismo na província. A partir de Chimoio, Dini Kassam.
2: O Conselho Executivo da província de Maputo continua a apostar no financiamento de projetos de empreendedorismo juvenil. O detalhe por Rigoberto Chissano.
5: A garantia é do governador da província de Maputo, falando no Observatório Juvenil, evento que juntou jovens de todos os 8 distritos deste ponto do país. Manuel Tule fez saber que, neste momento, a província dispõe de perto de 3 milhões de meticais para financiar o INGERA, uma iniciativa do Conselho Executivo que visa potenciar projetos da juventude. O governante disse ainda que o governo vai incrementar o fundo de apoio a iniciativas juvenis, país, a entrega de kits no âmbito do programa Agora Emprega. Rigoberto Chissano, da Autarquia da Matola.
2: No distrito de Chibuto, em Gaza, arranca em breve a campanha de tratamento químico de mais de 168 mil cajueiros contra o oídio e outras doenças que afetam a produção desta cultura de rendimento. Rogério Madete.
6: Neste momento, decorre a mobilização de equipamentos, drogas e preparação dos técnicos que vão trabalhar em diversas comunidades na pulverização dos cajueiros. A administradora distrital de Chibuto, Cacilda Banze, diz que com esta intervenção, o governo pretende impulsionar a produção dos cajueiros, garantindo deste modo a renda e a sustentabilidade dos produtores. A propósito, Cacilda Banze exorta a população para aderir à campanha de tratamento químico dos cajueiros e aumentar as áreas de cultivo desta cultura de rendimento econômico. Rogério Madede, em Xaxai.
2: Mais de 1000 pessoas são esperadas hoje no distrito de Moatize, em Tete, para a Gala Provincial da Frelimo, uma iniciativa de angariação de fundos para a 11ª Conferência Nacional de Quadros do Partido. O detalhe por Ignacio Gamay.
7: O evento deverá reunir dirigentes, membros, simpatizantes, empresários e outras individualidades num ambiente que alia o convívio, a cultura e a mobilização de recursos para apoiar uma das mais importantes reuniões internas da organização. O secretário provincial para a área da administração e finanças explicou que todos os detalhes estão acautelados para proporcionar uma cerimónia à altura da ocasião. Segundo Jorge Alguineiro, o jantar de gala contará com as atuações de artistas de renome nacional que prometem proporcionar momentos de entretenimento aos mais de 1000 convidados esperados. Ignacio Gamay, Cidade de Tete.
2: Portugal vai assumir em 2027 a presidência rotativa da Assembleia Parlamentar da Comunidade dos Países de Língua Portuguesa. A decisão consta das deliberações da 15ª Sessão Intercalar da APCPLP, que terminou esta sexta-feira em Luanda. A 15ª Sessão da Assembleia Parlamentar da CPLP reafirmou o compromisso de acelerar a implementação do Acordo de Mobilidade no Espaço Lusófono. Atualmente, Moçambique preside a Assembleia Parlamentar da CPLP. O presidente da Nigéria anunciou o recrutamento de 28 mil militares para reforçar a segurança interna numa altura em que o país enfrenta uma série de conflitos. Bola Tinubu explicou que as novas medidas também incluem a aquisição de equipamentos e a melhoria do bem-estar das tropas. O governo já lançou igualmente uma campanha para o recrutamento de 50 mil polícias. A violência na Nigéria colocou o país sob crescente escrutínio internacional, atraindo críticas do presidente norte-americano Donald Trump, que afirmou que os cristãos nigerianos estavam a ser perseguidos. Para fechar, breve nota do desporto, no Moçambola 2026, o Bahia de Pemba, lanterna vermelha da prova, com 3 pontos, recebe esta tarde o líder ferroviário da Beira, com 19 pontos. Já na segunda divisão da cidade de Maputo, o líder Majed, com 29 pontos, joga com o Vulcano, que tem 10 pontos. Apresentamos as notícias das 14 às próximas às 18 horas.
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0: E aí, tu verá, Antawim? De 17 minutos, passe, tu. 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
1: 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jogo?
2: Pronto, entramos mal na primeira parte porque houve um pouco de ansiedade nos jogadores porque queríamos ganhar esse jogo e sofremos um golo meio duvidoso, mas pronto, não quero falar de arbitragem. Fizemos péssimo primeira parte e na segunda parte tínhamos que puxar a orelha aos miúdos porque sabíamos que era possível e logo na segunda parte conseguimos um golo e fomos atrás do segundo golo e não conseguimos.
1: 1-1 é um resultado satisfatório?
2: Claro que não, nós que vinhamos para esse jogo para ganhar, mas infelizmente não conseguimos ganhar. Só levantar a cabeça para o próximo jogo.
1: Muito obrigado.
2: Obrigado.
1: Como é que o Gunário Guiangula Mponzitsi, o grupo desportivo de Tete, o dia em dito, o Sijinali Choringa Jao, o dia Macera Menewa, o Matiro Aguiacare, o dia Afanana Pambo, aba, dia Zego Sondi Mponzitsi, o Xingale B, Timve, o dia Zirimotan. Mr. Stein, direto com a Rádio Moçambique. Como é que faz a leitura de jogo?
3: Não, primeiro vou parabenizar as duas equipas por passar um bom espetáculo. Mas é um pedido de socorro. Eu acho que quem é de direito? A Juventude do Esporte e a Associação. As mesmas regras que tem no futsal. Os jogadores de futsal não jogam no provincial. É a mesma regra também por no 11. Porque eu acho, nós não somos proibidos a sonhar. A gente tem sonhos. Nós movimentamos 12 equipas no provincial. Por que não podemos ter duas equipas no Moçambique na provincial de Tete? Para a gente ter isso, tem que pôr regras. Se não pôr regras, vamos estragar o nosso campeonato. Primeiro, é questões financeiras dos clubes. Quanto jogador que joga aqui no provincial, ele vai jogar no bairro, é um bocadinho caricato. Eu acho que é um pedido de socorro. O presidente da associação é uma pessoa amiga, ele é uma pessoa que escuta. Das próximas vezes, eles têm que pôr regras, porque acabam estragando o nosso rendimento da equipe. Este empate é dos meus jogadores, não é meu. Eu sou um treinador que tenho ambição, eu gosto de pôr a minha mão a funcionar. A situação é difícil. Os meus jogadores jogam aqui e jogam baile. Quanto meu, como das outras equipas. Então vamos pôr regra. Porque a província de Tete está movimentando 12 equipas e o campeonato está competitivo. Então vamos pôr regras. E não, a regra não pode ser exceção. Isso é alta competição. A alta competição não compadece com brincadeiras. Eu acho que é de direito, estamos a pedir para pôr regras.
1: 1-1 é um resultado satisfatório?
3: Não é satisfatório, como eu disse, esse resultado é de meu jogador, não é meu, porque meus jogadores não treinaram. Porque não treinaram porque jogam bairro. Então fica difícil. Eu, como treinador de alta competição, eu trabalho semana a semana, eu preparo o jogo. Eu não preparei o jogo contra o desportivo. Eu só levei as pessoas para verem jogar. Se tu não treinas, então dá nisso que dá um empate. Então este é um pedido de socorro. A quem de direito tem que pôr a mão no nosso futebol.
1: Obrigado. 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
2: Boa noite.
3: Muito boa noite. O Presidente da República assegura que o Governo vai continuar a buscar financiamento junto de seus parceiros para impulsionar a economia do país. Daniel Chapo falava em Nacala Porto este sábado, onde procedeu a entrega de cheques gigantes a empresários de vários ramos de atividade no âmbito do Fundo de Recuperação Empresarial.
4: Reafirmamos o compromisso do Governo de continuar a buscar oportunidades de financiamento para incrementar as linhas de apoio às iniciativas de desenvolvimento da nossa economia, tais como o Fundo de Desenvolvimento Económico Local, FIDEL, onde 60% deste fundo é alocado à juventude, com enfoque para os distritos. O Empodera, dirigido exclusivamente às iniciativas de mulheres, entre outros fundos, como nós presenciamos aqui. E nós, como Governo da República de Moçambique, vamos continuar a encontrar mais recursos para o financiamento e dinamização do setor privado.
3: No prosseguimento da visita à província de Nampula, o Presidente da República manteve também encontro com mulheres daquela região do país, onde reiterou o compromisso do Governo em financiar iniciativas desta camada social. Duas aeronaves Embraer recentemente adquiridas pelas linhas aéreas de Moçambique, LAM, chegaram na noite de sexta-feira ao aeroporto internacional de Maputo para reforçar a frota da transportadora nacional. Segundo um comunicado da empresa, os aparelhos vieram da África do Sul, onde foram submetidos a trabalhos de pintura e preparação final. Ainda de acordo com a LAM, as aeronaves encontram-se em condições técnicas para entrar ao serviço e deverão integrar a operação comercial da companhia dentro de aproximadamente 3 semanas após a conclusão dos procedimentos regulamentares e operacionais exigidos. A transportadora refere que dispõe de tripulação devidamente formada e qualificada, bem como de condições técnicas e operacionais necessárias para garantir a entrada em funcionamento das aeronaves em conformidade com os padrões de segurança e eficiência. Mais de 26.600 casos de malária sem registro de óbitos foram notificados no primeiro semestre deste ano no distrito de Mágoa, província de Tete. O número representa um aumento de 18% em relação ao mesmo período do ano passado. A diretora do Serviço Distrital de Saúde, Mulher e Ação Social de Mágoa, Brígida Boa, explica que o crescimento dos casos notificados resulta do reforço das campanhas de sensibilização que têm levado mais pessoas com sintomas da doença a procurarem atempadamente as unidades sanitárias.
5: Temos sensibilizado a população nas boas práticas de saúde, que é para poder evitar o alastramento dessas doenças. Acreditamos que com essa questão da distribuição de redes mosquiteiras que foi feita no mês passado, a tendência de lá para cá já estamos a verificar uma redução simbólica que diz respeito aos casos de malária no distrito.
3: Brígida Boa, diretora do Serviço Distrital de Saúde, Mulher e Ação Social de Mágoa, na província de Tete, falando das ações em curso para reduzir a incidência da malária naquele distrito da província. Atualidade internacional, subiu para 35 o número de mortos na sequência da colisão entre dois autocarros restados numa estrada da região desértica do centro da Síria. O acidente fez ainda 30 feridos. Segundo o Ministério do Interior sírio, um dos autocarros transportava membros das Forças de Segurança Interna, enquanto o outro levava passageiros civis. O acidente ocorreu nas proximidades da cidade de Palmira, na estrada que liga Deir al-Zur à capital Damasco. O balanço anterior apontava para 19 mortos, mas as autoridades atualizaram este sábado o número de vítimas mortais para 35. Temperaturas máximas previstas para amanhã, a cidade de Tete e Pemba poderão registrar 28 graus centígrados de máxima, Nampula 27 graus, Beira e Inhambane 26, Quelimane 25, Maputo e Vilanculo 24, Xai-Xai 23 graus centígrados. para as cidades de Chimoio e Lixinga. Prevê-se as máximas de 21 graus e 19 graus centígrados, respectivamente. Apresentamos as notícias próximas às 19 horas e 30 minutos inseridas no Jornal da Noite.

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Viva ouvinte, muito boa noite. Bem-vindo a este período de missão referente ao 25º dia de julho de 2026. Esta emissão vai estender-se até meia-noite e nós temos como propostas, caro ouvinte, dentro de instantes, quando forem 19 horas, o Jornal da TAP, na sua segunda edição, irá para o ar. 19h15 apresentaremos informações de interesse público. 19h30, Jornal da Noite, em cadeia nacional. Às 20 horas teremos o programa 45 graus. 21 horas, a síntese informativa a partir dos estúdios em Maputo. 21h10, o programa em Imbozato. 22 horas, abriremos espaço de telefonemas para o ouvinte que quer desejar à sua família, amigos, saudar, muito a propósito do aniversário, entre outros assuntos. Portanto, das 22 horas até às 23 horas, o espaço será aberto. 23 horas, o resumo das notícias em português de Nhungunhã. Jay Sena irá para o ar. 23 horas e 10 minutos, ressonância das músicas. Um abraço forte, ouvinte. Se que está na nossa sintonia, esperamos que este canal radiofónico esteja a chegar até si em perfeitas condições da audição. Um ótimo fim de semana para esse ouvinte que está a colher rosas no Jardim da Vida. Muitos parabéns. Esperamos que este dia repita-se por muitos longos anos. Rápidas melhoras, igualmente para o ouvinte que está a padecer de qualquer enfermidade. Melhoras que vamos torcer, portanto, com que volte brevemente ao convívio familiar e de amigos. A locução é de Lloyd Nascimento, assistência técnica de Joaquim Cachepa. Um abraço forte e estamos juntos.

0: Era 20, aproveitei a certo relógio, são no país 19 horas.
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0: Aproveite e acerte seu relógio, 19 horas no país. 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

0: Boa noite, ouvinte da Rádio Moçambique. Seja bem-vindo à segunda edição do Jornal de Tete, referente ao dia 25 de julho de 2026. Por ser sábado, esta edição é reservada ao resumo das principais notícias que fizeram manchete ao longo da semana. O jornal leva a assinatura de Onésio John edição e apresentação e Amarildo Roberto na sonorização. Votos de uma excelente escuta. A secretária de Estado na província de Tete ordena a criação de uma equipe multissetorial para avaliar as atividades desenvolvidas pelas empresas de exploração mineira instaladas na região de Mugomo, no posto administrativo de Mualadze, no distrito de Chifunde. A equipa integra técnicos da Autoridade Tributária de Moçambique, Inspeção-Geral de Trabalho, Agência para Controle da Qualidade Ambiental e representantes dos serviços de imigração, devendo proceder à avaliação abrangente para o funcionamento dos empreendimentos econômicos naquela região.
1: Disseram que vão construir um centro de saúde. Onde é que está este centro de saúde? Disseram que vão construir um furo de água. Onde é que está? Precisamos de ver estas coisas todas, o que foi feito em termos de responsabilidade social, quais são os pacotes para trabalhar com a juventude. Será que a empresa não está a perspectivar uma parceria para uma bomba? Sentimos que Mualadze está a precisar de uma bomba de combustível.
2: Entretanto, na região de Kamande, na localidade de Nkanta, também no distrito de Chifunde, a secretária de Estado escalou a mineradora de capitais sul-africanos, onde manifestou preocupação com a necessidade de melhoria das infraestruturas rodoviárias.
1: Mas continuamos preocupados com as vias de acesso. Desde que entramos no posto administrativo de Mualadze, para chegarmos aqui, que vocês, o Mulamule, já estão a fechar, a nossa via de acesso precisa de melhorar. Daí que nós, como governo, queríamos estar aqui na próxima semana, vamos ter que sentar para revisitar aquilo que foram os memorandos no âmbito da responsabilidade social.
2: Cristina Mafumo, secretária de Estado na província de Tete, e o trabalho de monitoria sobre o funcionamento das mineradoras no distrito de Chifunde.
0: 9 distritos da província de Tete estão na iminência de serem afetados este ano pela seca e estiagem na sequência da nova vaga do fenômeno climático El Niño. Trata-se dos distritos de Magwe, Caurabaça, Marara, Xangara, Xiuta, além de Muatize, Doa, Mutarara e a cidade de Tete, onde se prevê a ocorrência de déficit de precipitação e, consequentemente, estresse hídrico das culturas em campo nos próximos dias, segundo informações partilhadas pela secretária de Estado na província de Tete, Cristina Mafumo. Face a esta situação, a governante apela aos produtores para que apostem em culturas de ciclo curto resistentes à seca e ao reforço das práticas de conservação da umidade dos solos.
1: Não se esqueçam que a nossa província, já nas duas épocas passadas, foi assolado com o fenômeno El Niño, que até tivemos a redução do caudal do rio Zambeze. Quero estar aqui a toda a nossa população, não vender toda a nossa produção, porque os próximos momentos vão ser desafiantes. Contudo, o governo prepara-se para, junto dos seus parceiros, apoiar a nossa população.
3: Cristina Mafumo, secretária do Estado na província de Tete, e o apelo aos produtores a não venderem os excedentes na sua posse para fazer face à nova vaga do fenómeno climático El Niño, que poderá assolar 9 dos 15 distritos da província.
0: A Vulcan Moçambique substituiu equipamentos movidos a combustíveis fósseis por tecnologia alimentada por energia elétrica, com a entrada em funcionamento da primeira secção de mineração totalmente elétrica. A nova fase operacional foi inaugurada esta quarta-feira pelo ministro dos Recursos Minerais e Energia, Estevão Pale, que considerou a iniciativa de um marco capaz de desenvolver a atividade mineira com maior eficiência e menor impacto ambiental.
4: O país ainda não produz combustível, gasóleo, e pretendemos que esta operação, portanto, seja mais eficiente, tenha menos custos ambientais e possa trazer mais valor para o próprio país e para a própria empresa em si. E para os próprios moçambicanos, na perspectiva de que vai aumentar a produtividade da mina. Acima de tudo, é a redução da situação das poeiras.
5: Por sua vez, o presidente do Conselho de Administração da Vulcan, Mukesh Kumar, explicou que a concretização desta transformação tecnológica dará um novo passo na preservação do meio ambiente.
6: And these two models, electric plus IPCC.
7: Este método aqui elétrico e o outro que vai usar
6: para o transporte model of mine.
7: Vai ser o nosso futuro, no a dust, nossa futura mineração. Sem poeiras?
6: No pollution.
7: Sem poluição?
6: No diesel requirement.
7: Sem utilização de diesel.
6: Foreign exchange saving.
7: Tudo conservado, né?
6: And creating a better environment for everyone.
7: Então, melhores condições ambientais para todos.
5: Com esta inovação, TET reforça sua posição como uma das principais regiões mineiras do país e coloca Moçambique no mapa das iniciativas africanas que procuram combinar a exploração de recursos naturais, a inovação tecnológica e a sustentabilidade ambiental.
0: A agência do Zambeze prevê mobilizar mais de 21 mil milhões de meticais para a implementação do ProZambeze, um plano concebido para acelerar o desenvolvimento socioeconômico da região centro do país nos próximos 10 anos. José Cardoso, diretor dos Serviços de Estudos e Análises Estratégicas na Agência do Zambeze, disse que o plano contempla intervenções em setores estratégicos como agricultura, infraestrutura, energia, turismo, indústria, recursos naturais, educação, saúde e inclusão social nas províncias de Tete, Manica, Sofala e Zambézia.
8: Esta estratégia está a ser elaborada num contexto macrofiscal restrito. Sabemos que não há muitos recursos, portanto, tem que haver um realismo na quantificação dos compromissos plurianuais, tem que haver uma diversificação das fontes de financiamento para evitar a concentração numa só e um sequenciamento prudente dos desembolsos, alinhado com a capacidade de absorção e com a maturidade dos projetos. Portanto, está previsto que em setembro a estratégia seja apreciada e aprovada no Conselho de Ministros, depois da auscultação que vai ser feita ao Governo e do feedback que teremos. Vamos fazer a apresentação para a validação e depois procederemos com a auscultação a nível dos ministérios antes de proceder para o Conselho de Ministros e terminar com a disseminação da estratégia e preparação dos instrumentos de implementação, monitoria e avaliação.
5: José Cardoso, diretor dos Serviços de Estudos e Análises Estratégicas na Agência do Zambeze e os passos que vão nortear a elaboração do ProZambeze. Neste momento, o projeto está na fase de recolha de contribuições das diferentes esferas da sociedade em todas as províncias do centro do país, para a posterior aprovação em sede do Conselho de Ministros.
0: Mais de 150 mil mulheres das províncias de Tete e Manica estão a beneficiar de projetos sustentáveis de geração de renda financiados pela Agência Italiana de Cooperação para o Desenvolvimento, virados para o empreendedorismo feminino. As intervenções abrangem os distritos de Tsangano, Muatize, Doa e Mutarara, na província de Tete, Tambara, Guru e Makosa, na província de Manica, incidindo sobre as áreas de agricultura, nutrição e gestão dos riscos de desastres consideradas estratégicas para o desenvolvimento das comunidades.
5: A representante da Agência Italiana de Cooperação para o Desenvolvimento, Filomena Vareta, reafirmou que a Agência Italiana de Cooperação para o Desenvolvimento continuará a investir em programas que promovam o empoderamento das mulheres a vários níveis.
9: Persistem desafios relacionados com o acesso à educação, ao emprego digno, ao crédito, ao acesso à terra, à participação política e à prevenção da violência baseada no gênero. São desafios que não pertencem apenas às mulheres, pertencem à sociedade inteira. Porque quando uma mulher é impedida de desenvolver o seu potencial, a família perde, a comunidade perde, a economia e o país também perdem. A AICS reafirma o seu compromisso de continuar a caminhar ao lado de Moçambique na construção de um desenvolvimento inclusivo, resiliente e sustentável, onde as mulheres e homens tenham iguais oportunidades para contribuir para o progresso do nosso país.
5: A representante da Agência Italiana de Cooperação para o Desenvolvimento, Filomena Vareta, partilhou os dados esta sexta-feira na reunião provincial de mulheres, um evento dirigido pela secretária de Estado em Tete, Cristina Mafumo.
0: 60 famílias de diferentes bairros da cidade de Moatize beneficiam de projetos de avicultura familiar, uma iniciativa que visa criar fontes sustentáveis de renda para as comunidades. A iniciativa pretende diversificar as oportunidades econômicas das comunidades que vivem na área de influência da exploração de carvão mineral com financiamento da mineradora Vulcan Moçambique. Entretanto, a secretária de Estado na província de Tete, Cristina Mafumo, apela aos beneficiários para que encarem o projeto com espírito empreendedor, assegurando uma gestão responsável dos recursos disponibilizados.
1: O sucesso desta iniciativa dependerá em grande medida do vosso empenho, da boa gestão dos recursos disponibilizados e da adoção de boas práticas de produção.
3: Por sua vez, os beneficiários manifestaram satisfação pela implementação do projeto, considerando a iniciativa da Vulcan, que abre novas perspectivas para a melhoria das condições de vida das famílias. Afirmam que, além de garantir uma fonte de rendimento, o programa representa uma oportunidade para expandir os seus negócios e contribuir para o desenvolvimento do distrito de Moatize.
10: Me sinto muito feliz ao receber este congelador, porque com o congelador vamos conseguir conservar o nosso frango para o nosso negócio.
11: Josefa João, o projeto é bem-vindo. Já tive o primeiro lote, já comercializei e vos garanto que é louvável mesmo.
12: Raul, José Tendai, a primeira coisa que me beneficia é a capacitação para saber como produzir um frango de corte. E de seguida fomos dar o material para a construção do aviário. Construí o aviário e tenho já os pintos praticamente daqui a pouco já para poder vender.
3: Cada família beneficiária do projeto de avicultura, além de pintos, ração e outros insumos, recebe

0: como líder, sim, mas queria também estender esse reconhecimento a todos os distritos que trabalham na promoção das potencialidades da nossa província de Tete. E que Tete não é só a capital, Tete são os 15 distritos e achamos que temos que trabalhar para ainda elevar mais a nossa província de Tete. Mas dizer que vamos continuar a trabalhar juntos, de modo que esse Tete alcance os níveis que todos nós almejamos de desenvolvimento. Queremos mais água para a população, mais salas de aulas, mais unidades sanitárias, estradas melhoradas, o comércio a fluir, tudo isso vai ajudar para elevarmos o nível de satisfação das necessidades da nossa população.
1: Domingos Viola, governador de Tete, o compromisso do Executivo em continuar a trabalhar para que a província alcance níveis significativos de desenvolvimento.
2: Vamos terminar o nosso resumo com a informação, dando conta que Maria Mambo é a nova juíza-presidente do Tribunal Judicial da província de Tete. Mais detalhes com Adriano Bicuan.
3: Magistrados judiciais em Tete são desafiados a aprimorar a aplicação e a interpretação das leis vigentes, de modo a responder com maior eficácia às novas dinâmicas judiciais decorrentes do crescimento socioeconômico da província, impulsionado pela expansão dos megaprojetos. O desafio foi lançado esta quarta-feira pelo juiz-presidente do Tribunal Superior de Recursos da Beira, na cerimônia de tomada de posse da nova juíza do Tribunal Judicial da província de Tete, Maria Mambo. Fernando Panti afirmou que a crescente complexidade das relações econômicas, magistratura cada vez mais comprometida com a defesa da legalidade, da justiça e do Estado de Direito, garantindo maior segurança jurídica para os cidadãos e para os investidores.
4: Conhece a realidade da província, tem uma experiência comprovada na magistratura judicial e demonstrado, ao longo da sua carreira, um inegável compromisso com a causa pública e com a independência do poder judicial.
3: O magistrado salientou ainda que o desenvolvimento econômico que Tete vem registrando coloca novos desafios ao sistema de administração da justiça, tornando indispensável o reforço da capacidade técnica e profissional dos operadores judiciários.
4: Esperamos igualmente um combate incansável à morosidade processual, promovendo a motivação do corpo de magistrados e funcionários que agora lhe são subordinados para que as metas individuais e coletivas sejam sempre alcançadas com eficácia e harmonia.
3: Fernando Panti também manifestou seu desejo que o Tribunal Judicial Provincial de Tete se afirme como fator ativo de desenvolvimento, assegurando um clima de segurança jurídica, previsibilidade e não só.
2: É o fim da retrospectiva semanal. Despede-se Onésio Joe na edição e apresentação e Amarildo Roberto na sonorização. Votos de uma boa noite.
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6: Caro ouvinte, acompanhamos assim o Jornal de Tete da sua segunda edição. São neste momento 19 horas e 18 minutos. Tempo para informações de interesse público. Necrologia. Charles Chitia. Charles Chitalik. Portanto, comunica com profunda mágoa aos familiares na cidade de Tete, Beira, Xiúta, Xifunda, Moatize, Murrumbala, província da Zambésia, o falecimento do seu ente querido, primo, irmão, pai, esposo, Felipe Reis, Joanice, ocorrido no dia 24 de julho de 2026, vítima de acidente na área do Centro de Formação Xinguze. O funeral será realizado no dia 28 de julho de 2026, pelas 10 horas no cemitério da Xibuma, e a concentração será

0: na residência do Malogrado, no bairro Xingude, próximo à Banca Central. Paz a sua alma. A família Mateus Qualquer, em Tete, vem por este meio agradecer a todos que, direto ou indiretamente, apoiaram nas cerimónias fúnebres dos seus entes queridos, Reginato Qualquer Fungulane e Abreu Bernardo Ali, que decorreu no passado dia 20 de julho de 2026. Que as suas almas descansem em paz. A Boutique Bravas comunica ao estimado ouvinte e ao público em geral que estão disponíveis vagas de alfaiates costureiros e são requisitos para preenchimento da vaga, ensino médio, experiência em costura e confecção de vestuários. As candidaturas devem ser enviadas para o correio eletrónico recursoshumanos@bravas.com.mz. O Aloja Bravas, cita no edifício da Mall de Tete, no bairro Xinguze, até o dia 30 de julho de 2026. Encoraja-se fortemente a candidatura de mulheres. A Rádio Moçambique, emissor provincial de Tete, informa ao estimado ouvinte e ao público em geral interessados em adquirir fichas de preenchimento de dedicatórias para seus familiares e amigos, que as mesmas encontram-se à venda nos seguintes revendedores: na sede de Furacungo e Macanga, Banca no Corredor das Damas de Angoni Sata 11, Chidelomondo Banca, a Praça Mociana de Júlio Exxon Pire, o Longue na Banca Simão de Zuz, no Mercado Unguenha, na Banca Cudeca de William Abreu, perto de dois postos, para quem vai ao Mercado Coachena. Crevinte, apresentamos informações de interesse público. A seguir, vamos aos serviços comerciais.
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0: Horas 27 minutos, 9h30, Jornal da Noite em Cadeia Nacional irá para o ar. O ouvinte vai acompanhar a partir deste canal radiofónico. 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Estamos a ouvir Zeno Caliano. Ajudem-me. Este grito de socorro deste músico que entra para a parada 2026. Daqui a pouco, às 21h10, o ouvinte vai acompanhar mais uma edição do Nimbusado, a maior parada musical da província de Tete. Boa noite, se fores de um bom fim de semana.

0: Eusénio Caliano, que entra para esta edição 2026 da Parada Musical em Embusato. Daqui a pouco o ouvinte vai acompanhar este programa radiofónico às 21 horas e 10 minutos. Aproveite e acerte o seu relógio, são no país, 19 horas e 30 minutos. Ótima escuta, o Jornal da Noite em cadeia nacional.
1: Boa noite. Presidente da República constata em Nampula a maior confiança dos cidadãos sobre o seu governo e instituições do Estado. Daniel Chapo terminou hoje a visita de trabalho de 3 dias à província de Nampula. Manica recebe mais de 3 mil cidadãos nacionais que deixaram a África do Sul devido à xenofobia. França mobiliza mais de 3 mil cidadãos para combater os incêndios a partir desta noite. Começa agora o Jornal da Noite. Nelson Muandes está na apresentação. E Sidónio Pires na sonorização. Fique conosco. É bem-vindo. Presidente da República constata em Nampula a maior confiança dos cidadãos sobre o seu governo e instituições do Estado. O Presidente da República terminou hoje a visita de trabalho de 3 dias à província e no final não deixou de assinalar os desafios. Olívio Mateus.
2: Boa noite. O Presidente da República, Daniel Chapo, reconhece os desafios que a província mais populosa do país enfrenta na resposta das necessidades da população, mas diz que sai satisfeito de Nampula pelo facto de ter notado maior demonstração de confiança dos cidadãos para com as instituições do Estado nos distritos visitados. Daniel Chapo disse que, com a confiança transmitida, o governo ganha espaço de continuar a trabalhar para responder às expectativas da população. Chapo falava em conferência de imprensa este sábado, no final dos 3 dias de trabalho a Nampula.
3: Saímos da província de Nampula ainda mais confiantes da capacidade dos seus cidadãos, dos seus dirigentes, a todos os níveis, para transformar o enorme potencial existente em prosperidade, emprego e melhoria das condições de vida do povo de Nampula. O contacto direto com as populações permitiu-nos confirmar que o espírito de unidade nacional, solidariedade, cooperação, confiança no futuro permanece vivo entre os moçambicanos, constituindo uma das principais características do povo moçambicano e um dos principais ativos para a construção de um país cada vez mais próspero.
2: Nos distritos visitados, Daniel Chapo disse ter constatado maior entrega da população no trabalho à terra. Ouviu as preocupações da população, que deverão ser encontradas respostas, mas deixou mensagens de não um discurso de ódio, mas sim de paz, união e concórdia.
3: As preocupações apresentadas pelas populações reforçam a nossa determinação em continuar a trabalhar para responder de forma gradual e responsável às necessidades dos cidadãos, colocando sempre o interesse nacional acima de qualquer outro interesse.
2: Nesta visita, Chapo disse que constatou que Nampula tem potencialidades para contribuir decisivamente para o desenvolvimento do país, com apostas no setor de agronegócio, mas apontou a paz e segurança como pontos primordiais para a exploração das potencialidades.
3: Reafirmamos que a paz e a segurança continuam a constituir prioridades absolutas do governo, por serem condições indispensáveis para o desenvolvimento económico e social do nosso país. Encorajamos o setor privado a continuar a investir na província de Nampula, aproveitando o enorme potencial existente nos diversos setores produtivos e contribuindo desta forma para a geração da riqueza, a criação e transformação de oportunidades para jovens e mulheres, que são a maioria da população moçambicana.
2: Em Moma, Daniel Chapo disse ter deixado esperança de construção da estrada Namitil-Moma, que vai catapultar o desenvolvimento daquela região costeira de Nampula.
1: Ainda em Nampula, o Presidente da República anunciou que está para breve o pagamento de algumas dívidas que o Estado tem com empresas nacionais, professores e beneficiários de subsídios sociais. Daniel Chapo refere que o facto está a ser possível graças ao alargamento da base tributária. Novamente, Olívio Mateus.
2: O presidente da República, Daniel Chapo, disse na cala que o governo está a seguir medidas que visam aumentar receitas fiscais do país, de modo a conseguir resolver problemas estruturais sem recorrer a cortes de despesas. Daniel Chapo disse que, com o aumento de receitas que o país busca alcançar, vai possibilitar o pagamento de algumas dívidas com prestadores de serviços do Estado. O estadista moçambicano falava aos jornalistas no final da visita de 3 dias a Nampula.
3: Acho que conseguem perceber, se ficarem mais atentos, que cada dia que passa temos trabalhado para ver a possibilidade de arrecadar mais receitas. A título de exemplo, os nossos amigos de comunicação social no ano passado conseguiram perceber que no fim do ano nós submetemos à Assembleia da República a legislação da área fiscal, que era exatamente para poder entrar em vigor neste ano de 2026. E felizmente esta legislação entrou em vigor e, tendo entrado em vigor, nos permitiu alargar até certo ponto a base tributária. E com base no alargamento da base tributária, estamos a conseguir arrecadar mais receitas, e com a arrecadação de mais receita, estamos a conseguir fazer, por exemplo, o pagamento tempestivo já dos salários aos funcionários públicos. Acho que ouviram publicamente que conseguimos alocar recursos para tomar os atos administrativos, e como eu disse aqui, gradualmente vamos tomando medidas para que possamos retomar o pagamento de algumas dívidas que nós temos, como a questão relacionada com horas extras e turno e meio, ao nível da educação, principalmente de saúde e outros setores, a questão relacionada, por exemplo, com o subsídio social básico dos idosos, também a questão relacionada com o subsídio, portanto, dos alfabetizadores, subsídio dos líderes comunitários para os locais onde ainda a situação não está totalmente regularizada. Portanto, o nosso foco não é corte, portanto, de despesas que possam pôr em causa a criação de melhores condições de vida para o povo moçambicano, mas o nosso foco é aumentar a receita. E com o aumento da receita, que eu disse que já tomamos algumas medidas e vamos continuar a tomar.
2: Daniel Chapo, presidente da República, falando à imprensa, no final da visita de 3 dias a Nampula. Olívio Mateus, a partir da cidade de Nacala.
1: 19:37. 20 postos de abastecimento de combustíveis pertencentes ao Estado e sob gestão de singulares estão sem licenças de exploração, situação que agrava a disponibilidade em algumas zonas do país. Entre as estações nesta situação estão as que operam nos distritos de Nipepe e Mekula. Jornalista Pinto Catawa.
4: O presidente do Fundo Nacional de Energia, Meti Gondola, mostra-se desapontado com a suspensão de abastecimento de combustíveis em 20 postos de venda no país por falta de licença dos gestores. Trata-se de postos de abastecimento de combustíveis do governo, sob gestão de pessoas singulares. No Niassa, por exemplo, os postos de abastecimento dos distritos de Nipepe e Mekula estão sem combustíveis pela indisponibilidade de licenças por parte dos gestores para o exercício desta atividade. Meti Gondola considera de constrangedora a situação numa altura em que o país e o mundo atravessam crise de combustíveis, desprover a população destes serviços. Para o desbloqueio da situação, Meti Gondola anunciou que vai se encarregar pessoalmente em tratar o assunto com as entidades competentes, com vista a encontrar solução a curto prazo.
5: Existem outras questões pontuais que são similares ao que encontramos nas outras províncias, o problema de fornecimento de combustíveis, há um problema de licenças, que mais uma vez é algo que nos deixa bastante desconfortáveis, porque é um problema que nós mesmos é que temos e estamos a condicionar o trabalho de quem deveria receber de nós todas as coisas em condições para poder funcionar. Mas estamos a crer que a breve trecho vamos ultrapassar esta situação.
4: Presidente do Fundo Nacional de Energia, Mete Gondola, e a necessidade de criação de condições a breve trecho para tornar sustentáveis os postos de abastecimento de combustíveis da instituição sob gestão de Singulares. Mete Gondola está de visita de trabalho desde quinta-feira às províncias do Niassa e Nampula para se enterar dos projetos de construção e funcionamento de sistemas de energia solar e postos de abastecimento de combustíveis. De Quamba, Pinto Catawa.
1: Duas aeronaves Embraer, recentemente adquiridas pelas linhas aéreas de Moçambique, LEM, chegaram na noite de sexta-feira ao Aeroporto Internacional de Maputo para reforçar a frota da transportadora nacional. Segundo um comunicado da empresa, os aparelhos vieram da África do Sul, onde foram submetidos a trabalhos de pintura e preparação final. Ainda de acordo com a LAM, as aeronaves encontram-se em condições técnicas para entrar ao serviço e deverão integrar a operação comercial da companhia dentro de aproximadamente 3 semanas, após a conclusão dos procedimentos regulamentares e operacionais exigidos. A transportadora refere que dispõe de tripulação devidamente formada e qualificada, bem como de condições técnicas e operacionais necessárias para garantir a entrada em funcionamento das aeronaves em conformidade com os padrões de segurança e eficiência. Mais de 3 mil cidadãos nacionais que residiam na África do Sul regressaram à Manica no presente ano devido à xenofobia. São dados avançados pelos serviços de migração na província de Nicação.
6: A Direção Provincial de Migração em Manica registrou e controlou de janeiro a esta parte um movimento global de 200.148 passageiros entre nacionais e estrangeiros. Os dados foram divulgados esta sexta-feira em Chimoio pelo porta-voz da Direção Provincial de Migração em Manica, Billy Umat, em conferência de imprensa convocada para fazer o balanço das atividades do primeiro semestre.
7: Relativamente à província de Manica, temos em registro pouco mais de 3 mil cidadãos que teriam regressado forçosamente da República Sul-Africana. Olhando também, temos vindo a registrar o regresso de cidadãos de nacionalidade malawiana, resultante também da mesma situação que está decorrendo na África do Sul, e que esses temos dado acompanhamento de acordo com a orientação superior, temos estado a dar acompanhamento para que possam ser levados até a sua zona de origem.
6: O porta-voz da Direção Provincial de Migração em Manica disse que a maior parte dos cidadãos regressados da África do Sul são residentes dos distritos de Machás e Sussundenga. A partir de Chimoio, Dine Kassam.
1: Está a acompanhar o Jornal da Noite da Rádio Moçambique. Campanhas de cirurgia grátis de cataratas devolvem a visão a pacientes da província de Inhambane. A iniciativa tem o apoio de uma organização não governamental, Horácio Romão.
8: Em Inhambane, mais de 600 pessoas foram submetidas este ano a intervenções cirúrgicas para a remoção de catarata ocular. Deste número, 420 pacientes beneficiaram de campanhas de cirurgia levadas a cabo pelo setor da saúde em parceria com a organização não-governamental Olhos do Mundo. A maioria das pessoas atendidas são dos distritos de Zavala, Panda, Inhambane e Masinga, que durante longos anos não conseguiam enxergar. Gilda Guilundo, da área de oftalmologia na Direção Provincial de Saúde em Inhambane, disse que alguns pacientes que beneficiaram de remoção de catarata já tinham perdido a esperança de um dia voltar a contemplar o mundo.
9: A nossa intenção é devolver a visão, principalmente para aqueles que não esperavam voltar a ver. Quando a pessoa não consegue ver, nem pelo menos o movimento da mão depois da cirurgia volta a ver normalmente, é uma emoção daquelas. Vamos continuar a fazer esse trabalho e também agradecermos muito o nosso parceiro Olhos do Mundo, porque o apoio dele é muito fundamental. Para este mês, vamos terminar no distrito de Inhassour, mas depois de terminarmos essa fase, vai-se continuar para outra fase. Vamos fazer um rastreio nas brigadas móveis de outros distritos que não foram contemplados, que é o caso de Jangamo, o caso de Omuí, Mini, Mrombene, tem muitos distritos que ainda faltam. Então vamos continuar a fazer brigadas móveis para poder integrar também nessa campanha.
8: Gilda Guilundo, da área de oftalmologia na Direção Provincial de Saúde em Nhambane, e as ações de remoção de catarata em pacientes, alguns que haviam perdido a visão. Horácio Romão, em Nhambane.
1: Mais de 600 pessoas foram submetidas este ano a intervenções cirúrgicas para a remoção de catarata na província de Inhambane. Em Tete, precisamente no distrito de Mágoa, cresceu o número de pacientes diagnosticados com malária no primeiro semestre deste ano, em comparação com o mesmo período de 2025. O setor da saúde no distrito avança que, graças à rápida intervenção médica, não houve registro de óbito. Onesijo.
10: Mais de 26.600 casos de malária sem óbito foram notificados no primeiro semestre deste ano no distrito de Mágoa, na província de Tete. O número representa um aumento na ordem de 18% quando comparado com o igual período do ano passado. A diretora do Serviço Distrital de Saúde, Mulher e Ação Social de Mágoa deu a conhecer que o aumento de casos resulta das campanhas de sensibilização da população para adesão às unidades sanitárias em caso de suspeita da patologia. Brígida Boa explicou que o setor que dirige está a levar a cabo várias ações nas comunidades e nos centros hospitalares tendentes a reduzir índice de transmissão da doença no distrito. A dirigente anotou que as referidas ações estão a resultar na redução de casos da malária nos últimos dias, fato que encoraja a intensificação de campanhas de sensibilização.
11: Temos sensibilizado a população nas boas práticas de saúde, que é para poder evitar alastramento dessas doenças. E acreditamos que com essa questão da distribuição de redes mosquiteiras que foi feita no mês passado, a tendência de lá para cá já estamos a verificar uma redução simbólica que diz respeito aos casos de malária no distrito. Nós tivemos a distribuição das redes de 7.472 agregados familiares distribuídos a nível de todas as comunidades. Essa foi uma distribuição universal, pois embora no setor continuamos também a distribuir as redes mosquiteiras para todas as mulheres grávidas na consulta pré-natal.
10: Brígida Boa, diretora do Serviço Distrital de Saúde, Mulher e Ação Social de Mágoa em Tete, e as ações em curso visando a redução de casos de malária naquele ponto da província de Tete. Da cidade de Tete, Onésio Jô.
1: E os serviços de saúde estão agora mais próximos dos residentes da aldeia Rovuma, no distrito de Balama, em Cabo Delgado. O governo procedeu hoje à entrega de um centro de saúde, como reporta Florinda Fernando.
12: Mais de 17 mil habitantes da aldeia Rovuma e comunidades circunvizinhas no distrito de Balama, em Cabo Delgado, passam a contar com cuidados de saúde mais próximos com a entrada em funcionamento de um novo centro de saúde. A infraestrutura foi inaugurada este sábado pelo governador de Cabo Delgado no âmbito das celebrações dos 40 anos de elevação de Balama à categoria de distrito e o terceiro da sua municipalização. O novo centro de saúde vai reduzir a distância percorrida pela população em busca de assistência sanitária, uma vez que, antes, os residentes eram obrigados a deslocar-se por mais de 5 quilômetros até a vila-sede do distrito. Na ocasião, Vale Jitawabo destacou que a infraestrutura demonstra o compromisso do governo em melhorar o acesso aos serviços de saúde, defendendo que o centro de saúde deve tornar-se uma referência na qualidade do atendimento à população.
13: Esta unidade sanitária está preparada para oferecer cuidados de saúde primários, sendo de destacar a triagem de crianças e adultos, maternidade e farmácia. O sucesso do nosso trabalho nas unidades sanitárias passa por assegurar uma boa coordenação e ligação com os agentes do subsistema comunitário de saúde. Auguramos que este centro de saúde seja referência no bom atendimento aos doentes e a todos que procuram o serviço de saúde.
12: Entretanto, o presidente do Conselho Municipal de Balama, Mansur Kassamo, apelou à conservação e ao uso adequado da nova infraestrutura sanitária. Muitas comunidades precisam de um centro de saúde, por isso devemos cuidar bem desta infraestrutura para que continue a servir a população por muitos anos. Com a entrada em funcionamento do centro de saúde Ruvuma, a população já respira de alívio. Antes percorríamos longas distâncias à procura de assistência médica, mas hoje estamos felizes porque já temos um centro de saúde mais próximo da nossa comunidade. Ainda no quadro das celebrações, o governador de Cabo Delgado, Vale de Tauabo, inaugurou um posto administrativo municipal. De Balama para a Rádio Moçambique, Florinda Fernando.
1: A partir de Maputo, a Rádio Moçambique transmite o Jornal da Noite. Vamos à província de Sofala, onde está a melhorar a transitabilidade rodoviária entre a sede do distrito de Caia e o posto administrativo de Sena. A estrada de 100 km, onde anteriormente eram necessárias 4 horas de tempo para percorrer, está neste momento a ser intervencionada. Leiton Silva.
14: Decorrem a bom ritmo as obras de reabilitação da estrada que liga entre a Vila Sente Distrital de Caia e o posto administrativo de Sena, numa extensão de 100 km. A rodovia, considerada de vital importância para a dinamização da economia do distrito, ficou muito degradada devido às chuvas. Orçando-se mais de 3 milhões de medicais, os trabalhos consistem no tapamento de buracos, elevação da ponta da estrada em algumas secções e construção de pontões. O diretor do Serviço Distrital de Planeamento e Infraestruturas de Caia, Beta Silva, assegurou que as obras estão praticamente no fim e a circulação voltou à normalidade.
15: Estamos a fazer a manutenção de rotina junto à ANI de 100 km Caia-Sena. A estrada está transitável. Estava péssima mesmo, mas atualmente está transitável. Levávamos pelo menos Caia-Sena 4 horas de tempo e agora estamos a fazer Caia-Sena 1 hora e 10 minutos e 20 minutos e andamos bem.
14: O responsável informou ainda que estão em curso as obras de construção de aquedutos e drifts nas zonas em que na época chuvosa ficam sem comunicação rodoviária com o resto do distrito devido ao transbordo dos riachos.
15: Estamos a construir obras de arte, falo de aquedutos e drifts, porque cai até uma zona, a maior parte da zona é zona baixa, então por ser zona baixa é uma zona lodosa. Então há pontos que é difícil travessia, porque passam pequenos riachos. E o governo está trabalhando no sentido de construir lá drifts e aquedutos. Neste momento, lançamos um concurso para a construção de um aqueduto de duas bocas, mesmo para uma das zonas baixas cá no distrito. É mais para acesso às zonas de cultivo, assim, como produção. Penso eu que o empreiteiro brevemente irá entrar para começar com os trabalhos.
14: Diretor de Planeamento e Infraestruturas de Caia, Beta Silva, e a reabilitação de estradas no distrito. Laiton Sifa, na Beira.
1: Estamos a chegar ao fim desta edição do Jornal da Noite e daqui a pouco vamos trazer notícias do estrangeiro. Para já, a cidade de Quelimane, na Zambésia, foi o palco da graduação de profissionais superiores de saúde, construção civil, juristas e de telecomunicações. A este grupo fica um desafio. Salim Tepa.
16: O diretor da Universidade Politécnica em Quelimane, Augusto Joni, desafia aos mais de 300 graduados lançados para o mercado de trabalho maior rigor e profissionalismo ao serviço das comunidades. O desafio foi feito este sábado na 17ª cerimônia de graduação de técnicos superiores nas áreas de engenharia civil, enfermagem, ciências econômicas e sociais, psicologia clínica, ciências jurídicas, engenharia informática e telecomunicações. Para Augusto Joni, diretor da Universidade Politécnica em Quelimane, a simplicidade de cada um dos licenciados recém-graduado vai permitir maior interação na sociedade.
17: Auguramos que desempenhe as vossas futuras profissões com honra, dignidade, integridade, mas não basta sermos humanos, temos que ter rigorosidade no que fazemos e fazemos uma grande dose de profissionalismo. Por outro lado, apelamos que sejais simples, que os locais de trabalho e de residência sigam o exemplo do grande filósofo Sócrates, que substanciando a sua célebre frase, ele dizia: só sei que nada sei.
16: Em mensagem, os graduados afirmam estar apostados em usar os conhecimentos adquiridos para o bem-estar da população.
18: O conhecimento que recebemos não deve encerrar sem nós. Deve ser colocado ao serviço da sociedade com o objetivo de transformar vidas, resolver problemas, criar oportunidades e contribuir para a construção de um futuro melhor. A vida é boa quando somos felizes.
16: Samir Mukabakiri, representante dos graduados da Universidade Politécnica em Quilimani, na Zambésia. Falando em representação do secretário de Estado na Zambésia, a diretora dos Serviços Provinciais de Assuntos Sociais, Elsa Kolomola, disse que a solução de diversos problemas que o país enfrenta depende de cada um dos graduados.
19: O mercado de trabalho que vos espera é competitivo e em constante transformação. Contudo, a verdadeira diferença será feita pela vossa capacidade de aprender continuamente, adaptando-se às mudanças, empreender, inovar e trabalhar com ética.
16: Elsa Kolomola, diretora provincial de Assuntos Sociais, falando na 17ª cerimônia de graduação da Universidade Politécnica em Quilimani, em representação do secretário de Estado na Zambésia. Quilimani, Salimu Tepa.
1: Distritos de Chigubu, Mabalani e Massangena, no norte da província de Gaza, assinalam hoje 40 anos de elevação à categoria de distrito. Os administradores destes territórios apontam a provisão de água potável, energia e melhoria das vias de acesso. Nicolau Mucavel.
20: Os três distritos foram elevados a esta categoria 25 de julho de 1986 e, passados 40 anos, a data é marcada pelo reconhecimento dos avanços alcançados, mas também pela identificação dos desafios que ainda persistem. Em Chigubo, por exemplo, a falta de água potável, a melhoria das vias de acesso e a expansão da rede de telefonia móvel para algumas comunidades continuam entre as principais preocupações, segundo o administrador distrital Almédia Guilhume.
21: A comunicação está na ordem do dia, me refiro à rede da telefonia móvel. Temos três localidades que ainda é uma grande preocupação. Estou a falar da comunidade de Cubo, estou a falar da comunidade de Tchainchai, estou a falar da comunidade de Chove, que esta última que eu apontei tem dois problemas, que é a questão de falta de água e também a questão da rede da telefonia móvel.
20: No distrito de Mabalani, o administrador Sérgio Moyan destaca a necessidade de expansão da rede elétrica e reforçar o abastecimento de água potável para responder às necessidades da população.
22: Este distrito debate-se com a necessidade de expansão dos serviços básicos de água e luz aos postos administrativos de localidades, expansão e eficiência na prestação de serviços públicos às comunidades, preservação do meio ambiente através da racionalização do abate de recursos florestais necessários para o desenvolvimento sustentável do distrito, combate ao conflito homem-fauna-bravia, que atrasa o desenvolvimento socioeconômico local e a melhoria na prestação de serviços públicos prestados à população.
20: Já em Massagena, o administrador do distrito, São João Bana, reconhece ganhos nos setores de abastecimento de água e das telecomunicações. Contudo, aponta a melhoria das vias de acesso e a eletrificação da localidade de Mavue como prioridades.
23: Massagena está numa zona semiárida. Um dos grandes ganhos que nós tivemos é a questão da água. Temos um sistema de abastecimento de água. A nossa população percorria grandes distâncias para ir buscar água ao rio Save. Hoje em dia temos a possibilidade de termos água nas nossas... A questão também das antenas móveis, que também estão a trazer, a ajudar a nossa população a se comunicar com o mundo.
20: Celebração dos 40 anos de elevação de Chigubu, Mabalani e Massangena à categoria de distrito, assinalados este sábado. Rádio Moçambique, Cidade Xechai, Nicolau Mucavel.
1: França vai mobilizar a partir desta noite 1.500 militares para apoiar as operações de combate aos incêndios florestais que atingem várias regiões do país. Segundo o Ministério das Forças Armadas francês, os efetivos terão como missão proteger pessoas e bens em apoio às forças de segurança e equipas de emergência. O tufão Nuol colocou Hong Kong, Macau e sul da China em alerta máximo devido à previsão de vento forte e chuva intensa nas próximas horas. o fenómeno meteorológico com ventos máximos de 145 km por hora desloca-se pelo mar do sul da China e deverá atingir a costa da província de Guangdong na madrugada deste domingo. Estamos a chegar ao fim desta edição do jornal. Temperaturas máximas previstas para amanhã. Tete e Pemba poderão restar 28 graus centígrados. Nampula, 27. Beira e Inhambane, 26. Quelimane, 25. Maputo e Vilanculo, 24. Xai-Xai, 23. Para as cidades de Chimoio e Lixinga, prevê-se as temperaturas máximas de 21 e 19 graus centígrados, respectivamente. Fica por aqui esta edição do Jornal da Noite. Recebo os cumprimentos de Nelson Moando na apresentação e Sidónio Pires na sonorização. Boa noite.

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1: Em Moçambique são 20 horas e nós já cá estamos para partilhar-te as últimas e mais frescas emoções da malta jovem em mais uma edição do programa 45 graus deste sábado. Boa noite e bom fim de semana. Está então no ar o programa juvenil do emissor provincial de teatro da Rádio Moçambique, que busca informar e educar, desenvolvendo assuntos do seu interesse como saúde, atividades ou eventos culturais, práticas desportivas e muito mais. Aliás, é sempre assim aos sábados, a partir das 20 horas. Nós entramos na tua casa por intermédio do teu rádio para proporcionar-te energias positivas, boa disposição e muitas novidades da malta jovem. Eu sou Elton Miguel, que falo a partir dos estúdios da Rádio Moçambique em Tete. Conto com os cuidados sonoros de Eugênio Francisco e uma realização de Amarildo Roberto. Então acompanhe a seguir a nossa sugestão musical, que surge em gesto de saudação, por forma a deixar a tua noite ainda mais agradável em nossa companhia.

0: Para trás ficou então a nossa primeira sugestão musical, que surge em gesto de saudação a ti, estimado ouvinte, que nos acompanha a partir do teu local de trabalho ou então que nos acompanha a partir da tua casa. Estamos em direto numa das nossas páginas sociais. Tu podes interagir conosco dizendo-nos como e onde estás a passar o teu fim de semana, que dentro de alguns minutos nós poderemos assim fazer a leitura destas mensagens em uma das nossas redes sociais. Poderemos sim oportunamente passar os teus trabalhos cá nos estúdios da Rádio Moçambique Intact. Enquanto aguardamos pelos momentos que vão nortear o nosso programa, como é um exemplo do espaço Está Nas Redes, onde ficaremos a par de uma festa que foi realizada recentemente pelo produtor musical DV6, que reuniu alguns dos artistas locais por forma a fazer a troca de experiências e assim poderem curtir a noite do seu aniversário recentemente numa das discotecas da nossa bela cidade de Tete. Mais detalhes desta notícia poderás acompanhar no espaço Está Nas Redes, sem contar que mais adiante ficaremos a par das notas insólitas que foram preparadas para este sábado e os lançamentos que marcaram a semana dos nossos artistas residentes. Sem contar que nos minutos finais desta edição poderás acompanhar então os próximos passos do nosso convidado desta noite, que virá falar em torno da sua carreira artística. Mas enquanto este momento não chega, prepara-te então, estimado ouvinte.
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0: Deixa-me lembrar-te, estimado ouvinte, que podes interagir conosco e enviar-nos os teus trabalhos, se fores um artista musical, numa das nossas redes sociais. Podes também interagir conosco dizendo-nos como e onde estás a passar o teu fim de semana.

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1: Exato, gratos estamos nós por termos assim o prazer de recebê-lo em nossos estúdios e termos assim também a oportunidade de degustar deste trabalho musical que está ainda fresquinho a ser consumido pelas redes sociais depois da postagem lançada, né, da curta-metragem que a mesma música traz. Agora, Quem Zeus, Meu Coração Chorou é o título da sua mais recente composição musical. Nós gostávamos de perceber o que é que esta música retrata e como é que foi o processo de escrita da mesma. Conta-nos lá. Como é que surgiu a ideia de compor esta música?
0: A ideia foi a seguinte, tipo, eu falei a realidade, o que acontece, né? Às vezes mandamos mensagem para nossas parceiras, elas ficam no TikTok, WhatsApp, não tem tempo de responder. Só fica maning busy, ver um vídeo, aquele vídeo, drama, não sei o que, tal por aí. Não tem tempo de o quê? Para estar com o seu parceiro, conversar também, já não tem mais tempo.
1: Ok, mas esta música foi assim uma ideia que tiveste? Foi baseada em um fato vivido por ti ou por alguém próximo?
0: Não é por alguém próximo.
1: É por ti mesmo?
0: Sim.
1: Tu já viveste isto? A tua parceira trocou-te por redes sociais, posso assim dizer?
0: Não estou a falar da minha parceira. Não
1: falo, mas tu disseste que...
0: Não falo por mim. Não falo por mim.
1: Ok, então falas por quem?
0: Falo para outras pessoas que não tem como falar para alguém, as parceiras.
1: Ok. Então, neste sentido, tu pretendes dizer a esta pessoa que o teu coração chora por esta situação que a mesma vive?
0: Sim.
1: Ok. E diga-nos lá, qual foi o critério usado para fazer assim esta análise superficial?
0: O critério para fazer esta análise? Porque tem certas coisas que... devemos limitar, né?
1: Uhum.
0: Devemos limitar, epa, quando há algo errado, devemos falar. Agora já não há mais tempo para isso. Ela só fica maningue, busy em redes sociais.
1: Uhum.
0: Já não tem mais tempo para o próprio namorado ou marido. Só fica muito busy no telefone. Mesmo ao cozinhar, fica no telefone. Em todo momento, está com o telefone.
1: Ok. Na Kizomba a gente sente muito a melodia e a letra juntos, né? Então nós gostávamos de perceber em linhas gerais como é que foi compor e gravar esta música, Meu Coração Chora.
0: Foi fácil. Tive ajuda também do producer. Sempre na música Aeros.
1: Uhum.
0: O producer está aí para ajudar, porque é trabalho dele, né? Para ajudar no gero. Yeah.
1: Ok. Sabemos também que, em algum momento, os artistas têm tido algumas fontes de inspiração. Quais são as tuas?
0: É a minha fonte de inspiração?
1: Uhum.
0: Porque, na verdade, eu não faço só kizomba. Faço rap.
1: Uau!
0: Faço rap e kizomba. E outros estilos. A minha fonte de inspiração na kizomba... sou eu mesmo.
1: Okay.
0: Me inspiro em mim mesmo.
1: Uau, tu te inspiras em ti mesmo. Sim. Mas tendo em consideração que os primeiros passos foram noutro estilo musical, como é que achas que em dado momento teve a necessidade de poder trocar de estilo que compunha?
0: Primeiramente, iniciei a fazer rap.
1: Uhum.
0: Depois de rap, iniciei a apreciar outros estilos. Gravei o primeiro beat. Eu vi que já estava me encaixando lá. Tinha que continuar o quê? A fazer rap e kizomba. Rap e kizomba.
1: Ok, que bom. E há quanto tempo estás no mundo da música?
0: Há 5 anos.
1: Há 5 anos. Quantas músicas já tens lançadas e quantas participações existem?
0: E participações, perdi a contagem.
1: Perdeu a contagem, são muitas.
0: São,
1: né?
0: Muitas participações, sim.
1: Ok, mas então as músicas que lançaste de forma amadora, quero acreditar que não estejam na contagem. Quantas profissionalmente tens lançadas?
0: Umas 10
1: músicas.
0: Sim.
1: 5 anos de carreira e apenas 10 músicas profissionais.
0: Sim.
1: Ok. Destas 10 que já foram lançadas, qual é a que ganhou maior notoriedade e com ela te identificas?
0: Gratidão.
1: Gratidão. O que é que a música Gratidão conta para quem escuta?
0: Gratidão é uma música que fiz para agradecer aos meus pais.
1: Ok. Pelo esforço, pela...
0: Sim, pelo esforço, pela vida e... Okay. Graças a ele que estou vivo até hoje, né?
1: Ok.
0: Por isso fiz um beat para agradecer a eles.
1: Wow.

0: que bom. Ficamos nós felizes por termos assim o prazer de acompanhar em primeira mão o lançamento desta música Meu Coração Chora, mas também de termos o prazer de ouvir outras composições tuas que já tens lançadas nas redes sociais. E poderíamos agora termos o prazer de acompanhar pelo menos 30 segundos de acapela da mais recente composição?
1: Sim, sim, podemos.
0: Vamos a isso.
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0: Que lindo! Agora estou bem sem você. Tu, na música, estás a falar que estás feliz sem ela. Sim. É isso.
1: Já não dás mais com
0: Parou
1: ela.
0: Parou de chorar.
1: Sim. Já superou.
0: Já superou.
1: Sim. O que ela fazia, já deixou. Já, agora já dá focado em outras coisas.
0: Uhum. Ok, que bom. E o que é que os ouvintes podem esperar do King Zeus depois desta música?
1: É só esperar uns bons trabalhos. Estão para vir aí.
0: Ok. Sendo que já estamos no sétimo mês do ano 2026. Tem mais outros trabalhos que pretende lançar nos meses que se seguem?
1: Tenho, sim. Só que é surpresa, não posso falar agora, né?
0: Ok.
1: Tenho, sim, outros trabalhos que ainda estão no estúdio, que ainda não estão disponíveis.
0: E esta música conta com algum vídeo?
1: Não, esta não.
0: Esta não?
1: Sim.
0: Mas pelo menos ainda este ano teremos o prazer de acompanhar o videoclipe?
1: Sim, sim. Acho que no domingo temos uma filmagem de um vídeo.
0: Ok, que bom. Será que é desta música que há pouco esteve a cantar?
1: Não, não, não.
0: É de outra música?
1: Sim, sim.
0: Que está para lançar ou que já foi lançada?
1: Já foi lançada.
0: Já foi lançada?
1: Sim.
0: Se alguém estiver a ouvir a rádio neste exato momento com o coração partido, que mensagem tu deixarias para esta pessoa através desta música intitulada Meu Coração Chorou?
1: Só de ouvir essa música, a pessoa vai superar.
0: Vai superar, se estiver a passar, não é?
1: Sim.
0: Já estamos então nos minutos finais do nosso Dedo de Conversa. Tem alguma mensagem que gostava de deixar para os teus fãs e seguidores, suas redes sociais, beijos e abraços? Aproveita estes últimos minutos que nos sobram do nosso Dedo de Conversa.
1: Primeiramente agradeço a Deus e mando um forte abraço para meu brother Chaico de Black e meu mano René Tati Júnior, que é minha irmã e cantora também.
0: Muito obrigado, King Zeus, por ter escolhido a Rádio Moçambique para poder apresentar dos seus trabalhos que já estão disponíveis nas tuas páginas sociais. Quero acreditar que poderias também deixar nestes minutos finais os teus contactos e meios eletrônicos por onde o nosso estimado ouvinte pode adquirir outras informações da tua carreira. Tuas redes sociais.
1: A minha rede social no Facebook sou King Zeus, YouTube é King Zeus Vai Me Sentir, TikTok é King Zeus Vai Me Sentir. Meu contacto é 84-066-9028.
0: Muito obrigado, King Zeus, por ter vindo à Rádio Moçambique apresentar os teus trabalhos. Volte mais vezes, sempre que tiver novidades, por favor, partilhe conosco, que nós vamos poder assim tocar em antena e não só.
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1: Muito bem, depois desta composição que acabamos de escutar do nosso convidado desta semana, seguimos então com o espaço Está nas Redes para esta noite de sábado. Vamos descobrir o que é que os nossos famosos aprontaram no último fim de semana.
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1: DV6 promove festa privada na El Barón e reúne DJs locais em noite de troca de experiências.

realizou no último sábado uma festa privada na discoteca El Barón, que juntou vários artistas locais que atuaram como DJs. Longe do agito habitual, o evento decorreu num ambiente calmo, regado a bate-papo e networking. O ponto mais alto da noite foi a mesa do som, onde os DJs convidados promoveram uma verdadeira troca de experiências, partilhando técnicas, referências e ideias musicais. Segundo o produtor musical DV6, o objetivo desta iniciativa foi mesmo criar um espaço de convívio entre os profissionais da música, valorizando o talento local e também fortalecendo a união entre os artistas que atuaram como DJs naquela festa, dizendo o seguinte: "Foi uma noite para ouvir, aprender e conectar. A El Barón abriu-me as portas e os artistas responderam com muita energia", destacou o DV6. De lembrar que a festa continuou ainda com a presença de outros nomes da música local e reforça a aposta do produtor musical DV6 em realizar encontros que vão além do palco, focados na partilha de conhecimento dentro da cultura local.

Ainda sobre as notas informativas desta semana, Luqui afirma que reconhecimento em Angola impulsionou de grande forma na valorização em

A cantora moçambicana Luqui afirmou que a sua passagem por Angola representou um momento decisivo na sua carreira artística. Segundo a intérprete, foi após a conquista do reconhecimento daquele país que o seu talento começou a receber maior valorização e visibilidade em Moçambique, consolidando a sua presença no panorama musical. De acordo com o artista, a experiência no mercado angolano contribuiu para fortalecer a sua trajetória profissional, abrindo desta forma novas oportunidades e aumentando o interesse do público moçambicano pela sua música. A cantora considera que essa etapa foi determinante para o crescimento da sua carreira e escreveu o seguinte numa das suas redes sociais: "Obrigada por tudo, família, que sempre acreditou em mim e no meu potencial musical." Acrescentou a autora do sucesso.

A cantora colombiana brilhou no espetáculo de intervalo da final da Copa do Mundo FIFA 2026, consolidando o seu recorde como única artista a marcar a presença em 4 edições diferentes do maior torneio de futebol. Durante a performance, ela cantou Dai Dai, a canção oficial do Mundial deste ano, dividindo o palco com outros artistas internacionais. Após a grande final, Shakira compartilhou registros com diversas celebridades que acompanharam a partida, como é o caso da Beyoncé, Tom Cruise, David Beckham e também do grupo BTS.

E é com esta última nota informativa da Shakira, que fez assim a sua apresentação e história na final da Copa do Mundo no estádio da Nova York, que nós colocamos então um ponto final ao espaço. 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
1: Para trás ficou o espaço Está nas Redes desta semana. Nas nossas redes sociais, os nossos artistas residentes estão enviando-nos alguns áudios no sentido de poderem assim anunciar quais são os seus lançamentos que foram feitos ao longo desta semana. 25 de julho do ano 2026, nós estamos aqui nos estúdios da Rádio Moçambique em Teta a garantir que o nosso programa chegue em tua casa em perfeitas condições. Vamos então em antena dar o prazer e a oportunidade aos nossos artistas residentes em poderem assim apresentar as suas novidades musicais que foram lançadas ao longo desta semana.
2: Boa noite a todos os ouvintes. Aqui vos fala Bantu Scriba, a.k.a. Chibumbuso, o MC que recentemente lançou o EP intitulado Control Z, e desta vez vivo brindar com esta faixa intitulada Teach Me God, que em português significa Deus ensina. Esta música retrata sobre os dias atuais, onde precisamos de Deus para nos dar a direção de cada passo que formos a dar. Então vim nesta faixa simplesmente para expressar a minha gratidão a Deus, para que ela me dê uma direção, para que ela possa conduzir-me em cada passo, em cada minha decisão, em cada objetivo que for a fazer. Então Deus, teach me, God, teach me.
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0: Para trás fica o mais recente trabalho artístico do Bantu Scriba, que nos sugere Teach Me God, música que retrata sobre as bênçãos que o mesmo recebe do Deus Divino. Então o artista escreveu numa das suas páginas sociais o seguinte: um dia ajoelhei-me diante de Deus sem pedir que mudasse o meu destino. Apenas pedi: ensina-me a caminhar. E ele respondeu em silêncio, não afastou as tempestades e muito menos removeu os espinhos do meu caminho, nem mesmo apagou as minhas lágrimas. Em vez disso, fortaleceu os meus passos, moldou o meu caráter e ensinou-me que a fé não é a ausência da dor, mas a coragem de continuar mesmo quando tudo parece perdido. Esta música nasce desta caminhada, de um coração que aprendeu que quem anda com Deus nunca caminha sozinho. São alguns dos versos escritos pelo Bantu Scriba numa das suas páginas sociais após o lançamento desta composição intitulada Teach Me God.
1: Alô pessoal, aqui LBZ, a partir do programa 45 graus, está disponível aí a minha faixa nova, Como Te Amei, disponível no YouTube. Então pessoal, curtam o beat, compartilhem e deixem um like. E acima de tudo se inscrevem. Tamo juntos. Obrigado.

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1: Vamos então abrir as nossas redes sociais e vermos quais são os nossos amigos que estão ligados a nós e quais novidades têm a partilhar-nos nesta semana. Primeira mensagem diz: boa noite a todos, sou Américo Paulo do bairro Xingodze, perto do aeroporto. Estou ligado ao programa e gostava de mandar abraços aos meus familiares e amigos que estiverem na escuta do programa. O próximo que nos envia mensagem chama-se Nelson Luiz e diz que vive no bairro Matundo, pertinho do Mercadinho. Todos os sábados sintonizo RN, simplesmente para acompanhar a programação e novidades do programa 45 graus. Muito obrigado, Nelson Luiz, por esta linda mensagem, também por sempre estar ligado a nós, por forma acompanhar toda a nossa programação deste lindo sábado. Edilson da Silva, e ele diz: boa noite a todos, estou ligado a partir do Bairro Azul e gostava de pedir a música do Denilson Manique, intitulada Não Aguento Contigo, e dedico esta composição à minha amada Denilson.

0: Por último, então, chega-nos a mensagem da menina Milena, que está a passar o fim de semana na casa do seu namorado. Ela diz: boa noite a todos, estou a passar o fim de semana na casa do meu amado namorado. Então, simplesmente passei por aqui para endereçar os meus cumprimentos a todos que estiverem ligados ao programa 45 Graus, que estejam a curtir o fim de semana com moderação. Por favor, se bebam, não conduzam, porque os jovens estão a morrer muito. Vamos reduzir os acidentes nas vias de acesso e garantir que possamos curtir o nosso final de semana com moderação e, claro, com muita cautela. Muito obrigado, então, por esta linda mensagem, Milena, que nos envia a partir da casa do seu namorado, né? Conforme a mesma não quis mencionar o nome, só queremos mesmo endereçar-te os nossos agradecimentos por esta linda mensagem. Vamos curtir, mas com moderação. Queremos, neste exato momento, endereçar os nossos agradecimentos por cada uma das mensagens que aqui foram enviadas. Esperamos que cada um de vós esteja a passar o fim de semana da melhor forma possível e com moderação, com muita cautela, conforme disse a nossa última internauta que nos enviou a sua mensagem.
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0: Vamos então aproveitar os segundos que nos sobram para podermos acompanhar as notícias insólitas desta semana no espaço Dá para Acreditar.
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0: Ladrões invadem restaurante e tentam cozinhar durante o assalto. Dá para acreditar? Um grupo de indivíduos invadiu durante a noite de um restaurante Cova Funda, localizado na Baixa de Coimbra, em Portugal, e focaram-se nas caixas registradoras, mas estas estavam completamente vazias, pelo que acabaram por improvisar e usar a cozinha por forma a tentar preparar o seu petisco. A tentativa de cozinhar infelizmente falhou e os criminosos não tiveram sucesso, porque simplesmente não conseguiram ligar o gás. Num episódio insólito que começou com um alegado assalto e acabou por envolver até momentos de cozinha improvisada no interior daquele estabelecimento. Sem dinheiro, os suspeitos levaram algumas bebidas e prolongaram a permanência naquele local. Ainda sobre as notas insólitas desta semana, homem marca encontro pelo Facebook e descobre que a mulher é a própria esposa. Dá para acreditar? Meu Deus! Ai, ai, ai! Isto aconteceu na cidade de Chimoio, onde um homem de apenas 45 anos de idade marcou um encontro amoroso na passada sexta-feira pelo Facebook e, ao chegar ao local, descobriu que a pessoa com quem conversava era a sua própria amada, ou seja, a sua própria esposa. O casal, que utilizava identidade e fotos falsas nas redes sociais, trocou mensagens por cerca de uma semana e meia, sem que nenhum dos dois soubesse com quem estava realmente a teclar. A relação já era marcada por desentendimentos, desconfianças mútuas e também acusações de infidelidade, o que os motivou a procurar um encontro online. Ao se reconhecerem no ponto de encontro, o casal iniciou uma discussão acesa no local, trocando acusações mútuas durante várias testemunhas que presenciaram a cena. É uma situação incomum, mas que acontece em muitos casais, né? Muitos casais em desentendimento, na fase em que já estão prestes a finalizar a sua relação, acabam mesmo em começar a procurar outras relações nas redes sociais. Deu no que deu, né? O próprio casal, que já estava ali a desenvolver laços amorosos um com o outro, acabou, na verdade, descobrindo que a pessoa com quem teclava uma semana e meia era a sua própria esposa. E tu, estimado ouvinte, o que é que farias se estivesses prestes a trair a tua parceira e descobrisses que a pessoa com quem teclas há muito tempo nas redes sociais é de facto alguém muito próximo a ti? O que é que farias? Responda numa das nossas redes sociais, que nós com todo prazer poderemos então fazer a leitura deste teu comentário aqui no programa 45 Graus.
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1: 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Muito boa noite.
2: Boa noite, Albertina Pascoal e ouvinte. O Presidente da República, Daniel Chapo, reconhece os desafios que a província de Nampula enfrenta na resposta às necessidades da população. O chefe de Estado, que terminou este sábado a visita de trabalho de 3 dias a Nampula, disse ter constatado maior confiança dos cidadãos nas instituições do Estado. Daniel Chapo afirmou que a confiança demonstrada pela população reforça o compromisso do governo em continuar a trabalhar para responder de forma gradual e responsável às expectativas dos cidadãos. O Presidente da República destacou ainda o espírito de unidade nacional, solidariedade e cooperação encontrado nos distritos visitados.
3: Saímos da província de Nampula ainda mais confiantes da capacidade dos seus cidadãos, dos seus dirigentes, a todos os níveis, para transformar o enorme potencial existente em prosperidade, emprego e melhoria das condições de vida do povo de Nampula. O contacto direto com as populações permitiu-nos confirmar que o espírito de unidade nacional, solidariedade, cooperação, confiança no futuro permanece vivo entre os moçambicanos, constituindo uma das principais características do povo moçambicano e um dos principais ativos para a construção de um país cada vez mais próspero.
2: Durante a deslocação, o chefe de Estado ouviu as preocupações das comunidades e destacou o potencial de Nampula para impulsionar o desenvolvimento económico do país, sobretudo através do agronegócio. O presidente do Fundo Nacional de Energia, FUNAI, manifesta preocupação com a suspensão do abastecimento de combustíveis em 20 postos de venda no país devido à falta de licenças dos respectivos gestores. Entre os postos afetados estão os distritos de Nipepe e Mekula, na província de Niassa, que se encontram sem combustíveis por falta de licenciamento dos operadores. Mete Gondola considera a situação preocupante, sobretudo numa altura em que o país enfrenta constrangimentos no abastecimento de combustíveis, sublinhando que as populações não devem ser privadas de um serviço essencial por razões administrativas.
4: Existem outras questões pontuais que são similares ao que encontramos nas outras províncias, o problema de fornecimento de combustíveis, há um problema de licenças, que mais uma vez é algo que nos deixa bastante desconfortáveis, porque é um problema que nós mesmos é que temos e estamos a condicionar o trabalho de quem deveria receber de nós todas as coisas em condições para poder funcionar. Mas estamos em crer que a breve trecho vamos ultrapassar esta situação.
2: Presidente do Fundo Nacional de Energia, Mete Gondola, falando durante uma visita de trabalho às províncias do Niassa e Nampula para avaliar o funcionamento dos projetos de energia solar e dos postos de abastecimento de combustíveis da instituição. Duas aeronaves Embraer, recentemente adquiridas pelas linhas aéreas de Moçambique, LAM, chegaram na noite de sexta-feira ao Aeroporto Internacional de Maputo para reforçar a frota da transportadora nacional. Segundo um comunicado da empresa, os aparelhos vieram da África do Sul, onde foram submetidos a trabalhos de pintura e preparação final. Ainda de acordo com a LAM, as aeronaves encontram-se em condições técnicas para operarem e deverão integrar a operação comercial da companhia dentro de aproximadamente 3 semanas, após a conclusão dos procedimentos regulamentares e operacionais exigidos. A transportadora refere que dispõe de tripulação devidamente formada e qualificada, bem como de condições técnicas e operacionais necessárias para garantir a entrada em funcionamento das aeronaves em conformidade com os padrões de segurança e eficiência. Mais de 26.600 casos de malária sem registro de óbito foram notificados no primeiro semestre deste ano no distrito de Magwe, na província de Tete. O número representa um aumento de 18% em relação ao mesmo período do ano passado. A diretora do Serviço Distrital de Saúde, Mulher e Ação Social em Magwe, Brígida Boa, explica que o crescimento dos casos notificados resulta do reforço das campanhas de sensibilização que têm levado mais pessoas com sintomas da doença a procurarem atempadamente as unidades sanitárias.
5: Temos sensibilizado a população nas boas práticas de saúde, que é para poder evitar alastramento dessas doenças. E acreditamos que com essa questão da distribuição de redes mosquiteiras que foi feita no mês passado, a tendência de lá para cá já estamos a verificar uma redução simbólica que diz respeito aos casos de malária no distrito.
2: Brígida Boa, diretora do Serviço Distrital de Saúde, Mulher e Ação Social de Mágoa, em Tate, falando das ações em curso para reduzir a incidência da malária naquele distrito. Atualidade internacional, o secretário-geral das Nações Unidas, António Guterres, apelou em Damasco ao apoio da comunidade internacional para a reconstrução da Síria após anos de conflito e sofrimento da população. Na sua primeira visita oficial ao país, desde que assumiu a liderança da ONU, Guterres reafirmou o compromisso das Nações Unidas em apoiar a transição política e os processos de justiça no país. Guterres afirmou que a Síria não poderá reconstruir-se sozinha e defendeu uma maior cooperação internacional para apoiar a recuperação e o desenvolvimento. O tempo, as cidades de Tete e Pemba poderão registrar este domingo 28 graus centígrados de máxima. Para Nampula, prevê-se a máxima de 27 graus, Beira e Inhambane 26, Quelimane 25, Maputo e Vilanculo 24, Xaxai 23, Chimoio 21 e Lixinga 19 graus centígrados de temperatura máxima. Apresentamos as notícias próximas à meia-noite.

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0: 21 horas e 10 minutos, acompanho o programa Nimbusato.
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1: 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Basta que se dirija à secretaria do emissor provincial de Tete no horário normal de expediente para obter a ficha de inscrição e consultar o regulamento de participação. 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É um CD.
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1: Atenção, atenção, as inscrições ainda continuam. E esta é a quinta semana de promoção das canções que até então já foram apuradas pelo nosso membro de júri.
2: E Zoman Konamarini, na terra de Kumbusana em Imbus, um exatambrido a Kali Kubasalia.
1: Avelino Tomás, com Birimanque, posição número 1.
2: Bruno Caliano, Odi Muripo, Nimbo Eshwira.
1: Mido Augusto, Temba Bolosa Mwako, canção 3.
2: Daniel Fote, Chituazi Chapantima, Nimbo Eshinaya.
1: Zengandine, The Forward, canção 5.
2: Amador Sinstras, Kusaya, Nimbo Estantato.
1: DJ Shombwe, rádio na posição 7.
2: Docildo, Abuelele, Nimbo Yashisera.
1: Eficiente John, com Fumo e a Xilengedwe, canção 9.
2: Fan, Maria Maria, Nimbo Yashikume.
1: Estude, de Gente Fina, na posição 11.
2: Humilde Domingos, Reconhecimento, Nimbo Yashikume na Yashwira.
1: Segue João Timba, com Kazanga, canção 13.
2: Kalonga Boy, Rosinha, Nimba de Combination Aya.
1: Na posição 15, Tendela, de Keitu Makolo.
2: Nimba de Combination Tato, Alfa de Moz, Mia Ojimara.
1: Mestre Adamo na sequência, com Pai Moana Kula, posição 17.
2: Nimba de Combination Sera, DJ Maninho, na Punha Candina.
1: Lekane Kudzipa, Mr. Sunga, na posição 19.
2: Nimbas Mark Mawir, Razak Rafael, Amba Boneira.
1: E na posição 21, Zeno Caliano com Nditandizene.
2: Nimbas Mark Mawir Neshwir, Spiwe, Yesu Buerane.
1: Tedesio, Não Fica Para Trás com Casa, canção 23.
2: Pagumarizira, Nimbas Mark Mawir Neshinaya, Zendo Moz, na Nelson, Shule.
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1: 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Se é músico natural ou residente na província de Tete e quer fazer parte do Nimbo Zatu, corra já à Secretaria da Rádio Moçambique com os seguintes documentos. bilhete de identidade, declaração do bairro, letra da música traduzida para português caso tenha sido cantada em outra língua e preencher a ficha de inscrição ou fazer o uso do nosso

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1: Mais uma canção recebida na semana passada intitulada Musa Zaciana e pertence ao Arjeda, canção número 26 que aconselha os casados para que eles não se divorciem por pequenas brigas. Um bom diálogo pode resolver grandes tumultos. Uhum. Conheçam mais uma canção e o título é O Matreco. Pertence ao músico Daniel José Manuel, artisticamente conhecido por Dajoma. Está na posição

0: Elcio Domingos com Estandar Bandeira, canção número 28. Desta vez é uma voz feminina. Chama-se Amida Mohamed, natural da Beira, província de Sofala, mas reside atualmente na cidade de Moatize. Participa desta parada com a canção intitulada
1: Meio Ângulo.

Muito bem, Patsirai, pertencente ao Todd Cantimbo, natural de Tete, mas se encontra a residir neste momento na cidade da Beira, província de Sofala. É a canção número 30. Seguimos com a nossa lista da semana passada e temos a seguir Wia Figueira. Participa com a canção Zabere, na posição 31.

Miau, canção pertencente ao Joia Malate. Senhoras e senhores, é a canção número 32. Na sequência vem o Abel António Bichan, mais conhecido por Abel AB Music, natural e residente em Tete, e está a participar do Nimbusato com a canção Nkabe Kukutayane.

0: Estivemos a ouvir Love Forever, canção número 34 aqui no Nimbus Ato, e é desta forma que fechamos a nossa lista da semana passada.
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0: Exatamente, última chance para você que ainda não se inscreveu e pensa em participar do Nimbus Ato. Os requisitos, como já bem dissemos, são simples. Uhum. Basta dirigir-se à Secretaria do Emissor Provincial de Tete durante o horário normal de expediente para obter a ficha de inscrição e consultar o regulamento de participação. Depois de preencher, é só submeter a ficha de inscrição acompanhada da canção com a qual pretende concorrer em um CD.
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0: Pois é.
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0: Atenção, atenção, são alguns dos aspectos que o nosso júri leva em conta ao fazer a avaliação do conteúdo ou mensagem da canção, da voz, da harmonia, melodia e, claro, a qualidade sonora. Por isso que sempre chamamos atenção aos nossos concorrentes para que tenham cuidado ao fazer a escolha da canção com a qual pretendem participar com ela. No que diz respeito ao conteúdo, devem apostar em canções que apresentem uma mensagem construtiva, evitando palavras obscenas ou conteúdos pejorativos de uma forma generalizada.
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0: Só para ver que estamos a favor de todos os concorrentes, tanto que não deixamos de partilhar aqui alguns conselhos importantes no que diz respeito ao conteúdo da música para evitar que a sua canção seja reprovada logo na primeira fase. Caso já tenha feito a inscrição com alguns desses aspectos ou outros do género, aproveite que as inscrições ainda estão em curso para voltar a submeter a sua canção com estes e outros problemas devidamente resolvidos.
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A nossa ronda continua. Portanto, queremos conhecer outras canções que entram na parada esta semana. O primeiro nome é de Antónia Maginão Argola. No mundo artístico, é conhecida apenas por Antónia Argola, natural e residente em Tete. Desde criança, gosta de música, com uma timidez na voz, mas com muita coragem até para fazer parte desta parada. Está a concorrer com Tá Bom, ocupando a posição número 35.

Ambuye Wangu, ou seja, Meu Deus. Composição gospel de autoria de Aura Kalu. Ela que se tornou profissional no mundo da música no ano 2022. Com a sua primeira composição, Obrigada a Deus, a sua notoriedade não ficou camuflada. Ambuye Wangu é a canção número 36 que vai entrar, e já entrou praticamente, para a corrida. Estamos à espera apenas da fase das votações. E correndo mesmo, vamos conhecer mais uma voz brilhante. O seu nome é João Paulo Mabica, mais conhecido por Joda B, natural e residente no distrito de Chifundo, província de Tete. Começou os primeiros passos na música lá para 2018 e até então segue este percurso de forma firme. Participa da maior parada de promoção da música ligeira a nível da província com a canção Tsuka Nsolo, na posição 37.

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1: Nós voltamos a recordar a todos os concorrentes que depois de inscritas as canções, elas são encaminhadas para o nosso júri responsável pela avaliação e apuramento das canções concorrentes. Só passam pelo júri aquelas que respondam satisfatoriamente os requisitos exigidos, como conteúdo, voz, harmonia, melodia e qualidade sonora, que são características que vão, obviamente, garantir que a sua canção transite para a fase seguinte do concurso. Então, se a sua canção não for apurada, não odeia a Asma. Não é ela, não é ela que faz o apuramento.
0: Nem Gleidon.
1: Positivo.
0: Nem Asma. Nem Cândido. Nem Lloyd. Ni júri.
1: Exatamente.
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1: Senhoras e senhores, podem acompanhar o Nimbusato aos sábados a partir das 21 horas e 10 minutos até às 22 horas. E se lhe passar despercebido algum segundinho, pode acompanhar a repetição às terças-feiras das 9h10 às 10 horas.
0: Peraí, Boleto. E Fendife Clayton Banda na Acima Manuel, amante de Massa Bassari. Lloyd Nascimento, homem Ambati Miguira. Pago saia weba com Chini Cuna. Cândido João.
1: Fique bem, amigo ouvinte, e até a próxima semana.
0: Passamos. Tchau.
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Caro Vinto, estamos a acompanhar assim a voz de Fanny nesta composição Maria. Uma altura em que estamos com 22 horas e 2 minutos. Está aberto o espaço de telefonemas, nossos números são 87 18 79 374 87 44 89 548 252 23 172. Vamos querer ouvinte conversar, vamos querer ouvinte saber como é que está a passar o seu sábado. Maria, Maria. Como é que está a sua família? Como é que comportou-se a sua semana laboral? E quais são os planos para a próxima semana? Está ligadinho, eu sou provincial de teto da Rádio Moçambique. Ligue, converse com Lloyd Nascimento. Aproveite, mande mensagem para a sua família e amigos.

Fofana participa da edição 2026 em programa em Embozato com esta composição musical Maria. E a edição 2025, este jovem foi até à final. Os nossos números são 8718-79-374-8744-89-548-252-23-172. Um abraço forte. Está ligadinho o emissor provincial de teto da Rádio Moçambique. Votos com a continuação de um bom fim de semana. Temos a indicação do primeiro ouvinte em linha desta noite. Está sim, muito boa noite. Boa noite. Consegue nos ouvir?

Indicação do nosso primeiro ouvinte em linha desta noite. Está sim, boa noite. Boa noite, consegue nos ouvir? Alô, boa noite. Estávamos a ouvir o Fun com o sucesso Maria Amida, Amida. Esta edição do Nibonzato traz-me esta belíssima voz. É uma belíssima voz do distrito do Moatiza.

0: Vamos tentar atender este número que nos liga. Tassim, boa noite. Tassim, boa noite.
1: Boa noite, boa noite.
0: Boa noite. Com quem temos o convite, com quem temos o prazer de conversar?
1: Está a falar o Francisco Mantrujar.
0: Francisco Mantrujar, de onde é que nos fala?
1: Bairro Mateus, Sansão Mutemba.
0: Bairro Mateus, Sansão Mutemba. Como é que está Mateus, Sansão Mutemba, nesta noite de sábado?
1: Ah, está normal, não há muita agitação.
0: Né? Não há muita agitação. E o ouvinte liga-nos a partir de casa ou está nos arredores?
1: Não, estou em casa.
0: Está em casa com a família?
1: Sim.
0: O seu dia como é que foi? Como é que foi a sua semana laboral?
1: Ah, foi normal, tinha ido na zona, então voltei hoje mesmo.
0: Uhum.
1: Ah, foi normal.
0: Na zona em que distrito, em que comunidade, em que localidade?
1: Xangara, zona de Nhagarose.
0: Uhum. A família está de saúde?
1: Ah, estão bem, graças a Deus.
0: A sua mensagem para quem quer deixar ficar?
1: Deixar para ficar para a minha esposa, Sara Lubes. Meu irmão Zeca Mantrujari. Meu amigo Patrícia Antônio, de lá de Nhagarose.
0: Sim.
1: Com o irmão faz bem.
0: Uhum.
1: Mas meu diretor, Alficha, Meg, meu Dai, Matias e mais outros colegas.
0: É tudo?
1: Sim, obrigado, é tudo.
0: Muito obrigada, um abraço para si também. Voltos com a continuação de um bom fim de semana junto à família.
1: Igualmente, obrigado, bom trabalho.
0: Abraço. Jovem Mantrujar, que ligou-nos do Mateus Sansão Mutemba. A todos do Mateus Sansão Mutemba, um abraço. Mas o ouvinte liga-nos, está assim, boa noite.
2: Boa noite.
0: Com quem temos o prazer de conversar?
2: Aqui fala com Mateus Pangana Passe.
0: Mateus Passe, de onde é que nos fala?
2: Ligo a partir do distrito de Tambara.
0: Tambara,
2: província
0: de Manica. Como é que está a Tambara, meu amigo, nesta noite?
2: Está tudo bem.
0: Uhum. Acompanha-nos a partir de casa ou nos arredores?
2: Eu vos acompanho a partir daqui mesmo, na Dipenima do Rio Zambeze, na ilha.
0: Do Rio Zambeze?
2: Sim.
0: Ilha do Zambeze, de que lado?
2: Ilha do Zambeze, aqui de Tambara, em Nhakof.
0: Tambara, Nhakof.
2: Sim.
0: Como é que está a Nhakof? Como é que está nesta noite? Como é que está o ambiente? Está muito frio deste lado?
2: Ah, aqui, principalmente aqui na Iata, está muito frio mesmo.
0: Está muito frio, de fato. E como é que estão? Como é que estão as crianças? Estão a ser agasalhadas?
2: Ah, as crianças estão com a mãe, aí mesmo no Nhakof, estão muito bem. O pai está mesmo aqui na ilha.
0: Uhum.
2: A proteger um pouco, estamos a querer devastar nossa produção aqui na ilha.
0: Não é? Mas a produção está boa este ano, não é?
2: Ah, está tudo bem. Está. Ultimamente, esse dia já, o Rio Sanguês acabou de inundar outras machambas aí.
0: Uhum.
2: É verdade, mas o resto está tudo bem.
0: Uhum. A produção está muito boa este ano.
2: Ah, está. Está bem, está. Só que... Última hora já, estamos a ver já o Rio Zambeze e já noutras maçambas, agora as maçambas estão um pouco baixo, né?
0: Uhum.
2: Acabou inundando, já tem água aí na
0: maçambas. Ok, está bem. E a sua mensagem para que é deixar ficar, amigo Mateus? Embora estas dificuldades todas estamos a enfrentar por conta do Rio Zambeze que está a inundar ali as nossas maçambas.
2: E um forte abraço para a locutora que está no...
0: Muito obrigada. Muito obrigada pela parte que me toca e obrigada a nós, também ao Joaquim Cachepa e a outra equipa que portanto, está a garantir com que a nossa emissão esteja a chegar deste lado em perfeitas condições.
2: Um forte abraço para meu pai Pangana Passo, minha mãe Tereza Katiki, minha esposa que está na minha colo, Paneja Pensai.
0: Sim.
2: Meus filhos, Isabelle, Melo, a Última Esperança, irmãos, Antônio Fangana Passo, Marcos Fangana, Isardes Fangana, Samuel Fangana, Fangana Passo, Minha Fangana, Nozília Fangana, Samuel Fangana, Elias Fangana, João Fangana, Zacarias Fangana, Jedila Fangana, amigos, Manhãs, Mateus Manhãs, Castigo Manhãs, Nuno Mateus Denga, um irmão que casamos junto, está lá mesmo em Tete, no bairro Matungo, de nome Noé Pare, a esposa, de nome acho que tem nome, mas a todos, mas todos aqueles que estão acompanhando a Rádio que nesta noite passem um bom final de semana.
0: Muito obrigada, ouvinte. Um abraço forte para si, ouvinte Mateus. E queremos nós desejar a si, votos de continuação de um bom fim de semana junto à família. Aí obrigado. Em Tambara, um abraço e esperamos que continuem ligadinhos a nós, ao emissor provincial de Teto da Rádio em Moçambique. Nós vamos aqui oferecer-lhe este tema musical. Este tema pertence a Marlene e nós queremos continuar, portanto, a disseminar mensagem para evitar com que os meninos, os nossos filhos, apanhem gripes, muito a propósito deste período de frio, não é? Então vamos agasalhar os nossos filhos para que não apanhem as doenças deste inverno, porque o amigo Mateus esteve a dizer-nos que nesta zona de Tambara está bastante frio. Muito bem. Então a mensagem é da Marlene. Vamos recordar dos nossos filhos, hein?

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3: São melhores músicas que nós temos que acompanhar, em particular as moçambicanas.
4: A magia está no colo.
3: Vem mamá.
4: Pelo coração.
3: E nós temos que continuar a alimentar os nossos filhos para se tornarem cada vez mais saudáveis.
4: Só pode fazer crescer.
3: A importância de amamentar as crianças traz-nos aqui a Neyma Alfredo. Nesta emissão da noite do Emissor Provincial de Teto da Rádio Moçambique, em que o nosso espaço está aberto para conversa. Através dos números 87-44-89-548, 87-18-79-374, 252-23-172. Amamento o seu filho.
4: Amamento o teu filho.
3: Precisa amamento o seu bebê. Está a crescer saudável. Um abraço a toda esta mulher. Os pais encarregados de educação, principalmente aos homens, não é? Devem incentivar as mães a amamentar os seus bebês. Até aos 12 anos de vida.

grande mensagens para os pais encarregados de educação nesta emissão especial. Uma emissão em que abrimos espaço de conversa desde as 22 até, ou seja, 22 horas até as 23. Uma altura em que queremos é agradecer a si pelo carinho da sua audiência neste fim de semana, 25º dia do mês de julho de 2026. Está na cidade de Tete a cantora Luquia, está igualmente o cantor moçambicano M. Serroja, está igualmente o cantor da cidade da Beira, o Twin Fingers, está igualmente, ou há várias surpresas nesta gala de angariação de fundos para a reunião de quadros que vai decorrer na província de Manica. Por que não ouvirmos aqui a Luquia, que recentemente esteve em Angola? Nosso espaço de telefonema está aberto. Ligue-nos, vamos conversar. Como é que está a ser, então, a sua noite? Como é que foi a sua semana laboral? Quais são os segredos para manter o... uma família duradoura, um amor duradouro? Hoje é dia internacional de...

Dia Internacional da Agricultura Familiar. Vamos continuar a produzir e a para alimentar as nossas famílias.

0: Grande voz da Luquia a fazer-nos companhia nesta maravilhosa noite de sábado, seu fim de semana. Parabéns a si, caro ouvinte. Está, portanto, a comemorar mais um aniversário de vida. 22 horas e 26 minutos, ouvinte está ligadinho, emissor provincial de Tete da Rádio Moçambique. Estamos abertos para conversa. Ligue-nos e conte-nos como é que está a ser o seu fim de semana. Os nossos números são 84, ou seja, 87-44-89-548, 87-18-79-374. Repito, 87-18-779-374. Estamos também com 222, 23, 172. Vamos conversar, caro ouvinte. Queremos saber como é que está a ser a sua noite, a maravilhosa noite de sábado, 25º dia. Se assim, ouvinte, muito boa noite. Alô, boa noite. Consegue-nos ouvir, ouvinte? Alô, consegue-nos ouvir? Não é desta. Vimos que tente novamente.
1: Que tudo vai ficar bem.
0: Tudo vai ficar bem. São momentos em que vão passar. São dificuldades em que vai passar. É preciso ter fé. Ajoelhe, reze, peça a Deus que esta dificuldade que está a enfrentar passe. Que vai sim passar. Não depende de si, não depende das pessoas. Depende de Deus. Também da sua fé. Não é? Queremos atender um ouvinte. Está assim, boa noite?
2: Boa noite.
0: Boa noite, com quem temos o prazer de conversar?
2: Não percebi.
0: Com quem temos o prazer de conversar?
2: Oh, Miguel e João Silva.
0: Miguel, João, de onde é que nos fala?
2: São Mutemba.
0: Mateus Sansão Mutemba, como é que está Miguel nesta noite de sábado, aí no bairro Mateus Sansão Mutemba?
2: Estou bem, não sei, de uma noite de nascimento.
0: Muito obrigada, nós aqui estamos bem. Como é que foi a sua semana laboral? Como é que fechou a sua semana e como é que está a ser o seu fim de semana?
2: Está, decorreu bem.
0: Sim.
2: Hoje eu estava na igreja.
0: Amém.
2: Descanso em casa.
0: Amém. Uhum. Mas correu bem?
2: Correu bem, sim.
0: Uhum. Tudo está a correr bem na sua vida. Não, está a correr tudo bem. Mas Deus vai prosperar, hein? É preciso termos fé. É preciso termos fé, não é? Só a mensagem para que é deixar ficar?
2: A mensagem vou deixar para o meu pai, que é João Sul, vive em Alicune, cruzamento 18.
0: Sim.
2: E a minha esposa. A minha filha, Lislaine.
0: Uhum.
2: É para todos que estão a ouvir na rádio, está a escutar a rádio Moçambique.
0: Está a escutar a rádio Moçambique. Muito obrigada, amigo Miguel João. Um abraço forte e que tudo corra bem na sua vida junto à sua família.
2: Obrigado.
0: Um abraço. Abraços.
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0: Preciso corrigirmos os nossos erros. Nós não sabemos às vezes que erramos, não é? E acreditar que tudo vai correr bem.
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0: Siwa Tsukuma com a banda Kuvu. Acredite, acredite. Tudo vai ficar bem. Preciso acreditar. Um abraço a esse ouvinte que está ligadinho a nós. Nós vamos aqui atender mais um ouvinte que quer conversar com a Rádio Moçambique. Está assim, muito boa noite. Alô, boa noite, consegue nos ouvir? Boa noite. Boa noite. Alô, boa noite, consegue nos ouvir?
3: Sim, muito boa noite.
0: Boa noite. Com quem temos o prazer de conversar?
3: Aqui fala com o senhor Baltazar, chegou a partir daqui do posto administrativo de Nhegafula, distrito de Tambara.
0: Baltazar?
3: Sim, Baltazar Cheuca, Juliassi.
0: Baltazar Cheuca. Julias. Está falando de Tambara, não é?
3: Sim, sim.
0: Mas como é que está a Tambara nesta noite? Eu subo com mantrujar que Tambara não está bem. Aliás, com o senhor Mateus Passe, disse que Tambara não está, está muito frio.
3: Mas neste momento, o frio está ocorrendo neste momento e sobre as pessoas da agricultura, como hoje disse, que é dia da alimentação, dia da agricultura.
0: Sim, sim, sim, sim.
3: Então, opa, muitos camponeses estão muito a chorar porque a água estava inundada no Rio Zambeze e estava para de levar muita coisa da família.
0: Uhum.
3: Exatamente.
0: É normal isto. Vamos melhorar a outra campanha agrícola. Mas como é que está a sua família? Como é que está a si? Esta situação não afetou a sua família? Pois não. Ou afetou?
3: Não, na minha família também afetou algumas famílias, né? Mas é para estar mais ou menos. Daí eu acabo de dizer, né? Que é para vamos melhorar sempre, ainda continuamos sempre a semear de novo.
0: Vamos continuar a semear de fato. A sua mensagem para que é quer deixar ficar?
3: Aqui, minha mensagem.
0: Eu sei que mas a semana foi boa, não é?
3: Já, a semana foi uma boa, já passei muito bom.
0: Uhum.
3: Sim.
0: A sua mensagem?
3: A minha mensagem vai para o meu irmão Jorge Cheuga, José Cheuga, minha mãe Maosa Sargochepa, Tisa Cheuga, Lucas Cheuga, Merida Cheuga e muitas pessoas que me conhecem, os meus amigos e o meu secretário do bairro, Armindo Dantene, a esposa dele também, com os filhos Benjamin Armindo, então, Tereza Armindo, então, cumprimento ao todos que me conhecem. E sou Baltazar Chico Julias, residente de Nhansolo, posto de Jardim de Nhagapula, Tambara. Então, muito agradeço bastante, sou Loi de Nascimento. Eu tinha desejo de falar com a rádio, então, agradeço bastante neste momento.
0: Muito obrigada, nós é que agradecemos por ter ligado para nós e sabermos que estás bem de saúde junto à sua família. Um abraço para si, Baltazar.
3: Não sei se temos a bondade também de escolher uma música.
0: Vamos a isso.
3: Então, seria uma música de Xadrez. Xadrez disse que é para Guremira Pantolo, então a música eu agramo muito.
0: Gosta de Xadrez, não é?
3: Sim.
0: Uhum. Tá bem, nós vamos aqui tentar ver se temos este tema de Xadreca.
3: Tá bom, muito
0: aqui
3: obrigado.
0: Aqui nos nossos estúdios e um abraço forte para si, caro ouvinte. E vou-te contar. O tema qual é?
3: O tema é Guremira Pantolo, a crescente e o dono que carregou, então algumas vezes as pessoas falam, às vezes não presta, às vezes não está a pegar bem. A senhora é locutora, né? A locutora não presta, quando entra, às vezes ela começa a falar assim. Enquanto o senhor também entrar, ou ser um locutor da rádio, sempre vou falhar naquilo aí. Então, devemos considerar a falha de outra pessoa. Enfim, o segurei mesmo quanto ele é. O segurei quanto não bandido, eu vou mandar ele mesmo. Então, o tema é esse mesmo, o segurei mesmo quanto
0: ele. Vamos tentar ver se temos aqui esta composição musical de Culemera Quantoro. Enquanto isso não acontece, vamos trazer aqui o Canimambo. E depois
3: tá bom,
0: vamos tentar.
3: Obrigado.
0: Um abraço. Tchau, tchau.
3: Muito obrigado.

0: Queremos agradecer ao ouvinte que está ligadinho ao emissor provincial de teto da Rádio Moçambique. Queremos atender um ouvinte em linha. Está sim, boa noite.
1: Sim, boa noite.
0: Boa noite, com quem temos o prazer de conversar?
1: Pedro Alberto Bagaimani, a partir daqui, distrito de Xangara, zona de Demera.
0: Está a falarmos de Xangara, Xangara de Demera, né?
1: Sim, sim, mais conhecido por Punicampina.
0: Uhum. Como é que está a passar esta noite maravilhosa de sábado aí em Demera?
1: Aqui tudo bem.
0: Uhum.
1: Sim, sim.
0: Muito bem. A família, como é que foi a semana laboral? Como é que está a sair o fim de semana? E onde é que vai passar amanhã? Como é que será o dia, a programação para este domingo?
1: Amanhã, dia de domingo, vou no culto.
0: Uhum. Muito bem. Sua família, para quem quer, a sua mensagem para quem quer deixar ficar?
1: Primeiramente vai para a minha mãe, a modesta de fazenda.
0: Uhum.
1: E toda a família Bagaimani.
0: Uhum.
1: E todos os crentes da igreja, pentecostal Vale de Bença.
0: Uhum.
1: E todos os elementos da Rádio Moçambique.
0: Uhum.
1: Obrigado.
0: Muito obrigada. Nós queremos já agradecer a esse ouvinte pelo carinho da sua audiência. Vou-te continuação de ótimo fim de semana.
1: Grande favor.
0: Sim, sim.
1: Tenho pedido.
0: Uhum.
1: Peço música de Isau, de Lázaro Vinho. A Tambura Goro.
0: Lázaro Vinho.
1: Sim, sim. A Tambura Goro.
0: Uhum.
1: Sim.
0: Qual é o tema que quer?
1: A Tambura Colo.
0: Estamos juntos em 20 e a continuação de um bom fim de semana.
1: Muito obrigado.
0: Estamos juntos. Abraço.

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1: Caro ouvinte, nós queremos agradecer ao ouvinte que nos tem ligado, ao ouvinte que estão de facto a acompanhar este que é o seu predileto canal radiofónico. Nós vamos continuando aqui a agradecer, sempre agradecer a ti que, portanto, nossa emissão feche, como sabe. Nós vamos juntos até meia-noite, altura em que os colegas darão continuidade com a emissão. Emissão esta que vai até meia-noite. Temos indicação de primeiro ouvinte, ou seja, mais um ouvinte em linha. Está sim, muito boa noite.
2: Boa noite.
1: Boa noite. Com quem temos o prazer de conversar?
2: Aqui está a falar com o Joaquim Amosta, a partir de Guru, que se chama Fonde.
1: Joaquim está a falar-nos de Guru. Como é que está a Guru nesta noite? Guru Manica?
2: Guru Manica, assim, na província de Manica.
1: Como é que está a ser a sua noite? Como é que foi a sua semana laboral? Como é que está a ser o seu sábado na companhia da sua família? Acompanha-nos a partir de casa ou está nos arredores?
2: Estou aqui em casa.
1: Está em casa. Como é que está a família? A família está bem de saúde?
2: A família está bem de saúde.
1: Graças a Deus.
2: Isso mesmo.
1: Como é que vai ser o seu domingo? O que é que está programado para o domingo?
2: Amanhã vou na Machamba.
1: Vai na Machamba.
2: Estamos
1: a produzir muito aí em Guru, não é? O que é que estamos a produzir? O que é que temos na Machamba?
2: Sim, estamos a produzir muito mesmo.
1: O que é que temos na Machamba?
2: Na Machamba, este ano, produzimos mapira e milho.
1: Mapira e milho, muito bem.
2: Sim.
1: Então vamos ter muita mapira e milho aí no Guru, não é?
2: Sim, mesmo.
1: Que bom. A sua mensagem para que é que é deixar ficar?
2: A mensagem veio para toda a minha família aqui. Um grande abraço para a minha família e também a minha senhora que está aqui ao lado, Esperança Vendinho.
1: Esperança. Senhora Esperança, um abraço aí desse lado. A nossa mulher moçambicana que não gosta de falar.
2: Obrigado, viu? Por favor,
1: Sim, vamos a isso.
2: Pedi a música de Puto Português, Paciência Mulher.
1: Puto Português.
2: Sim, Paciência Mulher.
1: Paciência Mulher. Esta música, Paciência Mulher, para quem é que vai?
2: Essa música vai para a minha senhora que está aqui ao lado, Esperança Vendia.
1: O Puto Português, Paciência Mulher. Vai para a sua esposa.
2: Sim, que está aqui ao lado.
1: Muito bem, não tem problemas. Vamos tentar trazer aqui este conteúdo musical do Puto Português, Paciência Mulher. O tema é mesmo este, não é? Paciência Mulher.
2: Sim, mesmo, Paciência Mulher.
1: O tema é este. Muito bem. Ao longo da nossa emissão, nós vamos trazer este tema musical, mas vamos trazer aqui, por enquanto, o casamento. Porque nos acompanha ali ao lado da sua parceira.
2: Obrigado, obrigado.
1: Um
2: Bom trabalho.
1: abraço. O casamento e o sucesso 2017 do Porto Português.
2: Obrigado, obrigado.
1: Que haja sucesso no seu casamento.

Grande música, pedido do Joaquim do Guru. Só te peço paciência, mulher. A vida vai mudar. A vida vai melhorar. Um abraço forte a esse ouvinte. Estamos a ouvir o Puto Português ao lado da Demásia, Mayamba. Neste paciência. Preciso ter paciência, de facto.

0: vida. 22:55, ouvinte está a acompanhar o seu provincial de tanto da Rádio Moçambique. Ouvirei que esta grande mensagem. Preciso que as mulheres tenham paciência. Os casais tenham paciência. De fato, há dificuldades que cada dia que passa as famílias enfrentam. Se houver amor, é possível que as dificuldades passem juntos.
1: Peço paciência.
0: Preciso que trabalhem para que melhorem as suas vidas. Principalmente nas fases que as famílias encaram nesses últimos dias. 22:55, música a pedido de Joaquim de Guro. Vamos aqui atender mais um ouvinte em linha. Assim, boa noite.
2: Boa noite.
0: Muito boa noite. Com quem temos o prazer de conversar?
2: Já falamos. Fala com o Miguel João Souza. Eu não pensava que não havia pedido de música.
0: Miguel, vamos a isso.
2: Eu queria pedir música também de Mr. Bau, Chiquembo Chamina.
0: Muito bem. E a sua mensagem já deixou ficar? Já, não é? Mas como é que está o ambiente em casa? Está tudo bem?
2: Está tudo bem, está tudo bem.
0: Apenas quero ouvir a música de Mr. Bau.
2: Mr. Bau, sim.
0: Esta mensagem para quem quer deixar ficar?
2: É para a minha esposa.
0: Para a sua esposa.
2: Sim.
0: Muito obrigada. Um abraço a si, ouvinte, que está ligadinho a nós, a sua esposa em particular. Parabéns. E que haja esta união dure para a eternidade.
2: Obrigado.
0: Um abraço. Passe bem. Ouvinte, nós estamos a passos largos para o fim deste período de emissão. Portanto, daqui a pouco, quando forem 23 horas, teremos o resumo das notícias em português. Nyanja, Nyungwe e Sena. Depois temos, portanto, acompanhado esta grande composição desta dupla angolana, os irmãos angolanos, o puto português e, igualmente, a Edmásia, com este pedido musical, Paciência. É um tema, portanto, que nos remete à reflexão, não é? Nós temos estado, de facto, a enfrentar várias dificuldades, mas é preciso que tenhamos muita e muita paciência para que não saiamos, portanto, das nossas atividades, nossos casamentos, sem termos o poder de sairmos deste casamento, destas dificuldades, sem, portanto, termos a consciência. Mas é importante que tenhamos, para além de paciência, tenhamos igualmente muita cautela de sairmos desta. Porque são dificuldades que poderemos passar. E nós vamos igualmente aqui trazer a composição musical a pedido do ouvinte, que voltou-nos a ligar, de Mateus Sansão Mutemba, o Miguel. O Miguel quer, portanto, ouvir a música do Mr. Bau. O Mr. Bau é um artista moçambicano que tem estado a trazer maravilhosos conteúdos musicais para os que o admiram. E nós, como estamos daqui a pouco, passo logo das 23 horas, à altura do resumo das notícias, um pouco vamos ouvir o My Love, o One Love. O One Love foi um sucesso deste casal,
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0: casal Mr. Bao e Liloca, Luísa Zélia Madar, Salvador Pedro Maia. Estamos com poucos minutos para a transmissão do resumo das notícias em português, Nyungwe, Nyanja e Sé.

0: Passaremos estes conteúdos musicais ao longo das nossas emissões de continuidade. Ouvintes, aproveite e acerte o seu relógio.
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0: São 23 horas e 1 minuto.
2: Muito boa noite. Passamos ao resumo de notícias desta hora com a leitura de Zaina Dinomar. A secretária de Estado em Tete enalteça o papel desenvolvido pelas mulheres da província na promoção de iniciativas sustentáveis que contribuem para a redução dos índices de pobreza nas zonas urbanas e rurais. As declarações foram feitas na reunião provincial da Mulher Rural, um encontro que reuniu representantes dos diversos distritos da província para refletir sobre os desafios e as oportunidades da participação feminina no processo de desenvolvimento. Mais de 155 mil mulheres das províncias de Tete e Manica estão a beneficiar de projetos sustentáveis de geração de renda financiados pela Agência Italiana de Cooperação para o Desenvolvimento, virada para o empoderamento feminino. As intervenções abrangem os distritos de Nsangano, Moatize, Doa e Mutarara, na província de Tete, Tambara, Guri, Macossa e Manica, incidindo sobre áreas de agricultura, nutrição e gestão de riscos e desastres, consideradas estratégicas para o desenvolvimento sustentável das comunidades. A Comissão Técnica para o Diálogo Nacional e Inclusivo concluiu esta sexta-feira o ciclo de audições públicas após escutar diferentes segmentos da sociedade nos postos administrativos e sedes dos 15 distritos da província de Tete. O encerramento do processo teve lugar no município de Tete, onde os participantes apresentaram as suas contribuições sobre o futuro do país e os caminhos para a consolidação da paz, da estabilidade política e da coesão nacional. As autoridades sanitárias do distrito de Chifunda, em Tete, reforçam medidas de vigilância para prevenir a entrada de vírus da ébola no país. A decisão surge na sequência do surto que afeta alguns países da África Austral e devido à localização fronteiriça daquele distrito. 15.328 metros cúbicos de resíduos sólidos foram recolhidos este ano na autarquia da Vila Olongwe, no distrito de Angoni, em Tete. A ação enquadra-se nos esforços da idilidade, da promoção e saneamento do meio e prevenção às várias enfermidades, sobretudo às doenças diarreicas. Mais de 600 talhões estão reservados no distrito de Doa, província de Tete, para impulsionar a implementação de infraestruturas socioeconómicas no âmbito do programa Industrializar Moçambique. As áreas identificadas abrangem os bairros Chipembere, Depete e Nkantu, onde estão previstas intervenções destinadas a criar condições para a instalação de empreendimentos produtivos e de serviços. Amigo ouvinte, este foi o resumo de notícias a esta hora.
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1: Olá, estimado ouvinte, muito boa noite, seja muito bem-vindo a mais uma edição do nosso programa Ressonância das Músicas. Este é um programa onde damos primazia à música, aos sons, aos ritmos e às melodias. Portanto, fazemos neste programa a harmonização, a sintonia perfeita, a sincronização das músicas, e nós promovemos com destaque aquilo que é a nossa música local, aquilo que é a nossa identidade como um povo. Portanto, o nosso amigo Vinde vai ao longo dos próximos minutos estar em nossa companhia, e meu nome é Amarildo Roberto. Para a edição de hoje temos um convidado especial. Para quem já anda atento nas nossas redes sociais, sabe de quem se trata. Antes de nos introduzirmos o nosso convidado, quero eu endereçar o nosso amigo ouvinte uma ótima escuta a este programa.
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1: Aí está, depois de este curtíssimo intervalo, esta breve contextualização, permitam-me endereçar a minha saudação ao nosso convidado do dia de hoje. Ele chama-se Mr. Pé. Ele vai falar sobre a sua carreira artística. Vamos ouvir naturalmente algumas músicas da sua autoria e ficaremos a saber um pouco mais da sua participação mais adiante da parada musical Nimbusato, promovida pela Rádio Moçambique. Muito bem-vindo, Mr. Pé, ao nosso programa, pela primeira vez aqui no Ressonância das Músicas.
4: O muito é louvar a Deus por estarmos cá, essa saúde que temos, graças ao Senhor. O agradecimento aos estimados ouvintes que estão a nos ouvir neste momento.
1: É uma hora em que só está atento aquele que é o ouvinte assíduo da Rádio Moçambique e da Ressonância das Músicas, né?
4: Isso é muito claro. Isso
1: então,
4: é muito claro.
1: Esta é a primeira vez que o Mr. Pé está aqui conosco. Os que escutam, já escutaram o Mr. Pé, por exemplo, no Nimbusato, já o conhecem. E mais logo vai falar dessa experiência. Para já queremos saber quem é o Mr. Pé.
4: Esse é um nome artístico. Então,

0: pode ter conhecimento, uma iniciativa pela arte para ter um nome. Eu vinha sempre me emocionando que sou Pedro, homem editorial da letra. Então é onde eles abreviaram o Pedro, homem editorial, para ser Pé.
1: Ok. Pedro, homem editorial.
0: Das letras.
1: Das letras.
0: Sim. Edito sozinho, faço tudo sozinho na letra, mesmo quando estou com os produtores, eles gostam dos meus trabalhos através de sou exigente.
1: Uhum.
0: Porque conheço.
1: Nós, pelo menos pela primeira vez, quando ouvimos o nome durante o Nimbusato, o Mr. Pé, a nossa impressão ficou de que trata-se de um jovem folgado, né? Por exemplo, em Xinhum, quando nós falamos de Pé, parece alguém que está afogado.
0: Muito
1: está
0: à vontade. Afogado.
1: Então, esta foi a impressão que nós tivemos. Afinal de contas, não se trata nada disso.
0: Não
1: tem
0: se
1: um
0: trata
1: significado
0: disso.
1: Profundo. Quando que surge como artista?
0: O homem das escritas, que sou eu, tal Mr. Pé, surgi nessas artes em 2009.
1: 2009.
0: Sim. Junto com os meus colegas, o Pedimimo. Somos, okay. somos da mesma era,
1: né?
0: O falecido Oscar Chapondela. E até estava a se dar um engano, Mr. P e o Mr. B.
1: Existiu o Mr. B,
0: que cantou com Oscar Chapondela, que já não está em vida. Enquanto eu sou o Mr. Pé, havia esse engano.
1: Okay.
0: Mas agora as pessoas chegaram a descertificar, porque agora já estou a aparecer nas publicações,
1: uhum.
0: Já tenho o meu canal do YouTube,
1: sim.
0: Que é o Mr. Pé Oficial.
1: E tem lá divulgado os seus trabalhos?
0: Lá é onde tenho divulgação de todos os trabalhos meus.
1: Tá certo.
0: Sim.
1: Então, disse que iniciou em 2009, mas não falou exatamente como se descobriu como artista. Alguém que descobriu assim, ou você se descobriu e decidiu chegar no estúdio?
0: Eu descobri sozinho que tenho o dom de tirar uma voz e as pessoas prestar atenção.
1: Uhum.
0: Cujo aquela iniciativa, me segui à Rádio Sirte. Quando vi que a Rádio Sirte faz gravações, eu pensei que fosse um estúdio. Chegado lá...
1: Pensou que fosse um estúdio musical?
0: Sim. Eu onde cruzo, nem conhecia o falecido Walter. Sim. Foi ele que me encaminhou ao Estúdio Maior.
1: O Walter Rocha.
0: Sim. Descemos para lá no Estúdio Maior, ele foi deixar-me nas mãos do produtor e do Maior.
1: Então, eu te disse que aqui não é estúdio musical.
0: Não
1: que
0: é estúdio,
1: estúdio musical, eu vou te apresentar.
0: Sim.
1: Okay.
0: Estúdio Maior. Sim. E por isso mesmo ele não em vida, mas reconheço o papel que ele fez.
1: Okay.
0: Estou com esse nome até hoje. Creio que o espírito dele esteja a ver e ouvir o que estou a dizer, que foi grande meu herói.
1: Certo. E de lá surgiu uma música. Foi nesse estúdio, a sua primeira música.
0: A minha primeira música. E aquela música...
1: Mas atenção, antes de falar desta música, quantas músicas o Mr. P tem até hoje? De 2009 até hoje, 2026.
0: De 2009 até 2026?
1: Sim.
0: Estou com uma faixa de 96 músicas.
1: Muita música!
0: São 96.
1: Tudo isso fez sozinho?
0: Sozinho, sem apoio de ninguém. O que me ajuda, eu agradeço sempre ao Deus... Porque com essas músicas, onde algumas pessoas me conheceram e abriram-me portas nas empresas, lá nas empresas onde estou, nas minas da Vulca,
1: sim.
0: Muitos me conhecem pela arte de cantar.
1: Ok.
0: Sim, tenho feito alguns eventos lá.
1: Uhum.
0: Por isso sempre não fico de mãos cruzadas.
1: Então o Mr. P não fica preso. Num sítio apenas. Onde está, se há oportunidade, então mostra a sua arte.
0: Sim.
1: Ok. Agora vamos falar desta primeira música.

0: música que foi gravada em 2009. Qual é o título da música?
1: O título da música, criando algumas polêmicas, porque a música, não pode ser uma coisa que mete a política.
0: Sim.
1: Então, tirando isso, a música toquei muito mais para o nosso comandante da Câmara Municipal, que era o Miranda no antigo tempo.
0: Sim, sim.
1: Então, eu foquei muito ele por ser uma pessoa que é da minha unidade de Xingal. Sempre criando essa criatividade da letra, cheguei a um ponto em elogiar a ele e elogiando o chefe dele, que o Edil César de Carvalho, na música.
0: Okay.
1: Dizendo que agora não estamos a respeitar as tradições passadas. Apenas quem está a respeitar a tradição passada é a Câmara Municipal, dizendo isso porque o município sempre limpou aquele nosso lugar eterno.
0: Sim.
1: Que é um padre.
0: Okay.
1: Então, com isso tudo, quem adianta fazer essa bondade merece um elogio. Porque você já naquele tempo não tem nem as forças para se fazer aquela casa.
0: Okay.
1: É uma casa definitiva.
0: Uhum.
1: Por isso, com a letra que eu fiz, focalizei muito o município. Algumas pessoas podem querer condenar, mas não, é o foco que eu tive na minha iniciativa.
0: Então era um agradecimento, era uma homenagem, um reconhecimento do trabalho que fez na altura.
1: Sim, mas foi um reconhecimento à mão jabanado, porque muitas pessoas criticaram. Você falou do bom, mas você já apresentou a música ao Edil? Até que eu questionei-me, que nunca aproximei, nunca tive aquela proximidade, mas
0: sim, sim. Nunca teve oportunidade até.
1: Sim, houve sempre muitas barreiras que não chegou até ao ponto de eu cruzar com o Edil.
0: Tá certo.

0: Então, aí está. Esta foi a sua primeira música.
1: A minha primeira música.
0: Chama-se Tsapanulino
1: Tirikutuesaline. Agora não respeitamos as tradições passadas. Falar de respeitar é como reconhecermos o nosso fim. Reconhecendo o nosso fim, vamos sempre fazer do bom no início, a saber que a finalidade para que seja boa.
0: Agora, como é que classifica a sua primeira atuação em estúdio? Que tal o coração na altura? Como que se sentiu? Como que se saiu naquela altura?
1: Naquela altura eu falo porque era emoção.
0: Sim.
1: Tudo por emoção. Você nota que está a ponto 100.
0: Sim.
1: Sem saber que as pessoas já que avaliam.
0: Exato.
1: Mas com aquilo tudo, você tem que ser o primeiro a se dar força. Não espere que as pessoas dão a força. Primeiro a primeira parte, a força tem que partir de nós. Então, quando eu fiz aquela gravação, naquele dia não tive sono. Não tive sono e em casa... Fiquei com muita gana de escutar a música.
0: Yeah.
1: E em casa eu não tinha o tal aparelho que ia colocar o CD. Fiz o possível, recorrer a umas barracas próximas de umas pessoas que me conheciam, me voluntariei, que estou com uma música. As pessoas admiraram. Como? Você virou um artista? Eu não. Esse nome do Mr. Peggy, vocês estão a me chamar? Eu quero que o nome cole.
0: Então o nome Mr. P já veio desde muito.
1: Já veio desde muito. Desde
0: antes do... mesmo de iniciar a gravação?
1: Sim, desde os meus ensinos.
0: Ok.
1: Sim, quando eu estava na sétima classe, eu já tinha um nome.
0: Ok, mas então o nome, o Pedro Homem de Escrita, não tem muito a ver com música como tal. Antes de iniciar a arte musical, já tinha este nome.
1: Sim, por isso sou aquele que sempre aparece com moral.
0: Ok, mas escrita em que se referia na altura?
1: Aqueles tempos eu fazia as letras só.
0: Ah, só escrevia?
1: Escrevia.
0: Ok. Quando esteve preparado, aí onde gravou esta música de Tsapanulino?
1: Tsapanulino Tirikutuesaline.
0: E depois, isto foi em 2009.
1: Sim.
0: Ao longo do tempo foi evoluindo até em 2024 gravar a sua música intitulada O Amor é Fogo.
1: Sim.
0: Então vamos falar um pouco desta música. Em que condições em que você entrou no estúdio para gravar esta música como artista?
1: São temas que tivemos durante os nossos ensinos. Eu recordo para quem passou a terceira classe do tempo passado, tinha essa palavra que amor é fogo é que arde e não se vê.
0: Ok.
1: É a ferida é que dói e não se sente.
0: Sim.
1: Amor, isso.
0: É Luiz Vaz de Camões, né?
1: Sim.
0: Ele falou pela primeira vez, o amor é um fogo que arde sem se ver.
1: Sim.
0: Então o Mr. Pepe pegou nesta autoria
1: e
0: decidiu transformar este pensamento numa música.
1: Sim, porque essa era de agora, não entendo isso.
0: Exato.
1: Para eles é uma coisa muito nova. Enquanto é coisa que estamos a viver dia após dia.
0: Sim.
1: Por
0: então,
1: isso.
0: Vamos lá ouvir esta música, O Amor e Fogo, do Mr. P. Nós voltamos já.

0: O Amor é Fogo, pertencente ao Mr. P, o nosso convidado, e a música foi lançada em 2024. Ele estava a falar que o amor é uma loucura. Não podemos nos entregar a 100% ao amor, mas precisamos repartir esta percentagem com o trabalho, com a família, com outras coisas, né?
1: Claro, claro.
0: Outras coisas que fazem parte da nossa vida, senão vamos criar um trauma caso algo aconteça no lar, nosso relacionamento cria-se um trauma perpétuo. Portanto, segundo o Mr. P, isso não é saudável para um ser humano.
1: Eu mesmo, você entra no campo de futebol,
0: sim,
1: saber que aqui empatas, perdes e ganhas.
0: Uhum.
1: E você sabendo essas três coisas, uhum, uma das coisas de acontecer, você já sabe que é algo que acontece no futebol.
0: Sim, mas neste tempo de mundial aí, as pessoas estão a chorar aí.
1: Mas são algo que devem acontecer.
0: Já agora é a grande final este domingo entre a Argentina e a Espanha, e a Rádio Moçambique vai transmitir, portanto, este Mundial em direto. Agora, o Mr. P, a questão do amor parece que tem prevalecido muito nas suas músicas.
1: Isso é claro.
0: Escutamos recentemente a música O Amor é Fogo, que foi gravado em 2024.
1: Sim.
0: E voltamos, neste caso, em 2023, onde gravou a música A Matemática. Fala-nos desta música que, inclusive, fez parte do Nimbusato e atuou com esta música na gala de premiação do Nimbusato 2023.
1: Bem, falar da matemática,
0: uhum,
1: é de que as pessoas entendem muito bem que matemática nunca foi uma coisa de mentira. A matemática, se é um mais um, é dois.
0: Sim.
1: Se é 2 mais 2, é 4.
0: E todos sabemos disso.
1: Sim. Enquanto que no amor, 1 mais 1 vencer múltiplo, não vencer 2.
0: Uhum.
1: Por exemplo, no beijo. Eu e minha esposa, a mentalidade que ela puxa e a minha mentalidade, haverá uma diferença. Ponto 1. Os lábios que estamos a nos encostar no beijo. Eu estou a trazer dois lábios, baixo e de cima. Ela também está a trazer de baixo e de cima. E naquela juntância dos lábios, já está a ser 4. E aí praticamente já não é 1 mais 1, 2. Aí já estamos no 1 mais 1, 4.
0: Exato.
1: Então, a verdade da matemática está mesmo na ciência escrita, onde estamos a falar da matemática, da ciência verdadeira, mesmo todas as disciplinas, nenhuma disciplina que superioriza a ciência exata da matemática, enquanto essa que é do amor é múltiplo de coisas. Então, aquilo está na mente de cada um.
0: Então, para si, é mais fácil entender a matemática ou entender o amor?
1: Aqui há uma complicação.
0: Sim.
1: A matemática é mais fácil porque você aceita que isso que caiu é verdade.
0: Sim.
1: Enquanto que o amor, você está a ser declarado por alguém.
0: Sim.
1: E esse alguém, você não está a ver na mentalidade dele.
0: Okay.
1: O que está a declarar.
0: Sim, você precisa estudar mesmo, filosofar.
1: E não tem como você entrar naqueles conhecimentos,
0: yeah,
1: que a pessoa está a declarar.

0: no amor.
1: Aí está a música Matemática de Mr. P, que foi gravada em 2023. Através desta música, o Mr. P participou do Nimbus Atu 2023 e atuou, portanto, na gala de premiação. E foi um espetáculo de alto nível, com a atuação do Mr. P a fazer vibrar o público. E vamos lá partilhar conosco, partilha conosco essa experiência de ter participado do Nimbus Atu e ter atuado na gala de premiação.
2: Aquilo foi muito bom para mim. Aquela atuação foi uma das atuações que me levou ao peito até hoje. Não esqueço na memória. E com aquilo tudo, já dá a entender que tenho que continuar a caminhar.
1: Exato.
2: Porque já estou a ter uma coragem para algumas atuações grandes.
1: Sim. Então já se sente mais à vontade no palco?
2: Creio que o Mr. P está a vir mesmo ao ponto do nome.
1: Uhum.
2: Estou já a ficar à
1: folgado,
2: vontade.
1: Folgado, à vontade.
2: Sim. Sei que a qualquer momento posso enfrentar.
1: Exato.
2: Sim.
1: Ainda este ano, 2026, o Mr. P já se inscreveu para o Nimbus Atu.
2: Já estou escrito lá, apenas que a música.
1: Aguardamos o apuramento.
2: Aguardamos o apuramento e rezar a Deus sempre.
1: Sim.
2: Para que as coisas ocorram bem.
1: A grande novidade é que neste ano de 2026, os artistas premiados vão todos sair dos DJs, né?
2: Porque aquilo é um sacrifício.
1: Exato.
2: Todo sacrifício tem que haver um benefício.
1: Exato.
2: Por exemplo, só pela participação que eu tive. Sim. No ano 2024, até hoje estou muito agradecido que tenho um certificado de participação.
1: Exato.
2: Aquele certificado não é comprado,
1: uhum.
2: É um orgulho meu.
1: Exato.
2: Posso representar-me a qualquer instituição com aquele certificado. Não fui eu que escrevi.
1: Reconhecem como artista.
2: Sim, não fui eu que fiz aquelas escritas, não. Apenas só entreguei o nome e o meu conhecimento que eu tinha para me apresentar lá.
1: Exato. O Mr. P é um dos que está satisfeito com esta decisão. Sim, e desta vez se inscreveu com a música Bandida.
2: Bandida.
1: Então vamos ouvir essa música Bandida daqui a pouco. Por enquanto vamos ouvir Leca Luvera.
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0: Leca Luvera. Então, a música teve a participação da Doca, que curiosamente é a esposa do Mr. P. Fale-nos um pouco desta participação, o porquê de levar a sua própria esposa para cantar.
1: É aquilo que eu digo, que as pessoas, quando se amam, temos que ter um único foco. Se estamos a nos amar, temos que ver qual é a nossa progressão, o que está a acontecer por nós. Pode haver pessoas não gostando do ambiente que estão a ter. Vos criar sempre confrontos. Então, essa está é tipo falar para as pessoas o certo, que não podemos ter muitos ouvidos nas pessoas o que falam do errado. Temos que nos concentrar no único foco, o que estamos a viver. Leca Luvera é não ter muitos ouvidos nas pessoas. Vamos deixar que as pessoas falem e nós vamos ao nosso foco maior da nossa vida.
0: Exato. Como que foi estar no estúdio com a sua própria esposa?
1: Minha esposa foi daquelas que sempre não gostou dos meus trabalhos no início. Viu-me parecer estou a criar gastos, não estamos a ter tempo de nos dar atenção. Sim. Porque música é uma coisa que é uma ocupação muito forte.
0: Às vezes você está na madrugada aí com a esposa, de repente teve uma ideia, começa a escrever.
1: Está a ver o tal editor.
0: Fica no estúdio horas e horas, quando deveria estar em casa.
1: Então, eu expliquei a ela que hoje, amor, nós é por não sabermos o que está por nossa frente. Mas com isso tudo, temos que ser fortes na vida. Esperamos muitos milagres. Então, se você sempre me proíbe ao estúdio, faz de conta que estamos a rebaixar a nossa carreira. As pessoas estão a nos conhecer. Você veja onde anda. Não é chamado Doca. Acaso a pé. Está a ver?
0: Sim, aquilo, a esposa do Mr. Pé.
1: Aquilo é um peso.
0: Exato.
1: É um peso. Você pode ser elogiado por coisas que eu faço.
0: Exatamente.
1: Então, se você estar contra aquilo, está a tirar o seu elogio. Aquele elogio não é para mim. É para a família em geral.
0: Okay.
1: Se o pé um dia vai fazer uma atuação em Maputo, até pode ser pessoas que nem gostavam do pé, vão de gostar nesse dia.
0: Exatamente.
1: Por isso minha esposa chegou a pegar a sério que como é que isso é feito. Eu falei, não é nada
0: do outro mundo.
1: Do complicado, não.
0: Yeah.
1: Vamos. Entramos no estúdio, eu programei a letra como editor.
0: Sim.
1: Editei.
0: Sim.
1: Depois de editar.
0: Fez a composição, sim.
1: Fiz a composição e passei de umas partes que entra aqui. Ela até encorajou-se que eu quero tocar maior parte. Okay. Você até só pode estar a me responder.
0: Sim.
1: Mas dito e feito, quando a música saiu, muitas pessoas elogiaram a música. Que tem boa voz.
0: Sim,
1: e ela está bem enquadrada. Muita coisa. É onde ela ganhou moral.
0: Exato.
1: Viu logo que estava no certo, meu marido. Eu falei que está a ver. Isso é como um vício. Toda pessoa quando está viciada, para de pôr a largar, é muito difícil.
0: Exato.
1: Olha, você já está viciada também.
0: Agora
1: ela já exige.
0: Que vá ao estúdio.
1: Sim.
0: E depois já
1: aí quando eu faço uns 5 meses, 6 meses sem tirar letra, ela questiona o que se passa.
0: Tá certo. E aí ficou o essencial, né? Sempre bom quando nossas esposas, os nossos maridos nos entendem e nos apoiam naquilo que nós fazemos, a nossa arte. Todo mundo ganha, sai a ganhar, né? Vamos ouvir a última música, na verdade é a música pela qual já se inscreveu o Mr. P para o Nimbusato 2026. Esta música foi gravada ainda este ano. Bandida.
1: Claro, claro, claro.
0: Como que foi a gravação? Qual é o estilo musical? Fica à vontade de falar desta música.
1: Sim, Essa é uma kizomba, cujo kizomba enquadrou-se muito mais com as palavras de pôr a entender que todas as mentiras nos trazem sempre uma finalidade não boa.
0: Uhum.
1: Por isso citei na música que todas as mentiras têm pernas curtas.
0: Uhum.
1: É uma forma para que as pessoas puxem na memória que as tais pernas curtas é de que a finalidade não tem sido boa. Sim. Falo assim porque temos aquelas amizades. Você se entrega a uma pessoa e cuja pessoa você leva na mente que essa pessoa é da minha confiança. E a pessoa por trás usa o telefone como um meio de mentiras. Enquanto não é o telefone que está a criar a mentira, é a pessoa.
0: Uhum.
1: Só que como há um meio, que nem aqui estamos na locução,
0: sim,
1: falar coisas que não são, não é a locução que está a fazer isso.
0: Exatamente.
1: É a própria pessoa que está a tirar as expressões.
0: Sim.
1: Por isso citei logo com um nome pesado de bandida. É um nome que
0: para
1: assusta.
0: Chamar a atenção.
1: Sim, é um nome que assusta tanto. Mas quanto a esses pontos que serão feitos pela pessoa,
0: sim,
1: merece aquele nome.
0: Exato.
1: De bandida. Porque imagine você investir numa pessoa, você leva no peito que a pessoa está distante por si. A pessoa pode falar telefonicamente que não estou a me sentir bem, estou a pedir um valor. Que nem isso, essas internet estamos a usar agora. Tem pessoas que são burlados à distância.
0: Sim.
1: Até a pessoa, por nervosismo, quem é burlado, leva o telefone, bate no chão, parte. Mas não é o telefone. Foi a pessoa lá que criou aquelas mensagens, o quê? E que te chegaram e você entregou-se pela bondade. Sim. E fez a sua bondade para a pessoa errada.
0: Nós tomamos essa atitude por impulso mesmo.
1: Sim.
0: E acabamos nos prejudicando a nós mesmos.
1: Então, é onde viemos ver que afinal é a bandidagem.
0: Vamos ouvir esta música Bandida, do Mr.

0: uma baita kizomba a tocar aqui no Ressonância das Músicas, o programa dos sábados que acontece aqui na Rádio Moçambique, logo à noite. E hoje estamos com Mr. Pell, nosso convidado. Ouvimos 5 músicas, começamos com Tsapano, Lino, Tiri, Kutoezaline. Depois ouvimos o Amor e Foco. Acompanhamos também a Matemática de Mr. Pell. E também ouvimos Leca Luvera, com a participação da Doca. Por último, ouvimos esta Bandida 2026, portanto, esta é a música pela qual o Mr. P está a concorrer e, portanto, pelo menos já fez a inscrição no Nimbusato, aguarda o apuramento, o resultado do júri. E qual é a sua esperança? Espera aqui que seja apurado, não é?
1: Naturalmente. E isso aí é sempre coisa que a pessoa leva no sonho.
0: E vamos torcer. Agora... depois, quando for apurado para a fase de votação...
1: Muita campanha.
0: Para pelo menos ser um dos apurados.
1: Sim, sim.
0: Para doar ao vivo com banda mais uma vez.
1: Isso é claro, porque sempre coisa boa,
0: sim,
1: é esperado.
0: Exato.
1: Quando aprova-se alguém com um doce...
0: Sim.
1: Aquela pessoa sempre de chamar de novo, vem à Coreia.
0: Assim, vem
1: porque
0: Coreia.
1: Sabe que tem coisa doce lá.
0: Exatamente.
1: E...
0: mais um certificado e com a maior possibilidade de ganhar.
1: E dou um foco maior à RM.
0: Sim.
1: Pelo reconhecimento que está a fazer para os artistas. Muito mais falo do meu colega, o DJ Xongwe.
0: Xongwe, sim, DJ Xongwe.
1: É um grande meu compadre.
0: Uhum.
1: Mesmo que conheci-me com ele na gala, da nossa participação do gala de 2024,
0: sim, sim,
1: ele já estava a fazer pela terceira vez.
0: Exatamente.
1: Enquanto eu fui pela primeira vez em 2024. E aquilo aí deu-me muita coragem quando eu sentei com ele antes das minhas participações, nos nossos ensaios, ele conversava comigo, me dava algumas dicas. Eu lhe fiz um moral e aquele senhor, não me esqueço, e a RM reconheceu o homem pelas participações que ele fez, nunca teve uma premiação,
0: sim,
1: mas a RM voluntariou-se e lhe deu uma promoção.
0: Um curso. Sim.
1: Gostei muito. Por isso, todos, quando ele me falou daquilo, lhe parabenizei muito.
0: Sim, nós reconhecemos a todo mundo, na verdade não é fácil ter que premiar a todos, mas o pouco que a Rádio Moçambique consegue com seus parceiros, nós fazemos alguma coisa. E esperamos que aconteça também com o Mr. Pace, seja um dos vencedores. Boa sorte para já. Agora, qual é a mensagem que quer deixar em relação aos contactos para shows? Fique à vontade.
1: A minha maior mensagem que eu mando é para os nossos patrões, que nem vocês assim, estão a ver, para eu estar aqui no estúdio. É um investimento. É um investimento. Aqui estou perante um ar bem fresco, embora que tete aquece.
0: Exato.
1: Mas estou aqui, esse é um investimento.
0: Exatamente.
1: Tem essas aparelhagens e uma energia que está a ser em uso para podermos fazer esses funcionamentos. É um dia que programou-se muito esse. É um dia que eu fiquei sempre sem sonhos, à espera desse dia.
0: Exato.
1: Então o dia chegou, as horas chegaram. É um agradecimento grande para a rádio e a todos os locutores que estejam a fazer suas atividades aqui na Rádio Moçambique Tete. Por isso, onde eu vi até ontem, tive um sonho sobre essa emissão. Porque quando ouvi a letra que o DJ Xongo fez sobre a rádio, é uma letra excelente. Por isso, sei que essa gala desta vez está muito forte.
0: Exato.
1: Por isso eu paro por aqui, mas agradecendo a todas as pessoas que me conhecem, abraço a eles e creio que estejam sempre com aquela bondade de um ajudar a outro e o que vai nos levar sempre a alavancar dia após dia.
0: E contactos para shows, parcerias, patrocínios, por aí em diante.
1: é, contactos para o show. Começo com o meu...
2: O presidente da República, Daniel Chapo, reconhece os desafios que a província de Nampula enfrenta na resposta às necessidades da população. O chefe de Estado, que terminou este sábado a visita de trabalho de 3 dias a Nampula, disse ter constatado maior confiança dos cidadãos nas instituições do Estado. Daniel Chapo afirmou que a confiança demonstrada pela população reforça o compromisso do governo em continuar a trabalhar para responder de forma gradual e responsável às expectativas dos cidadãos. O presidente da República destacou ainda o espírito de unidade nacional, solidariedade e cooperação encontrado nos distritos visitados.
3: Saímos da província de Nampula ainda mais confiantes da capacidade dos seus cidadãos, dos seus dirigentes, a todos os níveis, para transformar o enorme potencial existente em prosperidade, emprego e melhoria das condições de vida do povo de Nampula. O contacto direto com as populações permitiu-nos confirmar que o espírito de unidade nacional, solidariedade, cooperação, confiança no futuro permanece vivo entre os moçambicanos, constituindo uma das principais características do povo moçambicano e um dos principais ativos para a construção de um país cada vez mais próspero.
2: Durante a deslocação, o chefe de Estado ouviu as preocupações das comunidades, destacou o potencial de Nampula para impulsionar o desenvolvimento económico do país, sobretudo através do agronegócio. O presidente do Fundo Nacional de Energia, FUNAI, manifesta preocupação com a suspensão do abastecimento de combustíveis em 20 postos de venda no país, devido à falta de licenças dos respectivos gestores. Entre os postos afetados estão os distritos de Nipepe e Mekula, na província de Niassa, que se encontram sem combustíveis por falta de licenciamento dos operadores. Mete Gondola considera a situação preocupante, sobretudo numa altura em que o país enfrenta constrangimentos no abastecimento de combustíveis, sublinhando que as populações não devem ser privadas de um serviço essencial por razões administrativas.
4: Existem outras questões pontuais que são similares ao que encontramos nas outras províncias, o problema de fornecimento de combustíveis, há um problema de licenças, que mais uma vez é algo que nos deixa bastante desconfortáveis, porque é um problema que nós mesmos é que temos e estamos a condicionar o trabalho de quem deveria receber de nós todas as coisas em condições para poder funcionar. Mas estamos em crer que a breve trecho vamos ultrapassar esta situação.
2: Presidente do Fundo Nacional de Energia, Mete Gondola, falando durante uma visita de trabalho às províncias do Niassa e Nampula para avaliar o funcionamento dos projetos de energia solar e dos postos de abastecimento de combustíveis da instituição. Duas aeronaves Embraer, recentemente adquiridas pelas linhas aéreas de Moçambique, LEM, chegaram na noite de sexta-feira ao Aeroporto Internacional de Maputo para reforçar a frota da transportadora nacional. Segundo um comunicado da empresa, os aparelhos vieram da África do Sul, onde foram submetidos a trabalhos de pintura e preparação final. Ainda de acordo com a LAM, as aeronaves encontram-se em condições técnicas para operarem e deverão integrar a operação comercial da companhia dentro de aproximadamente 3 semanas, após a conclusão dos procedimentos regulamentares e operacionais exigidos. A transportadora refere que dispõe de tripulação devidamente formada e qualificada, bem como de condições técnicas e operacionais necessárias para garantir a entrada em funcionamento das aeronaves em conformidade com os padrões de segurança e eficiência. Mais de 26.600 casos de malária sem registro de óbito foram notificados no primeiro semestre deste ano no distrito de Magwe, na província de Tete. O número representa um aumento de 18% em relação ao mesmo período do ano passado. A diretora do Serviço Distrital de Saúde, Mulher e Ação Social em Magwe, Brígida Boa, explica que o crescimento dos casos notificados resulta do reforço das campanhas de sensibilização que têm levado mais pessoas com sintomas da doença a procurarem atempadamente as unidades sanitárias.
5: Temos sensibilizado a população nas boas práticas de saúde, que é para poder evitar o alastramento dessas doenças. E acreditamos que com essa questão da distribuição de redes mosquiteiras que foi feita no mês passado, a tendência de lá para cá já estamos a verificar uma redução simbólica no que diz respeito aos casos de malária no distrito.
2: Brígida Boa, diretora do Serviço Distrital de Saúde, Mulher e Ação Social de Mágoa, em Tete, falando das ações em curso para reduzir a incidência da malária naquele distrito. Da atualidade internacional, o secretário-geral das Nações Unidas, António Guterres, apelou em Damasco ao apoio da comunidade internacional para a reconstrução da Síria após anos de conflito e sofrimento da população. Na sua primeira visita oficial ao país, desde que assumiu a liderança da ONU, Guterres reafirmou o compromisso das Nações Unidas em apoiar a transição política e os processos de justiça no país. Guterres afirmou que a Síria não poderá reconstruir-se sozinha e defendeu uma maior cooperação internacional para apoiar a recuperação e o desenvolvimento. O tempo, as cidades de Tete e Pemba poderão registrar este domingo 28 graus centígrados de máxima. Para Nampula, prevê-se a máxima de 27 graus, Beira e Inhambane 26, Quelimane 25, Maputo e Vilanculo 24, Xaxai 23, Chimoio 21 e Lixinga 19 graus centígrados de temperatura máxima. Apresentamos as notícias próximas às 5 horas.

Olá, boa noite, estimado ouvinte. Está convidado a estar conosco nesta emissão da madrugada a partir dos estúdios da Rádio Moçambique em Tete. É desta forma que marcamos o nosso encontro ao fim de semana. Até perto das 5 horas estará na companhia de Egídio Pascoal e Cândido João. Está feito o convite. Tenha uma boa audição e um bom fim de semana.

Vários assuntos vão corporizar a nossa madrugada. Vamos conhecer por dentro a loja e marca Bravas, uma loja de confecção de roupas femininas e masculinas na cidade de Tete. De algum tempo a esta parte, está a vestir e com qualidade a muita gente de bom gosto. Vamos igualmente trazer em reposição o programa 45 Graus, a parada musical em Embozato e, na parte final da nossa madrugada, o programa Ressonância das Músicas. A boa música, essa não vai faltar.

Aqui está a nova música do jovem Gamiel Barros, destacando a riqueza e potencialidades da província de Tete. É um convite para visitar os diversos destinos desta província bastante rica.

0: É chegado o momento de conhecermos a marca Bravas, através de uma entrevista à Marcela, conduzida pela Loide Nascimento. Vamos ouvir.
1: Marcela Bravo é uma sonhadora, criadora, desafiadora, que cresceu a ver sua mãe inventar ideias o tempo todo para resolver problemas que pareciam corriqueiros. E hoje é ela, né, cofundadora da Bravas e outras empresas a crescer com ela.
2: Fala-nos um pouco da Bravas. Como é que surge? Falou aqui de... houve um pouco de experiência da mãe, mas como é que surge a ideia de criar? Quantas são as Bravas?
1: Bem, a Bravas é um bebê, o meu bebezinho, como eu costumo chamar assim, num círculo mais íntimo, que nasce antes mesmo de ir à vida, à luz, antes de ser conhecido oficialmente, nasce como um bichinho na minha cabeça. Eu lembro que eu ficava pensar várias vezes, mas por que é que nós não podemos produzir roupa? Mas esse pensamento era assustador. Eu não sou estilista, não sou costureira, de onde é que vou começar a produzir roupa? A dada altura, eu apresento esta ideia, partilho esta visão com a minha irmã e sócia e cofundadora. E num dia que recebemos uma encomenda bastante péssima, foi na altura da pandemia, as encomendas vinham e eram

0: não se viajava, então tudo era importado
1: Uhum.
0: e nós fazíamos encomenda de longe. Tínhamos que vir, às vezes a encomenda não vinha como nós pretendíamos. Então, nesta altura, eu partilho aquela ideia que eu já vinha pensando, mas eu tinha medo até de exteriorizar. Quando a ideia é muito grande, assusta. Eu partilho com ela e eu lembro que ela também reagiu com este susto. Irmãos, nem somos costureiras. Mas dali, quando Deus te dá um propósito, Ele mesmo dá-te forças, dá-te as ferramentas para entregar este propósito para o mundo. E foi assim que nasceu a Bravas. Dali nós começamos a estudar, a pesquisar, a tentar entender. Fizemos várias viagens, fizemos várias entrevistas com pessoas que já estão no mercado, tanto nacional como internacional. E nasceu assim a Bravas.
1: Quem está por detrás da Brava?
0: Bem, nós somos hoje três sócias, duas cofundadoras, eu e a minha irmã, e a nossa terceira sócia juntou-se a nós um pouco depois de termos já fundado a empresa e está a caminhar conosco nessa jornada que é muito bonita, como a Lloyd mesmo esteve aqui a dizer.
1: E há quanto tempo é que está já no mercado?
0: A Brava está no mercado há sensivelmente 3 anos. Sim, ela oficialmente foi lançada em 2022, mas claramente que o processo de constituição, construção e criação começou anos anteriores.
1: E como é que olha para a recepção do público, dos clientes, das mulheres, principalmente, que ficam belas, não é? Usando-as muito destas produções da
0: Tá
1: Bravas.
0: bravas. Olha, Lloyd, parece banal, mas cada vez que eu encontro com uma mulher, e às vezes nem encontro, às vezes recebo uma foto, às vezes estou assim aleatoriamente e recebo uma foto de várias mulheres e vejo algumas a vestirem bravas, é um orgulho tão grande. Porque além de ser um bebê, como eu estava a dizer, o meu bebezinho, além disso, é algo que é produzido aqui em Moçambique, né? E ver que as mulheres, as nossas clientes estão a abraçar esta produção, estão a abraçar este sonho, estão a abraçar este que não é um projeto só da Marcela e outras mulheres, é um processo do país, é um projeto do país, né? Então é muito bom isto. Quando a Bravas começou, havia muito receio de não aceitação, mas este receio foi sendo ultrapassado com trabalho. Eu diria que quanto mais medo nós tivermos de fazer alguma coisa, mais dedicação e trabalho nós temos que dar a essa coisa para que ela tenha qualidade e assim seja aceita. Então, as clientes estão a receber bem, elas vestem, elas fazem questão de partilhar que vestem bravas e que vestem com muito orgulho.
1: Com quantos trabalhadores é que a Brava está ali neste trabalho desafiador? Em quantas províncias é que estamos, tendo em conta desta qualidade de trabalho que a Brava está a mostrar?
0: Bem, nós hoje temos 20 trabalhadores, entre próprios e terceiros. Somos uma equipa ligeiramente pequena, mas a crescer. E temos uma loja física aqui em Tete, ela está situada no Mall de Tete, em Matema, Xingotes. E temos também lojas que revendem a nossa roupa em Maputo, temos também em Nampula. E essas lojas estão recebem as nossas roupas e fazem a revenda com o mesmo preço que a Brava já aplica, né? E também fazemos vendas online, ou seja, distribuímos para todo o país e até fora do país através de vendas online. Então, também temos aí o nosso WhatsApp, temos os nossos Instagrams que os nossos clientes aproximam-se a nós, que é Bravas MC, Insta, Facebook, TikTok. Então, é através destes canais todos que nós conseguimos fazer a distribuição das nossas peças pelo país e afora.
1: Quantos eventos é que a Brava já apresentou, portanto, as suas roupas?
0: Uau! Eu nunca pensei que eu precisasse contar com esta pergunta. Nunca pensei que, se me perguntassem isso, eu precisasse tentar lembrar. Já é um número considerável. Não consigo falar assim aqui
1: Em
0: sem
1: Moçambique e fora do
0: colocar
1: país.
0: tanto em Moçambique como fora do país. Já fizemos eventos em Tete, já participamos de eventos organizados por outras pessoas. Um número bem considerável. E continuamos a receber convites para participar também. Já fizemos em Nampula. Em Maputo já fizemos também um número considerável de eventos, tanto organizados organizado por nós em parceria com outras instituições, mas também organizado por outras instituições e tendo estas instituições convidado a Bravas, uhum. e também fora do país. Então, não consigo dar nenhum número, mas a Bravas continua focada em levar este trabalho que faz para todo o país, né, mostrar ao país todo o nosso trabalho, que é um trabalho muito bom, com muita qualidade e fora do país também.
1: Como acolha para alguns artistas que entram nesta onda de publicidade, de promoção da Bravas, acabam fazendo o papel de embaixadores, por exemplo, já temos estado a acompanhar o Mr. Nyong, a Luki, também a Filomena Maricô, entre outros artistas.
0: Primeiro com gratidão, né? Porque, como eu disse, a Bravas é uma empresa nacional, local, e nós estamos no mercado inundado pela importação, né? Nós importamos quase tudo, até comida nós importamos, sendo que nós somos grandes produtores, uhum. não é? Então também temos muitas empresas, lojas, boutiques que trazem de fora e também com excelente qualidade, que nós conhecemos os padrões, né? Então, ter esses artistas locais a representarem a Bravas, eles não representam a Bravas porque a Bravas tem um melhor valor de mercado. Eles representam a Bravas porque eles usam, vestem e conseguem atestar em primeira mão que a Bravas tem qualidade. Então, eu pessoalmente, às vezes, sou eu que recebo uma chamada do Sanyungu ou de... da Luki ou de outro do artista, a dizer, gostei de coisas X, tens entre outros clientes. Então, é um orgulho muito grande isso para mim, porque significa que os nossos artistas, as nossas figuras públicas, disseram, olha, eu confio na Bravas, eu vou usar a Bravas e eu vou fazer questão que as pessoas que me seguem saibam quem é a Bravas e saibam que podem contar com a Bravas para vestir qualidade feita em Moçambique.
1: Ainda é um desafio para Bravas, a produção de tanto de peças masculinas?
0: Não é, só que as mulheres compram muito mais. Eu costumo dizer, costumo brincar que os homens compram para as mulheres e as mulheres compram para as próprias mulheres. Então, no final, as mulheres compram muito mais. Nós continuamos a produzir roupas masculinas e também temos a linha de produção sob medida, que é se a pessoa tem um desejo específico que não está disponível nas lojas e sente que quer algo que seja só dele, personalizado, nós fazemos sob medida para ele, tanto para homens, para mulheres. Já estamos a vestir noivas também, noivos e famílias. Então, temos a linha da Bravas. A Bravas continua com a linha aberta para as mulheres, para os homens, para as crianças e também para o segmento de empresas através dos nossos uniformes.
1: Muito bem. Falando aqui de gestão tanto a vestida, noivas, noivos, qual foi o trabalho mais desafiador ao longo destes 3 anos?
0: O primeiro trabalho desafiador da Bravas, para mim, foi criar a Bravas. Porque, como eu estava a dizer lá no início, imagina, tens um sonho enorme, mas não sabes nem por onde começar. Então, o principal desafio da Bravas, que me assustou, que assustou a minha irmã cofundadora, foi criar a Bravas. Depois disso, temos desafios, tem havido dias que são difíceis, tem problemas ou obstáculos que nós olhamos e dissemos, ai, como é que nós vamos fazer para ultrapassar isto? Mas nada mais nos assusta. A mim nada assusta. Se eu conseguir criar a Bravas, assim, do nada, com uma ideia que Deus plantou no meu coração, nada mais me assusta. Há desafios, continuo havendo, mas ainda nada que tenha dito. Mas uma coisa bem interessante que talvez tenha sido parte deste processo de trazer a luz a Bravas é que nós perdemos cerca de 80% da equipa a faltar um mês para lançar oficialmente. A Bravas já existia, mas faltava dizer ao mundo que, olha, estamos aqui, nascemos aqui em TED. Então, um mês antes, com toda a linha produtiva desenhada, todas as discussões feitas, os estilistas e toda a equipa alinhados para trazer a primeira coleção oficial da Bravas, metade da equipa decide sair. Então, imagina a equipa que já estava treinada para trazer o produto, que já sabia quais eram os objetivos, que já estava, que nós achávamos que estava alinhada com a nossa visão, sair. Nós temos que começar do zero a recrutar. Então, isso foi um desafio muito grande, né, que eu gostava aqui de trazer. Que, de novo, porque Deus é bom, nós conseguimos ultrapassar. E a Bravas teve o seu lançamento muito bonito. E se, talvez as pessoas que puderam acompanhar, seja ao vivo ou pelas redes de lançamento, talvez não tenham nem sonhado que pode ter havido um problema deste gênero, mas houve, e nós conseguimos ultrapassar.
1: Temos acompanhado, sem dúvidas, a qualidade dos produtos da Brava. O material é mesmo de Moçambique ou trazem materiais também de fora?
0: É uma mistura. Hoje o mercado exige que nós importemos muito mais a matéria-prima do que compremos aqui localmente, mas nós temos feito este equilíbrio de importar fora da África, importar aqui na África também e também em Moçambique. Então temos aqui fornecedores locais já bem consolidados, locais, falo mesmo de Moçambique, mas também nos arredores, África do Sul, Tanzânia, também temos fornecedores já identificados a trabalharem conosco.
1: As criações da roupa, de quem são?
0: Temos uma equipa muito grande. Temos uma equipa muito grande a trabalhar com isso, né? O que acontece é que as roupas depois tem sempre aquela cereja de donos, né? Que é, as pessoas desenham, os estilistas, os designers fazem os modelos e nós, no final, aprovamos que sim, isto tem que ir ao mercado, isto não tem que ir ao mercado. E também nós temos, todas as pessoas têm a liberdade criativa de trazer sugestões, né, para o processo criativo, e essas sugestões são levadas em conta e incorporadas na nossa produção.
1: As criações são repetitivas. Notamos que, por exemplo, há países, há lojas, trazem uma criação e depois não vem, uma remessa e depois não,
0: não
1: vem,
0: vai
1: não
0: mais.
1: Vem mais.
0: Depende. Nós somos muito atentas como empresa ao mercado, e por isso, porque nós ouvimos o mercado, nós vamos fazendo a produção conforme as solicitações do mercado, né? Então há peças que já fechamos, já saíram todas, já esgotou, e as pessoas, várias clientes, né, que estão a dizer eu quero, então acaba saindo quase nunca na mesma medida ou na mesma quantidade da cápsula anterior, né? Mas acaba saindo aquele mesmo modelo e dificilmente vai sair com o mesmo tecido também, exatamente porque nós temos uma linha produtiva e quando termina, terminou, mas acaba saindo aquele modelo para podermos atender as nossas clientes. Mas olha, eu diria que o mercado internacional dificilmente sai só, a não ser altíssima costura, né? Mas dificilmente sai só uma peça e não sai mais. O mercado internacional também está a ouvir o que os clientes precisam, porque no final não é sobre o que eu quero, não é sobre o que eu sonho, é sobre o que o cliente precisa.
1: Exato.
0: É sobre o que o cliente quer, é sobre que necessidade nós temos que resolver.
1: Muito bem. E que percepção tem a Marcela sobre a importância de inovar a cada dia que passa?
0: Olha, Lloyd, para mim, inovar já não é uma possibilidade, é uma necessidade. As empresas precisam inovar. Empresas que não inovam, muitas empresas que não inovam acabam morrendo. Temos aqui o exemplo bem prático, que é da entretenimento, né? No passado, nós tínhamos as locadoras, as empresas que faziam aluguer de cassetes e filmes e por aí em diante. Tem o exemplo da Blockbuster, que foi uma gigante no princípio dos anos 90 e até o final dos anos 90. E a Netflix, quando foi criada, porque estava a enfrentar dificuldades financeiras, tentou vender a própria Netflix, os donos tentaram vender a Blockbuster, que era o gigante de aluguer de filmes, não é? E a Blockbuster negou por quê? Porque achou que não tinha relevância aquela. Se eles já vendem e conseguem vender bem, são donos do mercado, por que é que eles vão entrar para uma plataforma de venda online de filmes e TVs e por aí em diante. E assim acabou falindo. Hoje todo mundo tem as plataformas de streaming, estão a assistir a TV de uma forma diferente. Temos a Netflix, temos a Prime e por aí em diante. Então, empresas precisam inovar. Empresas precisam entender quais são as necessidades do cliente, quais são as dores do cliente e resolver essas dores. Então, nem sempre é preciso, nem sempre é preciso esperar que estejamos no fundo do poço. É preciso criar uma política dentro de cada empresa em que nós valorizamos a inovação. Então, respondendo, é importante, é fundamental inovar.
1: Muito bem. Sabe-se que muita gente faz este negócio, faz este trabalho. É um trabalho, de facto, desafiador. Como conquistar a clientela? É verdade, falamos aqui de inovar, da importância de inovar, mas tem outros aperitivos.
0: É. Não, de facto, tem muita gente a fazer esse trabalho e a fazer muito bem, por sinal. Moçambique tá excelente em termos deste mercado, né, e da qualidade de serviços que estão a ser prestados. Para Bravas, o mais importante é entregar qualidade. Né? Competir por preço no mercado competitivo é competir para perder. Nós focamos na qualidade e não só qualidade das nossas peças, então em toda a cadeia produtiva, desde aquilo que nós estamos a produzir a como estamos a atender o nosso cliente. A ideia é que o cliente sinta que a Brava está aqui para resolver e entregar soluções que de facto sejam apropriadas para o cliente.
1: Competitividade toda, as dificuldades que encaram no dia a dia, como manter o equilíbrio? Como manter o foco?
0: O foco é muito importante. E eu acho que a Bravas fez isso de uma forma muito boa. Lá no princípio, antes mesmo da primeira peça, nós desenhamos os nossos orientadores, que é aquilo que é o que nos diz o que é que nós queremos, para onde nós queremos ir, por que é que estamos a fazer isso e como é que nós vamos fazer isso, né? É vulgarmente conhecido como propósito, missão, visão, mas aquilo é excelente porque nós, quando estivermos perdidos, e já estivemos várias vezes, perdidos em meio a desafios, a competição, as tendências, que o mundo agora é assim, de muita coisa que entra hoje é tendência e depois, um mês depois já não é relevante, nós temos uma bússola, que são os nossos orientadores, que nos diz, olha para aqui, o que é que você disse que a Brava está a fazer? Ah, a Brava está a fazer isso. Ah, então não sai daqui. Olha para aqui. Isso nos ajuda a manter o foco e continua nos ajudando até hoje. E três sócias da Bravas têm filhas, então lançar uma coleção mãe e filha é pertinho do coração. E foi assim que foi lançada. Mas lembrando que falamos que a Brava tem orientadores, então lançar a linha mãe e filha, lançar roupas para o segmento infantil, vinha também responder aquilo que nós dissemos que são os nossos orientadores. Qual é a missão da Bravas? A missão da Brava é construir soluções testes para vestir Moçambique, África e o resto do mundo. Ok, então vestir Moçambique não é vestir mulheres, né? É vestir famílias. E a Bravas orgulha-se disso. É vestir famílias.
1: E até então...
0: Ah, até então nós estamos a vestir famílias e as famílias partilham isto com muito orgulho e nós também partilhamos com bastante orgulho. As mulheres hoje estão a criar oportunidades, estão a abrir portas e quando abrem essas portas, não abrem só para elas, constroem escadas para que outras mulheres também possam subir e isso é extremamente fascinante. Então as mulheres de hoje inspiram-me. E, ao mesmo tempo, há um movimento muito grande que é voltar à feminilidade, voltar à nossa essência feminina. E as mulheres estão a compreender, estão a abraçar isso, a perceber que o ser mulher, ser feminina, não é o oposto de ser forte. Até porque, se nós fôssemos fracas, nem daríamos a luz. Então, a mulher é força e essa força está a ser compreendida sem deixar o lado feminino de lado.
1: Marcela Bravo, a cofundadora da Bravas, que mensagem é que tem a deixar ficar para outras mulheres que encaram dificuldades, tal como disseste aqui logo no início da nossa conversa, de começar o negócio? no nosso dia a dia, no nosso país, nas nossas comunidades.
0: As porque comunidades.
1: Ainda existem mulheres com este receio.
0: Comece com medo, comece sem saber como começar, comece sem ferramentas, comece em casa, no quartinho, comece com a ajuda do vizinho, mas comece lá pelo caminho, durante a jornada. Você vai aprender, vai melhorar, vai crescer e vai transformar vidas no processo. É por isso que Deus nos deu esse bom. Não é para nós, é para nós darmos ao mundo, nós tocarmos vidas, nós mudarmos direções, mudarmos destino e transformar a nossa comunidade e o nosso país.

Esta é a primeira hora da nossa madrugada amiga, a partir dos estúdios da Rádio Moçambique em Tete. Daqui a pouco teremos no ar a Força da Juventude no programa 45 Graus.

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0: Estimado ouvinte, bem-vindo à radionovela O Regresso a Casa. Tem como tema prevenção do consumo de álcool e drogas no ambiente de trabalho e na comunidade. Personagens: Maluleque, trabalhador da indústria, respeitado na comunidade, mas que começa a consumir drogas. Marta, esposa de Maluleque, dedicada e preocupada com a família. Augusto, jovem estudante que admira Maluleque. Felipe, amigo de Augusto, igualmente influenciado. Marivaldo, supervisor de Maluleque na indústria. Professor Joaquim, professor de Augusto e Felipe. Tio Giruta, profissional da saúde ocupacional. Na comunidade de Kateme vivia Maluleque, trabalhava numa grande indústria e era admirado pelos vizinhos. Muitos jovens sonhavam ser como ele.
1: Bom dia, Maluleque. Como vai o trabalho, meu sobrinho?
2: Vai andando, tio Giruta. Muito trabalho, mas faz parte.
1: Que bom. Sobrinho, lembre-se sempre, cuidar da saúde é tão importante quanto trabalhar. O corpo e a mente precisam de muita atenção.
2: Pode deixar. Bom trabalho aí no posto de saúde.
3: Ei! Olha o Maluleque! Um dia também vou trabalhar naquela empresa.
4: Ei! Ele tem uma boa casa, veste-se bem. É um homem do sucesso.
2: Estudem! Não se distraiam. O trabalho muda a vida de qualquer pessoa.
0: Mas ninguém imaginava que, longe dos olhares da comunidade, Maluleque começava a seguir um caminho perigoso.
5: Maluleque! Maluleque! Maluleque! Estás muito tenso hoje! Qual a cena, bro?
2: Bro, esquece de trabalho e outras cenas lá em casa.
5: Eu tenho uma solução para isso, bro. Experimenta essa cena. Isto vai te tirar o estresse, dá-te energia e ninguém vai perceber, bro.
2: E eu não me meto com drogas.
5: Deixa disso, você também. Isso vai ser só desta vez. Vais te sentir bem nice, bem melhor, meu bro. Experimenta.
2: Está bem, só desta vez.
5: Experimenta, puxa essa cena, bro.
0: O que começou como curiosidade transformou-se num hábito. Com um salário fixo, Maluleque tinha dinheiro para comprar drogas regularmente.
6: Ei, Maluleque! Outra vez chegaste tarde!
7: Deixa-me em paz.
6: Já não és o mesmo. Não conversas conosco, quase não comes e gastas dinheiro sem explicar. Amanhã vou falar com o tio Giruta. Ele conhece as situações e talvez consiga conversar contigo.
7: Eu não preciso de ajuda nenhuma.
0: As drogas começaram a destruir a paz do lar.
3: O Maluleque anda diferente. Outro dia vi ele e os amigos a se trocarem. Mas o que leva alguém que tem um trabalho, tem família, se meter nesse caminho?
8: São cenas de curtição. Quando chegar a sua vez de ficar um pouco folgado e ter taco, vai querer curtir também desta forma. Se ele faz, talvez não seja tão mal assim, como dizem.
9: Meninos, lembre-se, hoje estávamos a falar sobre comportamentos desviantes e o uso de álcool e drogas na escola e nas nossas comunidades.
3: Professor!
9: Sim, Augusto?
3: Se um adulto que nós admiramos tem sido um exemplo na comunidade, começa a consumir álcool em excesso e drogas. Nós, os mais novos, também podemos imitar, né? Se ele faz e continua numa boa.
9: Olha, Augusto, nem tudo que um adulto faz deve ser imitado. Atenção, as drogas roubam sonhos, saúde e também roubam futuro. Vocês são muito jovens e não podem se desviar para essa vida.
4: Este professor parece que lê nossos pensamentos.
0: Os jovens nem sempre seguem conselhos. Muitas vezes seguem exemplos.

0: Maluleque, atenção! Quase provocaste um acidente grave, Maluleque!
1: Desculpe, não consegui reagir a tempo.
0: Epa! Maluleque, este não é o trabalhador que eu conheço. Já conversamos várias vezes sobre isso. Se estás a passar por algum problema, procura ajuda. O mais importante é proteger a tua vida e a vida dos teus colegas.
2: O consumo de drogas diminui os reflexos, reduz a concentração e aumenta drasticamente o risco de acidentes. No ambiente industrial ou mesmo nas nossas comunidades, um pequeno erro pode custar vidas. Com o tempo, os efeitos tornaram-se evidentes.
3: Eia! Já não dormes, esqueces tudo, andas irritado, estás cada vez mais magro.
2: Preocupada, Marta decidiu procurar alguém em quem confiava.
3: Tio Giruta, o meu marido está a destruir-se com drogas e álcool pesado. Até já bebe aquelas garrafinhas, aquelas que chamam de ingala, aquelas que põe nos bolsinhos. Ei, já não sei o que fazer, eu estou desesperada.
4: Marta, minha sobrinha, infelizmente muitas famílias passam por isso. O importante é não desistirem dele. Tu conheces muito bem o Maluleque. Quando ele decidir procurar ajuda, estaremos prontos para o apoiar.
2: As drogas afetavam a memória, a concentração, o sono e o apetite. Aumentavam o risco de depressão, ansiedade, comportamentos agressivos e problemas graves no coração, pulmões, fígado e rins.
0: Já não consigo reconhecer o Maluleque. Eu, como supervisor dele, não esperava hoje em dia estar em dúvida se ele vem ou não vem trabalhar. Faltas não justificadas, baixo rendimento, não consegue entregar trabalhos básicos e coloca a equipe em constantes riscos. Terei de ser duro com ele. Não vejo outra opção. Não há outra forma de resolver isso antes que o pior aconteça aqui nessa empresa.

0: pessoa. Aquele fica parecendo tá maluco. Nós vamos experimentar uma vez só. Só. Tu tá falando a verdade? Nós vamos experimentar uma vez só. Para sentirmos a sensação que chupa. Mexe com o corpo todo, pá.
1: Não façam isso. Vocês só estão a ver o dinheiro que o moleque tinha. Hoje ele vive mergulhado em dívidas e a fugir dos agiotas. Não estão a ver o sofrimento que vive hoje? As drogas estão a destruir meu marido. Aquele vosso mano da boa cena, a nossa família e o trabalho dele está por um fio. Não deixem que isso aconteça convosco.
0: Nunca tínhamos pensado nisso. Pensávamos que era um novo style. Maninho.
2: Vejam lá o maluleque como está acabado.
3: Ei,
2: magrinho.
3: Poxa.
2: Ninguém mais atende as chamadas dele, sabe?
3: Maninho.
2: Aquela popularidade toda que ele tinha. Acabou. Foi-se embora com o dinheiro dele. Pá.
3: Depois o gajo está a vir aqui onde nós estamos, irmão Braga. Vamos lá de desmarcar o gajo. Vamos lá.
4: Yeah, como que malta? Está tudo a andar?
3: Yeah, está tudo certo.
5: Altamente, bro.
3: Yeah. Yeah, epa, nós estávamos a bazar daqui. Epa, vou fechar uma bolada, já?
5: Eu também, pá.
3: Tá? Yeah, e depois, já, dou o sinal.
5: Tchau.
3: Moleque, valeu.
2: Ei, mas o que é isso?
4: Estou a ver que estou completamente sozinho. O amigo que me apresentou as drogas desapareceu. O trabalho. Estou prestes a perder o meu emprego. E mais... A Marta foi-se embora com os nossos filhos. Perdi a confiança de toda a gente. Se eu continuar assim, vou perder a minha própria vida. Nada. Preciso tomar uma atitude.

0: Maluleque, meu sobrinho, fico feliz por teres vindo. Olha, Maluleque, o passo mais difícil foi entrares por esta porta.
1: Fala sério, tio Gruta. Ainda tenho solução?
0: Claro que sim. Não precisa chorar, meu sobrinho. Calma, calma. Eu vou te esclarecer. Maluleque, a dependência pode ser tratada, mas precisa de compromisso, apoio da tua família e acompanhamento profissional. Não prometemos um caminho fácil. Eu quero que entendas isso. Mas o que nós prometemos é caminhar contigo. Hoje, amanhã e sempre.
1: Então, se é isso, teu Giruta, eu quero começar hoje.
0: Tenha calma, meu sobrinho Maluleque. Essa é a decisão que muda vidas. E tu já tomaste o passo mais certo para mudares de vida. Estás a ver, né?
1: Tô a ver sim, teu Giruta, tô a ver.
0: Troca essas lágrimas por um sorriso, meu sobrinho.
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1: Em Moçambique são 20 horas e nós já cá estamos para partilhar-te as últimas e mais frescas emoções da malta jovem em mais uma edição do programa 45 graus deste sábado. Boa noite e bom fim de semana. Está então no ar o programa juvenil do emissor provincial de teatro da Rádio Moçambique, que busca informar e educar, desenvolvendo assuntos do seu interesse como saúde, atividades ou eventos culturais, práticas desportivas e muito mais. Aliás, é sempre assim aos sábados, a partir das 20 horas. Nós entramos na tua casa por intermédio do teu rádio para proporcionar-te energias positivas, boa disposição e muitas novidades da malta jovem. Eu sou Elton Miguel, que falo a partir dos estúdios da Rádio Moçambique em Tete. Conto com os cuidados sonoros de Eugênio Francisco e uma realização de Amarildo Roberto. Então acompanhe a seguir a nossa sugestão musical, que surge em gesto de saudação, por forma a deixar a tua noite ainda mais agradável em nossa companhia.

0: Para trás ficou então a nossa primeira sugestão musical, que surge em gesto de saudação a ti, estimado ouvinte, que nos acompanha a partir do teu local de trabalho ou então que nos acompanha a partir da tua casa. Estamos em direto numa das nossas páginas sociais. Tu podes interagir conosco dizendo-nos como e onde estás a passar o teu fim de semana, que dentro de alguns minutos nós poderemos assim fazer a leitura destas mensagens em uma das nossas redes sociais. Poderemos sim oportunamente passar os teus trabalhos cá nos estúdios da Rádio Moçambique Intact. Enquanto aguardamos pelos momentos que vão nortear o nosso programa, como é um exemplo do espaço Está Nas Redes, onde ficaremos a par de uma festa que foi realizada recentemente pelo produtor musical DV6, que reuniu alguns dos artistas locais por forma a fazer a troca de experiências e assim poderem curtir a noite do seu aniversário recentemente numa das discotecas da nossa bela cidade de Tete. Mais detalhes desta notícia poderás acompanhar no espaço Está Nas Redes, sem contar que mais adiante ficaremos a par das notas insólitas que foram preparadas para este sábado e os lançamentos que marcaram a semana dos nossos artistas residentes. Sem contar que nos minutos finais desta edição poderás acompanhar então os próximos passos do nosso convidado desta noite, que virá falar em torno da sua carreira artística. Mas enquanto este momento não chega, prepara-te então, estimado ouvinte.
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0: Deixa-me lembrar-te, estimado ouvinte, que podes interagir conosco e enviar-nos os teus trabalhos, se fores um artista musical, numa das nossas redes sociais. Podes também interagir conosco dizendo-nos como e onde estás a passar o teu fim de semana.

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É a altura então de darmos as nossas boas-vindas ao nosso convidado que decide visitar a Rádio Moçambique para então apresentar os seus trabalhos musicais e não só. O nosso convidado já está ao meu lado para um dedo de conversa. Quero neste exato momento dá-lo as boas-vindas aos estúdios da Rádio Moçambique em Tete. Cumprimenta o nosso estimado ouvinte e conta-me mais detalhes com relação à tua carreira artística e os próximos lançamentos. Boa noite e bem-vindo.